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8: 8 e 5.

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0: também, mas hoje eu tô de boa, né? Eu tenho compromisso hoje já.
1: Só vai dar problema.
0: É, hoje eu não posso, tá bom? Obrigado aí pela... Obrigado. Vem lá comigo por aqui, fala comigo, boa noite.
2: Boa noite,
0: Elisângela
2: de
0: Calafó. Oi, amiga, Elisângela.
2: Mesa 14 com o Nando Moreno.
0: Mesa 14.
2: Participar do sorteio, você tá ótima. Noite a todos, tô feliz, tô na top.
0: Minha amiga Elisângela lá em Camapuã, ouvindo a rede Top FM por lá pela nossa 90.9. Tá no sorteio, tá bom, minha amiga? Obrigado pelo carinho. Quem chegou por aqui? Fica isso aqui. Esse aqui não é comigo, não. Depois eu vejo o que é isso aqui. Agora esse aqui é comigo. Boa noite.
3: Boa noite, meu amigo Cláudio.
0: Boa noite, Adãozinho.
3: Estou aqui no Colômbia, ouvindo a Top FM.
0: Como é que tá por aí? Como é que tá?
3: Manda um abraço para todos os moradores de Rochedinho.
0: Tá? Manda.
3: Quer que você manda um abraço pro Carlinhos. Para o Militão.
0: O Edmilson.
3: Para todos os ouvintes que estão ouvindo a Top FM, Rochedinho, viu?
0: Obrigado.
3: E mandar um abraço também para o doutor Anderson Guimarães.
0: Que
3: esteve domingo lá em Rochedinho, mas...
0: Opa! 8:16, trio Parada Dor. Bora, Bidu!

0: Alô, Parada Dura.
1: Mas isso não paixão.
0: Aí é modão e Breno, aí é modão. Fala comigo, Breno.
2: Aí é modão.
0: Tô falando, Bidu. Olha, daqui a pouco eu vou sortear o nome, e vai entrar no sorteio de amanhã. Hoje eu tenho um nome e o outro amanhã. Duas pessoas vai concorrer a uma sexta amanhã da SS Sexta Básica. Duas pessoas, né? Eu só posso sortear assim, não posso fazer nada, né? Mas amanhã tem sorteio, tá bom? Então vai participando aí, 992188550. Você pode ir, já bom.
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6: 8:24.

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tá na lista de amanhã, né? Amanhã é o sorteio geral. Tá? 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

0: erva, bebi aí, ouro de vidro. Rapaz, olha o duplo da música aí, é só top mesmo, gente. Olha, quero mandar aqui um alô todo especial, minha amiga Adriana Oliveira. Alô, Adriana, boa noite. Como é que você tá, minha amiga?
1: Boa noite, Bidu. Adriana aqui de Estrela d'Alva. Deus abençoe a nossa noite, né?
0: Verdade,
1: amém. A nossa noite de descanso. É, toca qualquer uma aí pra nós aqui, tá ótimo demais. Me coloca no sorteio
0: da cesta básica da SS. 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Pede amanhã, você não vai se arrepender. Alô, Zé Carlos, como é que tá? Boa noite.
2: Tô feliz pela foto do Zé Carlos aqui do Jardim da Moca. E aí, Pintu?
0: Opa!
2: Beleza?
0: Vamos,
2: sorteio aí. Vamos, tá ouvindo aqui.
0: Obrigado aí pela audiência.
2: Toca pra nós aí, Pássaro Campana.
0: Pássaro Campana, olha.
2: Beleza?
0: Obrigado aí, Zé.
2: Acabou de curtir.
0: Um abraço.
2: Um trabalho pra você.
0: Obrigado, meu querido.
2: Família sempre.
0: Tá certo. Grande José Carlos, ligado no Bidu. Quem chegou por aqui também, rapaz. O povo tá ligado no Bidu. Fala comigo, Graça. Fala comigo, Graça.

0: vestido aqui é outro,
1: é outro, dois
0: manda
1: diferentes.
0: Aí, usa aí pra mim duas camisas.
1: Opa, muito
0: o tio
1: boa.
0: Tá ali. Quieto lá da tia. Não sei não, a boca tá meio escura. Hoje é 0-0 no basquete, hein?
1: Será que tá bom pro tio ou não tá? Fala comigo, tio.
2: Fala, Bidu. Manda uma música pra mim do Eduardo Costa aí, Bidu. Uma música
1: Costa.
2: Apaixonada.
1: É.
2: Por graça, pra mulher aqui, minha mulher.
1: Obrigado aí.
2: Calango.
1: Alô, Adilson. Obrigado pela audiência. Quem mais tá ligado no clube do Bidu?
3: Oi, Bidu.
1: Oi.
3: Boa noite.
1: Boa noite.
3: Tô feliz, tô na top.
1: Sempre.
3: Hilário Santos, Hilário da Chácara Difícil Acesso. Tá 10, Bidu.
1: Obrigado.

0: faz parte da vida, né? Faz parte do jogo. Olha, gente, são 8:30. Daqui a pouco eu volto com muito mais música e já volto com sorteio. Só lembrando que amanhã, gente, né? Vou sortear um nome hoje, outro nome amanhã. E amanhã a pessoa vai ter que estar ouvindo o bizu, senão não vai levar a cesta, viu? Eu não vou avisar, não. Eu vou falar logo, não vou avisar, não. Quem ganhar aqui vai ter que mandar mensagem pra mim amanhã, me tu ganhei aqui, dar uma conversa. Eu não vou avisar, já tô falando logo. Belezinha? Daqui a pouco eu volto com muito mais na rede da PB, meu, vou ali e volto. Foi bom, e feliz da vida, porque...
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3: 8:44. 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

0: 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Alô, amendoim, como é que você tá, amendoim? Fala comigo. Fala comigo, amendoim.
1: Boa noite, Cláudio Bidu.
0: E aí, bom, bom.
1: Tô com Bidu, tô na top.
0: Tá feliz, Bidu.
1: Eu sou o Sidmar Amaral da Silva, moro aqui no Vida Nova 2.
0: Ah.
1: Quero participar do sorteio.
0: Tá no sorteio,
1: tô feliz, tô na top.
0: Tá no sorteio, amendoim. Obrigado pelo carinho aí, quem tá com o Biduzinho, minha amiga Rosângela Silva.
2: Tô feliz, tô na top, sou a Rosângela Silva, moro aqui no Jardim Noroeste, quero concorrer aos prêmios de hoje, tá bom?
0: No sorteio, tá no sorteio.
2: Tchau, obrigado.
0: Tchau, obrigado, tchau, obrigado. Um beijo, minha amiga. Quem mais tá ligado com o Bidu? Alô, Aguinaldo.
3: Boa noite, Bidu.
0: Boa noite.
3: Aguinaldo Vargas.
0: Como é que tá,
3: José Abrão?
0: Opa, manda.
3: E põe na lista aí dos sorteios pra amanhã.
0: Já tá aqui no sorteio,
3: tá bom?
0: É, já tá por aqui já.
3: Moro no conjunto José Abrão, tô na top, tô feliz.
0: Já é o sorteio. Você, se ganhar, você vai entrar na lista, viu? Obrigado pelo carinho.

0: Minha fã.
1: Alô, Deolete Beira. Obrigado pela audiência, pelo carinho, pela audiência sempre. Boa noite.
2: Boa noite, turma do Bidu.
1: Opa.
2: Motorista na top, Aparecido Pires, motorista de aplicativo.
1: E aí, como é que tá?
2: Me coloca no sorteio,
1: tá
2: aí. Vamos que vamos.
1: Tá no sorteio, sim, meu queridão. Josimar da Cruz Lima. E aí?
3: Ô, Bidu, boa noite.
1: Ah,
3: saindo agora do trampo aí.
1: Ô, guri.
3: Ô, Bidu.
1: Ah, manda.
3: Alertar o pessoal do trânsito aí, possível. Ah. Atençãozinha aí na rotatória da Mascarinha de Moraes com a 14, hein? Tem um carro tombado ali, possível.
1: É.
3: Bateu no outro ali e um tá tombado aí no meio da pista aí. Beleza?
1: Então,
3: com a música do Renan aí pra nós aí.
1: Valeu, meu queridão. Tá
3: no sorteio aí, Bidu.
1: Obrigado aí pela audiência, Josimar. Obrigado pelo carinho. Mais um, Bidu. Bora, lança.
4: Boa noite, meu amigo Bidu.
1: Boa noite.
4: Zé Leandro, aqui do Aero Ranch.
1: Vamos, Zé Leandro.
4: Bota meu nome aí no sorteio, por favor. Um abraço, uma boa noite.
1: Tá no sorteio sim, tá bom? Gente, quero mandar aqui uma alô especial pros meus amigos lá na Fazenda Rio Grande do Sul, pra tia, pro tio, pro galão, pro graxa. Tão lá assando aquela carninha já, hein? É, quarta-feira, tomando aquela geladinha. O graxa se dá numa DR lá, cara. Com a namorada dele, né? E a esposa, né, graxa?

mandou aí no 992-18-8550 no sorteio. Vou sortear um nome hoje e outro amanhã. Amanhã é o sorteio geral, tá? Amanhã tem dois sorteios. Um do nome e o sorteio da cesta, da SS Cesta Básica. 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Alô, cabelinho vermelho, como é que você tá? Tudo bem com você? Obrigado aí pela confiança e pela audiência. Próprio, feito sorteio aí. Cadê o par então? Parou, Bidu? Parou. Pelo suspense maravilhoso. Quem vai entrar nessa lista? Amanhã é o sorteio, meninada. É o Cristiano Flores. O final do telefone dele é o 6275. Alô, Cristiano Flores, 6275. Só lembrando que não adianta você mandar mensagem aqui pra mim ser sorteado e amanhã não tá ouvindo, tá? É, porque se não tiver ouvindo, não vou avisar, não. Eu sou ruim. Isso faz parte da regra do sorteio. Então tem que estar ligado no Bidu.

programa é começo de saudade. Quem entrou na lista do Bidu hoje? Deixa eu botar aqui na minha escrita. Foi o Cristiano Flores. O final do telefone dele é o...

sorteio é amanhã. 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E na sexta-feira eu volto com o sorteio aí da. 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

3635. 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

sequência, logo mais vem aí a voz do Brasil, né? Depois às 10 da noite ele chega com muita alegria, nosso amigo Pai Vinho do Rádio, aqui pela Rede Top FM. Meus amigos, Top Campo Grande, 88.9. Top Camapuã, 90.9. Top Caracol, 102.3. Top Glade Dourados, 98.9. Tô fechando por aqui. Um beijo pra vocês aí. Audiência total nas noites de semana, sexta-feira, tudo que virou. Obrigado pela audiência. Alô Dourados, alô Bela Vista, Fátima do Sul. Obrigado pela audiência. São Gabriel do Oeste, Jaraguari, Sereno, Sudolândia, Campo Grande. É louco, menino. Não dá conta, Jorge. Beijo. Amanhã eu volto. Dá tempo de mais nada.

0: Bidubidu fica por aqui, mas amanhã tem mais música, mais alegria e muito mais participação. Obrigado pela companhia, pela audiência e por fazer parte deste clube. Clube Dubidu, a sua noite é aqui.
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1: 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As notícias do governo federal que movimentaram o país no dia de hoje.
4: Olá, boa noite.
5: Boa noite para você que nos acompanha em todo o país.
4: Quarta-feira, 30 de setembro de 2026.
5: Vamos aos destaques do dia.
4: Centro Nacional de Proteção à Criança e ao Adolescente vai centralizar notificações de crimes na internet.
5: Plataformas deverão comunicar situações de risco iminente ou em andamento em até 12 horas. Graziela Mendonça.
6: Portaria também autoriza a criação de uma força integrada para combater o crime organizado no ambiente cibernético.
4: Mudanças nas receitas médicas controladas.
5: Uma nova regra da Anvisa autoriza os médicos a emitirem as receitas de forma totalmente digital.
4: A partir de hoje, as vigilâncias sanitárias locais passam a usar um sistema único integrado em todo o Brasil. Cleide Lopes.
7: O novo sistema foi criado para centralizar a gestão na prescrição de medicamentos sujeito a controle especial.
5: Está chegando o Dia das Crianças.
4: Que você já sabe o que vai dar de presente?
5: Na hora de escolher um brinquedo, fique de olho nas dicas do Inmetro para garantir diversão com segurança. Pablo Mundim.
8: O Inmetro orienta os pais a verificarem a presença do selo de identificação da conformidade antes da compra.
4: Hoje, na apresentação da Voz do Brasil, Luciano Seixas e Mariana Júnior.
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4: A Justiça Federal determinou medidas para a proteção de crianças e adolescentes na plataforma Discord.
5: O pedido foi feito em ação da Advocacia Geral da União, acatada pelo Judiciário.
4: A ferramenta de comunicação terá que adequar o monitoramento da plataforma, verificação de idade e de controle parental, entre outras medidas.
9: Na ação que foi acatada pela Justiça Federal, a Advocacia Geral da União sustenta que a plataforma Discord apresenta falhas nos mecanismos de verificação de idade e de proteção aos usuários contra riscos graves, como os que culminaram na morte de uma adolescente de 13 anos em julho deste ano. A ferramenta de mensagens instantâneas e comunicação deverá cumprir agora uma série de determinações judiciais, entre elas, adotar medidas para impedir a recriação de servidores, canais e comunidades removidos e o retorno de usuários banidos ou suspensos. O Procurador Nacional de Defesa e Democracia da Advocacia Geral da União, Rafael Ramos, ressaltou que as medidas estabelecidas pela Justiça estão previstas na legislação brasileira, com destaque para o Estatuto da Criança e do Adolescente Digital.
10: Então, esse quadro ele já vinha se agravando e o que acontece? O Brasil hoje ele tem uma legislação específica, né, para proteção de crianças e adolescentes no ambiente digital, chamado ECA Digital. Então, nós, essa foi a grande base, digamos, da nossa ação, foi exigir que se fossem cumpridas determinações que já constam em lei, mas que infelizmente não estavam sendo observadas especificamente nessa plataforma.
9: De acordo com a decisão judicial, as contas de crianças e adolescentes até 16 anos devem estar vinculadas às contas de seus responsáveis legais. A plataforma Discord também deverá adotar medidas de proteção e ferramentas de supervisão parental, incluindo controle das interações. A decisão ainda determina que o Discord crie protocolo para situações de extorsão sexual envolvendo crianças ou adolescentes. Rafael Ramos, da Advocacia Geral da União, explicou que essas plataformas já têm ferramentas para coibir esses tipos de crimes.
10: Há mecanismos nas formas de detecção, seja por vídeo, seja por ícones, seja por textos, seja por chamados metadados, na correlações de comportamento de determinados usuários conversando com outros, os chamados sinais, né? Esses marcadores, as empresas têm condição de fazer esse acompanhamento e é uma avaliação de risco, né?
9: O Discord também deve comprovar a capacidade de operar em língua portuguesa para segurança, moderação e recebimento de denúncias no Brasil. Caso não cumpra a determinação judicial, a plataforma ficará sujeita a multa diária de R$100 mil. Reportagem Luana Karen.
5: O Google removeu do YouTube 46 canais e 11 vídeos criados por meio de inteligência artificial com falsos médicos para disseminar desinformação, promessas de curas e tratamentos sem comprovação científica.
4: Outros 32 canais e 4 vídeos já estavam disponíveis quando a notificação chegou à empresa. 2 canais foram desmonetizados.
5: Segundo o Google, os canais foram excluídos por violações às políticas da plataforma, fraude e roubo de identidade.
4: O pedido para retirada do conteúdo foi feito pela Advocacia Geral da União.
5: Centro Nacional que vai centralizar notificações sobre possíveis crimes cibernéticos contra crianças e adolescentes.
4: A estrutura ligada à Polícia Federal vai receber, analisar e encaminhar os casos às autoridades responsáveis.
5: Saiba mais com Graziela Mendonça.
6: O Ministério da Justiça e Segurança Pública publicou uma portaria que estabelece como serão recebidas e encaminhadas as notificações sobre possíveis crimes contra crianças e adolescentes no ambiente digital. A Polícia Federal vai centralizar esse trabalho por meio do Centro Nacional de Proteção à Criança e ao Adolescente. As empresas de tecnologia deverão comunicar situações de risco crível, iminente ou em andamento em até 12 horas. Casos onde há indícios de material de violência contra criança e adolescente terão prazo de 72 horas ou de até 7 dias, dependendo da ocorrência. A empresa também terá que retirar o conteúdo do ar imediatamente e guardar o material e os registros necessários para ajudar nas investigações. Os relatórios serão analisados e encaminhados às autoridades responsáveis, como as polícias, o Ministério Público e a Agência Nacional de Proteção de Dados. A portaria também autoriza a criação de uma força integrada para combater o crime organizado no ambiente cibernético, inclusive casos de violência sexual contra crianças e adolescentes. Graziela Mendonça, para a Voz do Brasil.
5: Autoridades brasileiras se reuniram hoje com um representante de comércio dos Estados Unidos para mais uma tentativa de diálogo sobre as tarifas impostas pelo governo norte-americano.
4: Com presença do ministro do Desenvolvimento, Indústria, Comércio e Serviços, Márcio Elias Rosa, e do ministro das Relações Exteriores, Mauro Vieira, o encontro ocorreu durante a reunião de ministros do comércio do G20, grupo que reúne nações desenvolvidas e emergentes, e também a União Europeia e a União Africana.
5: Durante a reunião, os ministros reafirmaram a disposição do Brasil de avançar nas soluções que afetam o comércio bilateral.
4: O governo norte-americano deve encaminhar nas próximas semanas um documento com uma proposta para possível acordo, como explica o ministro do Desenvolvimento, Márcio Elias Rosa.
2: Apresentamos de novo para eles nossos argumentos. Quão injustas e indevidas são as tarifas que são impostas ao Brasil na atualidade e a necessidade de superá-las. Eles assumiram o compromisso de nos encaminhar nas próximas semanas um documento das discussões daqui para frente. Conseguimos alcançar um ponto de convergência. É necessário que tenhamos um escopo definido para aquilo que possa vir a ser no futuro um acordo comercial entre Brasil e Estados Unidos.
5: De 3 mil moradias poderão ser construídas em 3 estados a partir da destinação de 28 imóveis da União para projetos habitacionais.
4: Os imóveis são prédios para serem revitalizados ou terrenos para construção de moradias, localizados em 12 estados e no Distrito Federal.
5: São Paulo é o estado com o maior número de concessões. São 7 para a construção de 1.325 unidades.
4: A ministra da Gestão e da Inovação e Serviços Públicos, Esther Dweck, que fez a entrega nesta quarta-feira, comentou a iniciativa.
3: a gente conseguiu mapear vários imóveis, terrenos ou prédios que tinham um potencial de habitação e colocamos à disposição a partir de um edital específico do Minha Casa Minha Identidade com oferta desses imóveis. E a partir disso houve todo o processo de seleção. São várias etapas, né? A seleção já foi anunciada alguns meses atrás, mas agora é uma etapa importantíssima que nesses 28 imóveis a gente faz a cessão do direito real de uso, que é justamente para começar agora o processo de, se for um prédio, fazer o retrofit, se for um terreno, começar a construção.
5: Populações de comunidades quilombolas de todo o país passam a ter atendimento dentro do Sistema Único de Saúde com foco em necessidades específicas.
4: Já estão valendo as regras da nova Política Nacional de Saúde Integral da População Quilombola.
5: A medida tem o objetivo de combater as desigualdades históricas no acesso aos serviços e garantir direito à saúde nesses territórios.
11: Política de proteção à saúde da população quilombola avança com a assinatura da portaria que institui a Política Nacional de Saúde Integral da População Quilombola no último dia 15 de setembro. A norma é mais um passo na atenção integral e para o enfrentamento das desigualdades em saúde da população quilombola. Com a portaria publicada, a política de saúde será integrada ao SUS. Agora, ela será implementada nos territórios. Para isso, é preciso elaborar o Plano Operativo Nacional, que deverá detalhar prioridades, metas, indicadores, responsabilidades e mecanismos de acompanhamento e avaliação. A norma garante ainda que o reconhecimento da população quilombola para fins de atenção à saúde independe da situação de regularização fundiária ou de titulação do território. Daniele Popov para a Voz do Brasil.
4: O subsistema de saúde indígena, responsável por atender os povos originários diretamente nas comunidades e aldeias, está completando 27 anos.
5: É por ele que são realizados, por exemplo, mutirões de atendimento para consultas e exames.
4: A experiência foi levada recentemente por uma comitiva brasileira ao México, país que pretende adotar modelo semelhante no Sistema Único de Saúde.
5: Nós conversamos sobre tudo isso com a secretária especial de saúde indígena, Lucinha Tremembé, hoje mais cedo. Acompanhe. Secretária, bem-vinda à Voz do Brasil, é um prazer ter a senhora conosco. A senhora participou, né, secretária, da comitiva brasileira que esteve no México apresentando o nosso modelo aí de saúde indígena. Conta pra gente, então, o que o Brasil mostrou aos mexicanos e por que esse encontro aconteceu?
12: Eu que agradeço o convite. Sim, estive compondo a comitiva do ministro na semana passada e a gente foi apresentar o SUS, o Sistema Único de Saúde. O México vai implantar, vai ser o segundo país que vai implantar um Sistema Único de Saúde, né? Assim é exemplo do nosso SUS. E a gente também apresentou o nosso SASI-SUS, que já é uma, o SIL-SUS já é uma iniciativa, algo que é único, imagina um subsistema específico para os povos indígenas. Então a gente fez essa apresentação e saímos de lá com vários compromissos, inclusive de compartilhamento de mais informações, que o México ficou muito interessado de também implantar algo semelhante a um subsistema. Eles disseram que não do formato, porque realmente como vai ser um sistema único agora lá, seria, eles disseram, não, a gente não vai fazer algo tão grande, mas tem uma secretaria, aliás, um departamento que vai tratar de todas as políticas e a saúde estará dentro.
4: Pois é, assim como o Brasil, o México é um país com uma população indígena grande e com grande influência em diversas áreas da sociedade, né? A troca de experiências com mexicanos pode nos ajudar? De que forma?
12: Pode sim. A gente até falou isso na nossa apresentação, que a gente tinha muitas, algo muito parecido, que era a população, evidentemente, né? A gente tem população indígena aqui, tem população indígena lá, e a gente tinha coisas distintas que a gente poderia se compartilhar. No caso do Brasil, a gente tem um subsistema específico hoje, que já atua com política específica para a assistência à saúde dos povos indígenas do Brasil, e o México, mesmo não tendo um subsistema, mesmo não tendo um sistema único, mas eles atuam com a medicina tradicional. Então, eles têm várias estratégias, várias expertise, experiência. Inclusive, eu tive a oportunidade de visitar um dos centros tradicionais, muito interessantes. Trabalham com parteiras tradicionais, trabalham com a medicina alternativa. Então, isso é que a gente quer agregar entre os dois países.
13: Vamos falar um pouquinho, secretária, dos mutirões de atendimento à saúde indígena. Então, a gente teve um agora sobre os Yanomami, né? Com consultas, exames especializados lá na terra indígena Yanomami. A CESAI tem feito ações assim em outras terras indígenas também. Como é que são os resultados desses mutirões?
12: Sim, sim. A CESAI tem feito, fez um cronograma para fazer mutirões em vários DSEIs de todas as regiões do Brasil.
13: DSEI não são os distritos de saúde indígena, né?
12: Isso, os distritos sanitários especiais indígenas. Nós temos 34 no Brasil. Então a gente fez um cronograma que abrangesse aí todas as 5 regiões do Brasil, olhando principalmente para a fila de espera e para o que os mutirões iriam ofertar: saúde da mulher, a oftalmologia, exames. Então a gente olha para essa fila e aí a gente organiza esse cronograma. A gente já fez em vários outros de 6. Agora a gente encerra amanhã, hoje a gente está encerrando no Yanomami, trazendo aí várias estratégias para um território que a gente tem um primeiro centro de referência também, que inclusive a ação está sendo realizada nesse centro de referência no meio da Amazônia.
4: Como a senhora falou, né? Tem ocorrido ações específicas para a saúde da mulher também, inclusive com rastreio de câncer de colo de útero. Essas ações costumam ser bem recebidas pelas indígenas? Os mutirões ajudam a prevenir e tratar doenças?
12: Muito bem recebido. Eu tenho participado, inclusive, de algumas ações, tenho ido lá, conversado com as lideranças, com os profissionais, e o quanto a gente sai satisfeito de ouvir dos usuários que estão lá, deles terem recebido o serviço, e isso mitiga realmente o tempo de espera, mas também deles estarem saindo de suas aldeias para poderem ir para a cidade grande, que é esse o propósito também da gente levar assistência para dentro desses territórios, para que eles se desloquem menos ainda para as cidades grandes.
13: Agora, o Sistema de Atenção à Saúde Indígena está completando 27 anos, né, secretária? Ao longo desse período, o que a senhora destacaria como as políticas mais importantes e os aprimoramentos que ocorreram aí nessas quase 3 décadas?
12: Nosso subsistema de atenção à saúde indígena, 27 anos. A gente olha para trás e vê realmente que é muito tempo e que temos muitos avanços, né? O subsistema foi realmente um grande avanço de ter se criado um subsistema específico dentro do Sistema Único de Saúde, porque mesmo o nosso Sistema Único de Saúde, ele traz a integralidade, a universalidade, mas a gente olha para a questão da equidade. Então, por isso que foi pensado, trazido, né, ser criado um subsistema, e aí esse subsistema, ele trouxe políticas específicas, embora que a gente aplique os programas que usuais do Sistema Único de Saúde, mas quando eles são aplicados dentro dos territórios indígenas, eles trazem um outro formato.
13: Sofrem adaptações, né?
12: Adaptações, porque aí ele se adapta a questões territorial, a questão cultural, a forma de organização dessa população. Então, isso já é um diferencial muito grande. Não é à toa que é uma saúde diferenciada, que tem um subsistema específico para isso.
4: Muito bem, nós conversamos com a secretária de Saúde Indígena do Ministério da Saúde, Lucinha Tremembé. Muito obrigado por sua entrevista aqui à Voz do Brasil.
12: Eu que agradeço.
13: Receitas de medicamentos que até então eram emitidas apenas em papel, agora também poderão ser feitas de forma digital a partir desta quarta-feira.
4: A novidade faz parte de uma nova etapa do Sistema Nacional de Controle de Receituários da Anvisa, que passa a oferecer funcionalidades para a emissão e o controle digital das receitas.
13: A mudança amplia as opções de prescrição e mantém o controle sobre medicamentos sujeitos a regras especiais. Confira na reportagem.
14: Algumas receitas que antes eram feitas somente em papel, agora também poderão ser emitidas eletronicamente. A mudança não significa o fim das receitas físicas, nem torna obrigatória a versão digital. A nova etapa amplia as opções de prescrição nas farmácias e drogarias. Entre as principais novidades está a emissão eletrônica das notificações de receita, como as de cor cor azul e amarela, que eram emitidas somente em papel. O analista de pesquisa João Paulo Ribeiro conta que foi atendido em uma teleconsulta e recebeu uma receita eletrônica e fala sobre as vantagens desse tipo de prescrição.
15: No fim das contas eu achei super prático, porque diminui a quantidade de papel para carregar depois da consulta, né? Diminui a quantidade de documento para guardar.
14: O novo Sistema Nacional de Controle de Receituários foi criado pela Agência Nacional de Vigilância Sanitária, Anvisa, para centralizar a gestão da numeração e ampliar o controle das receitas utilizadas na prescrição de medicamentos sujeito a controle especial, como explica o diretor da Anvisa, Tiago Campos.
16: Reúne a gestão da numeração dos receituários em uma base nacional única. Isso permite acompanhar o percurso da receita desde a sua emissão até o registro da utilização pela farmácia ou drogaria, com base padronização e rastreabilidade.
14: Para a coordenadora do Grupo Técnico de Vigilância do Conselho Federal de Farmácia, Luciana Calil, o novo sistema de prescrição vai ajudar a evitar a falsificação de receitas e melhorar o acesso das farmácias às informações.
17: Nós temos muitas receitas falsificadas que são feitas de forma ilegal, e de forma eletrônica isso não vai ser possível, porque essa numeração ela é controlada pela vigilância e ela é associada ao CPF e ao número de registro do prescritor.
14: É bom lembrar que as receitas em papel continuam válidas e podem ser utilizadas de acordo com as regras aplicáveis a cada tipo de medicamento. A implementação do Sistema Nacional de Controle de Receituários, o SNCR, acontece de forma gradual até 29 de outubro de 2026. Mais informações sobre o novo sistema de receituários podem ser obtidas em gov.br/Anvisa.

0: Reportagem Cleide Lopes.
1: Neste mês, o Inmetro promoveu uma operação para fiscalização de produtos infantis em lojas físicas e virtuais.
2: O objetivo é que a diversão seja segura e não acabe em acidente.
1: Conheça agora algumas dicas dos critérios que devem ser observados e o que fazer em caso de dúvidas ou denúncias.
3: Na hora de escolher um brinquedo, a segurança das crianças deve vir em primeiro lugar. Para prevenir riscos, o Inmetro, Instituto Nacional de Metrologia, Qualidade e Tecnologia, realizou durante o mês de setembro a operação Criança Segura, que fiscaliza produtos infantis em lojas físicas e virtuais. O assessor da Diretoria de Avaliação da Conformidade do Inmetro, Leonardo Rocha, orienta os pais a verificarem a presença do selo de identificação da conformidade antes da compra.
4: Isso é aquele selinho que tem a marca do Inmetro junto com a marca do organismo de certificação responsável pela avaliação de conformidade daqueles brinquedos. Então, os pais, ao observarem a presença daquele selo, podem ter a tranquilidade de que aquele produto passou por um processo de avaliação com foco no cumprimento dos requisitos de segurança. Essa avaliação contempla auditoria da fábrica onde o produto foi produzido, bem como a realização de testes, realização de ensaios em laboratório para verificar o cumprimento dos requisitos de segurança.
3: Entre os itens verificados estão brinquedos, berços e bicicletas, entre outros produtos infantis. Mas a atenção não deve parar no selo. É importante observar também se as informações estão em português e a classificação etária indicada na embalagem. O assessor do Inmetro, Leonardo Rocha, alerta para a diferença entre a indicação e a restrição de idade.
4: A indicação, ela tem relação com aspectos cognitivos. A criança, ela tem uma idade que vai permitir a ela aproveitar ao máximo aquele brinquedo. É diferente da restrição, que tem relação com segurança da criança. Aquele brinquedo, ele é restrito, ele é proibido para a criança naquela faixa etária.
3: Outra dica é dar preferência ao comércio formal. Nas compras pela internet, o consumidor pode solicitar imagens do produto ou da embalagem, bem como o número de registro, quando for o caso. Denúncias podem ser feitas ao Inmetro por meio da plataforma Fala BR ou pelo telefone 0800-285-1818. Já os acidentes de consumo podem ser registrados no endereço SIMAC, com S e C mudo no final, .inmetro.gov.br. Reportagem Pablo Mundim.
2: Até 18 de outubro é possível contribuir com as regras do programa Selo Verde, que certifica produtos e serviços quanto à sustentabilidade ambiental.
1: A iniciativa também ajuda a garantir a competitividade dos produtos brasileiros no mercado internacional.
2: Podem participar fabricantes, prestadores de serviços, entidades representativas, especialistas, consumidores, órgãos públicos e demais interessados.
1: As sugestões podem ser enviadas por meio da plataforma Brasil Participativo.presidência.gov.br.
2: E essas foram as notícias do governo federal.
1: Uma realização da Secretaria de Comunicação Social da Presidência da República.
2: Com produção da empresa Brasil de Comunicação.
1: Fique agora com o Minuto do TCU. Em seguida, as notícias do Poder Judiciário e do Congresso Nacional. Boa noite.
2: Boa noite para você. Até amanhã.
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7: O Tribunal de Contas da União analisou as medidas para melhorar o controle e o rastreamento de armas de fogo no Brasil. A auditoria monitorou ações do Ministério da Justiça, Polícia Federal, Exército e Secretaria Nacional de Segurança Pública. A fiscalização aponta problemas na integração dos sistemas e no acompanhamento de armas apreendidas, furtadas, roubadas ou extraviadas. O ministro relator do processo, Éder de Oliveira, falou sobre os resultados do trabalho.
8: A conclusão, senhor presidente, é que essa matéria de alta relevância ainda necessita de ações mais incisivas dos ministérios e órgãos correspondentes para melhorar o controle e a rastreabilidade das armas de fogo no Brasil.
7: O tribunal vai continuar acompanhando o cumprimento das medidas. Saiba mais em tcu.gov.br.
6: 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Você vai ouvir agora notícias do Poder Judiciário.
9: Ministro Gilmar Mendes destaca imparcialidade do ministro Fachin no primeiro ano à frente do STF.
10: Justiça Eleitoral explica como consultar o local de votação para o pleito de domingo.
9: WhatsApp é citado. citado como meio de assédio eleitoral em 37% das ações na Justiça do Trabalho.
10: Boa noite, eu sou Marcela Luiza.
9: E eu sou Walter Lima.
10: No início da sessão plenária de hoje, o ministro Gilmar Mendes, decano do Supremo Tribunal Federal, homenageou o ministro Edson Fachin pelo primeiro ano à frente da corte.
9: Gilmar Mendes destacou como marcas da gestão do ministro Fachin a imparcialidade, a serenidade e o compromisso com a preservação da estabilidade e da identidade institucional do tribunal. Vamos ouvir um trecho.
11: Em um ambiente de temperatura elevada, Vossa Excelência tem mantido o tom sóbrio, a palavra medida e o comprometimento integral com a manutenção da constância, da tranquilidade e do ethos decisório do Supremo Tribunal Federal.
9: O decano do STF também ressaltou que a gestão de Fachin tem se pautado pela Constituição e que essa diretriz tem orientado a atuação do ministro na condução da corte.
10: O plenário do Supremo decidiu hoje, por unanimidade, que servidores que assumem cargo público em outro ente federativo sem interrupção do vínculo com a administração têm direito de optar entre o regime de previdência complementar e o regime previdenciário anterior.
9: O tema servirá de parâmetro para casos semelhantes em todo o país. Marcelo Della Libera.
12: O caso concreto diz respeito a um servidor público municipal do Rio Grande do Sul. Ele questionava uma decisão da Justiça Federal que negou o direito de permanecer na sistemática previdenciária anterior à instituição do regime de previdência complementar dos servidores federais. O servidor alegava que deveria ter o direito de opção reconhecido porque já havia ingressado no serviço público municipal em fevereiro de 2008 e não houve interrupção do vínculo com o serviço público. O relator é o ministro Edson Fachin, que decidiu atender ao pedido feito pelo servidor. Os demais ministros seguiram o entendimento do relator. Assim, o plenário, por unanimidade, decidiu que servidores municipais, estaduais e distritais que ingressaram no serviço público federal após a instituição da previdência complementar têm o direito de optar pelo regime anterior.
10: O primeiro turno das eleições 2026 é neste domingo. Você já sabe onde vai votar?
9: O repórter Fábio Ruas explica como consultar o local de votação.
13: Pode ser de forma presencial ou pela internet. Pela internet, dá para consultar pelo aplicativo e-título. É só acessar a opção Onde Votar. Vai aparecer o local de votação com endereço, zona e seção eleitoral. Também dá para acessar pelo computador, no site tse.jus.br ou na página do TRE do seu estado. Quem preferir, pode procurar cartórios eleitorais, centrais de atendimento ao eleitor e postos do Tribunal Regional Eleitoral de cada estado.
10: O WhatsApp aparece em 37% das ações sobre assédio eleitoral analisadas pela Justiça do Trabalho.
9: E com o uso das redes sociais, esse assédio não fica apenas no ambiente do trabalho. Samanta Flor.
14: A pesquisa analisou 138 processos de todo o país. Além do WhatsApp e das redes sociais, foram identificados outros aplicativos de mensagens e plataformas usadas pelas empresas. Entre as provas apresentadas à justiça estão mensagens digitais, áudios, documentos e depoimentos de testemunhas. Desde maio de 2023, a Justiça do Trabalho já registrou mais de 800 processos relacionados a assédio eleitoral.
10: STJ decide que justiça brasileira não pode julgar pedido de indenização de ex-jogador de futebol argentino contra produtoras do jogo eletrônico FIFA Soccer.
9: O atleta alegava uso indevido da imagem dele no jogo, que também é vendido no Brasil. Fátima Uchoa.
15: Para o STJ, a simples comercialização do jogo no varejo brasileiro não torna o Judiciário Nacional competente para resolver o caso, já que o ex-jogador mora fora, nunca atuou por clubes brasileiros e as empresas que criaram o jogo eletrônico são sediadas na Holanda e no Reino Unido. A relatora foi a ministra Nancy Andrighi.
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10: Uma boa noite.
9: E até amanhã.
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0: 2.0. Serão beneficiados brasileiros que tiverem dívida não paga com banco, órgão público, comércio ou prestador de serviço em geral. O programa vai durar até o dia 30 de junho de 2028 e tem como objetivo facilitar a quitação desses débitos e limpar o nome dos consumidores. Repórter Alexandre Campos.
1: De acordo com a MP, serão destinados 15 bilhões de reais para que a União compre a dívida dos credores originários com pelo menos 90% de desconto e renegocie diretamente com os devedores, repassando o mesmo abatimento recebido. O senador Oriovisto Guimarães, do PSDB do Paraná, lembrou que a medida vai ser boa para os credores, que irão receber um valor por uma dívida difícil de ser recuperada, e para os devedores, que ficarão com o nome limpo na praça.
2: É claro que isso vai atingir um número enorme de pessoas. Se estima que vai facilitar a vida em torno de 15 milhões de pessoas.
1: O texto editado também prevê medidas do Conselho Monetário Nacional para garantir a transparência de produtos financeiros ofertados no mercado e a melhor tomada de decisão pelos consumidores quando vão contratar algum empréstimo ou comprar um bem ou serviço, por exemplo.
0: A Comissão de Segurança Pública pode votar, após as eleições, o projeto de lei que autoriza o confisco e a destinação de bens móveis e imóveis utilizados na prática de crimes de tráfico e contra a dignidade sexual de crianças e adolescentes. A matéria também pune quem cede imóveis ou apoia esses abusos. A reportagem é de Bruno Lourenço.
3: A proposta diz que veículos, embarcações e imóveis de quem comete ou colabora com delitos de exploração sexual e tráfico infanto-juvenil poderão ser apreendidos, confiscados e revertidos para fundos públicos de assistência e proteção à infância. A senadora Damaris Alves, do Republicanos do Distrito Federal, ressaltou durante a análise do projeto de lei na Comissão de Direitos Humanos a importância de agir contra o patrimônio de quem pratica ou contribui para a exploração de crianças e adolescentes.
4: A responsabilidade por esses crimes não recai somente nos atores, mas alcança os participantes, como medida dissuasória, aqueles que prestam auxílio na prática delituosa. Por exemplo, aquele que empresta a casa para que uma criança seja explorada sexualmente, que empresta o hotel para que uma criança seja explorada sexualmente.
3: Depois da Comissão de Segurança Pública, a proposta, que surgiu da CPI dos Maus Tratos, segue para a Comissão de Constituição e Justiça.
0: Já a Comissão de Meio Ambiente pode realizar um debate antes de votar o projeto que cria o Estatuto do Ribeirinho. O pedido do debate ainda precisa ser aprovado pelos senadores. Repórter César Mendes.
5: O Estatuto do Ribeirinho busca assegurar políticas públicas em áreas como saúde, infraestrutura e atividades produtivas para as comunidades tradicionais do Brasil que vivem às margens de rios, lagos e igarapés. Mas o senador Zequinha Marinho, do Podemos do Pará, pediu um debate antes da votação para analisar os critérios de identificação dessas áreas, a forma de comprovar o uso tradicional e os procedimentos de cadastro das comunidades. Para o senador Jaime Bagatoli, do PL de Rondônia, o debate pode reunir informações técnicas, jurídicas e administrativas para definir critérios mais claros, evitando futuros conflitos.
6: Nós temos diversos proprietários com documentos de área, nós temos que dar segurança jurídica também às pessoas, mas sabemos o direito que os nossos ribeirinhos têm.
5: O pedido do debate sobre a criação do Estatuto do Ribeirinho precisa ainda ser aprovado na Comissão de Meio Ambiente.
0: Um novo projeto em análise no Senado propõe a criação do programa Jovem Aprendiz Digital. O texto prioriza estudantes da rede pública e jovens em situação de vulnerabilidade. Repórter Pedro Pincer.
7: A formação deverá abranger ferramentas de trabalho e comunicação, análise de dados, fundamentos de programação, segurança da informação, comércio digital e uso responsável da inteligência artificial. Os conteúdos serão adaptados às atividades e ao nível de desenvolvimento do aprendiz. Terão prioridade estudantes e ex-alunos de escolas públicas, jovens em situação de vulnerabilidade social ou de famílias inscritas no cadastro único, pessoas com deficiência e grupos com menor participação nas ocupações digitais. O projeto prevê o aproveitamento de laboratórios, unidades móveis, plataformas de ensino

0: instrutores do Sistema S, inclusive em municípios do interior. Os contratos do programa contarão para o cumprimento da cota de aprendizagem já prevista na CLT. Microempresas e empresas de pequeno porte poderão aderir voluntariamente.
1: E uma nova lei sancionada pelo presidente da República reduz os tributos das empresas que oferecem proteção às seguradoras. A primeira fase da implementação das regras será em 2027, com outra etapa prevista para 2030. Repórter Marcela Cunha.
2: As seguradoras podem contratar outras empresas para dividir os custos das indenizações que precisam pagar aos clientes. São as chamadas resseguradoras, que ajudam a cobrir esses gastos, por exemplo, quando uma enchente atinge muitos imóveis segurados ao mesmo tempo. Uma nova lei reduz a tributação das resseguradoras sediadas no Brasil. A intenção é melhorar as condições dessas empresas para competir com as estrangeiras e fortalecer o setor no país. A partir de janeiro de 2027, a contribuição social sobre o lucro líquido, a CSLL, cai de 15% para 9%. Relator do projeto no Senado, o senador Camilo Santana, do PT do Ceará, explicou que a diferença de tributação favorece a contratação de resseguradoras no exterior.
3: As resseguradoras estrangeiras muitas vezes operam em jurisdições com regimes tributários mais competitivos. Essa assimetria desestimula a manutenção do capital no Brasil e incentiva o envio de prêmios de resseguro para o exterior, gerando saída de divisas.
2: A partir de janeiro de 2030, as resseguradoras também deixarão de pagar o adicional de 10% do imposto de renda.
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1: A Justiça Eleitoral e a Polícia Civil de Santa Catarina tomaram uma iniciativa pioneira para garantir o voto livre e seguro das mulheres vítimas de violência doméstica. Nas eleições de 2026, quem tiver medida protetiva poderá votar numa sessão diferente da conhecida pelo agressor. Quem explica essa mudança é a repórter Raíssa Abreu.
7: O Tribunal Regional Eleitoral de Santa Catarina entendeu que a regra da transferência temporária de eleitores, o voto em trânsito, poderia valer para que mulheres com medida protetiva mudassem temporariamente seus locais de votação. É o que explica o coordenador de gestão do cadastro eleitoral, Carlos Gerber.
8: Houve uma interpretação que a mulher com medida protetiva, ela tem a sua liberdade, a sua acessibilidade, acesso aos locais mais restritos, e isso poderia impedir por uma razão de segurança pessoal dela de deixar de votar.
7: De acordo com Gerber, a ideia está sendo levada ao Tribunal Superior Eleitoral, que pode estender a possibilidade a todo o país nas próximas eleições. Se você precisa de apoio ou orientação sobre medidas protetivas, a Central de Atendimento à Mulher funciona 24 horas pelo telefone 180. Em caso de emergência, ligue 190.
1: Com trabalhos técnicos de Eliseu Caires, o Jornal do Senado fica por aqui. Acompanhe agora as notícias da Câmara dos Deputados. Boa noite e até amanhã.
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9: Câmara aprova prioridade para mães solo no Sistema Nacional de Empregos.
10: Proposta institui política para ampliar ações de saúde nas escolas públicas.
9: Projeto de lei busca melhorar condições de emprego para jovens indígenas.
11: Boa noite. Avança na Câmara a proposta que visa aprimorar as condições de emprego para jovens indígenas. A repórter Maria Neves traz mais informações sobre a iniciativa.
12: A Comissão da Amazônia e dos Povos Originários e Tradicionais da Câmara aprovou o projeto do deputado defensor Estélio Denner, do União de Roraima, que institui programa de emprego e formação para jovens indígenas. Dentre as vantagens previstas para empresas que contratarem indígenas entre 19 e 29 anos, está a redução de 50% na contribuição para a Previdência Social sobre o salário do novo empregado. O benefício será concedido por até 36 meses. Empresas que aderirem ao programa terão outras vantagens, como prioridade na participação em programas e editais federais de inovação e desenvolvimento regional. A contratação de jovens indígenas também contará como critério de desempate em licitações públicas. O texto aprovado determina que o poder público deverá promover a qualificação técnica e profissional de jovens indígenas por meio de cursos gratuitos. Para isso, prevê parcerias com órgãos e entidades públicas de educação e com o chamado Sistema S, que inclui, por exemplo, SESI e SEBRAE. A execução do programa terá de contar com organizações indígenas registradas. O projeto também prevê que as empresas forneçam aos trabalhadores indígenas informações claras sobre seus direitos trabalhistas com respeito às suas especificidades culturais e linguísticas. Sempre que possível, o programa deverá utilizar materiais bilíngues. O projeto que institui o programa de emprego e formação para jovens indígenas ainda será avaliado pelas comissões de Finanças e Tributação e de Constituição e Justiça. Se aprovado, poderá seguir para o Senado. Da Rádio Câmara de Brasília, Maria Neves.
13: Direitos Humanos.
14: Jefferson Rodrigues, do PSDB de Goiás, defende a aprovação de proposta que reforça a proteção à liberdade religiosa e aos locais de culto. Autor da matéria, ele assinala que o objetivo é impedir interferências indevidas do poder público no funcionamento interno de igrejas.
15: Jefferson Rodrigues cita decisões judiciais recentes que teriam limitado o conteúdo de pregações, situação que o deputado caracteriza como censura prévia. Ele afirma que manifestações baseadas na doutrina de cada religião não podem ser consideradas ilegais sem análise de eventual abuso.
14: Doutor Ismael Alexandrino, do PSD de Goiás, é autor de projeto que cria classificação etária específica para desenhos animados e animações digitais para crianças. A proposta estabelece faixas para menores de 2 anos, de 2 a 4 anos e de 4 a 6 anos.
15: Segundo o doutor Ismael Alexandrino, o objetivo é proteger as crianças dos riscos de conteúdos inadequados e orientar pais e responsáveis. O projeto também obriga plataformas digitais a verificar a idade dos usuários, auditar conteúdos infantis e ajustar os sistemas de recomendação.
14: Rui Falcão, do PT de São Paulo, sugere a realização de audiência pública para discutir relatos de perseguição a ativistas e dirigentes que defendem os direitos do povo palestino. O deputado é um dos autores de requerimento apresentado à Comissão de Direitos Humanos da Câmara.
15: Rui Falcão assinala que o encontro deve abordar denúncias de censura e intimidação contra pessoas que se manifestam sobre o conflito entre Israel e Palestina. Ele ressalta a importância da liberdade de expressão e da preservação do debate sobre violações de direitos humanos.
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4: Exteriores.
14: Dani Cunha, do PL do Rio de Janeiro, destaca a importância da Frente Parlamentar Mista em apoio à integração União Europeia-Mercosul para o acompanhamento da implementação do acordo comercial entre os dois blocos. A deputada avalia que o grupo tem contribuído para o avanço do tratado.
13: Dani Cunha lembra que o acordo reduz tarifas de importação e amplia as oportunidades de comércio entre os países do Mercosul e da União Europeia. Ela defende que o Congresso siga de perto os efeitos das novas regras sobre os setores produtivos brasileiros.
14: Nicolete, do PL, pede ao governo melhorias na infraestrutura e na capacidade operacional dos postos de fronteira de Roraima. O deputado entende que a iniciativa vai melhorar o comércio exterior e ampliar a integração econômica de Roraima com a Venezuela e a Guiana.
13: Nicolete observa que o crescimento da produção agropecuária e agroindustrial roraimense causa gargalos que dificultam a expansão das exportações. Entre as medidas sugeridas por ele, estão a modernização dos postos de fiscalização e a desburocratização para a liberação de cargas.
4: Transportes.
14: Comissão mista aprova medida provisória que institui linha de crédito para entregadores e motoristas, incluindo o transporte escolar. A reportagem é de Emanuele Brasil.
17: A comissão mista, que analisa a medida provisória que institui linha de financiamento para entregadores, motociclistas e ciclistas, aprovou o relatório da deputada Amanda Gentil, do PP do Maranhão. A proposta alcança profissionais cadastrados em plataformas digitais há pelo menos 6 meses e que tenham feito no mínimo 100 corridas ou entregas. A linha de crédito também vale para motociclistas profissionais com vínculo empregatício formal e pelo menos 6 meses de exercício da atividade. O financiamento poderá ser usado para comprar motocicletas, motonetas, ciclomotores, flex e bicicletas elétricas produzidas no Brasil ou vinculadas a projetos de investimento produtivo nacional. Caberá ao Ministério do Desenvolvimento, Indústria, Comércio e Serviços definir os fabricantes e a lista de marcas e modelos. O texto aprovado autoriza o uso de recursos do Fundo de Investimento de Infraestrutura Social para financiar a renovação da frota e investimentos relacionados ao transporte urbano e para reduzir os riscos das operações e ampliar a oferta de crédito. O arranjo prevê a cobertura de garantia do Fundo Garantidor de Operações e do Fundo Garantidor para Investimentos. A relatora acolheu 6 das 14 emendas apresentadas ao projeto do Poder Executivo. Entre as alterações está a que inclui os profissionais do transporte escolar entre os beneficiários da linha de crédito. O relatório também autoriza os bancos a adotarem sistema de pagamento flexível para as operações. A regra permite a cobrança de parcelas com valores diferentes no início e no final do financiamento, com o objetivo de facilitar o acesso ao crédito pelos trabalhadores. A deputada Amanda Gentil explicou o objetivo das alterações.
18: A gente tem um espaço para poder trazer uma análise de crédito um pouco mais sensível para o trabalhador que está ali na ponta e para que ele consiga fazer o uso desse financiamento.
17: O texto segue agora para análise dos plenários da Câmara dos Deputados e do Senado. Da Rádio Câmara de Brasília, Emanuele Brasil.
13: Milton Vieira, do Republicanos de São Paulo, pretende tornar obrigatório o uso de lacre físico de segurança nas placas de motocicletas, ciclomotores, triciclos e quadriciclos. Ele acredita que a medida dificulta a remoção e a clonagem das placas, facilitando a identificação dos veículos.
14: O projeto de Milton Vieira determina que o lacre seja inviolável, numerado e rastreável, sem substituir os mecanismos digitais de identificação já utilizados. A proposta também prevê multa e remoção do veículo que circular sem o dispositivo ou com lacre adulterado.
13: Fábio Chioquete, do União de Santa Catarina, propõe que motoristas flagrados dirigindo embriagados, mas sem causar acidentes com vítimas, não sejam presos em flagrante. A proposta permite que a polícia registre apenas um termo circunstanciado de ocorrência no local da abordagem.
14: De acordo com Fábio Chioquete, a medida busca desburocratizar a atuação do poder público e evitar prisões desnecessárias. Segundo o autor, a intenção é reduzir a sobrecarga do sistema carcerário e concentrar os esforços policiais e judiciais nas ocorrências mais graves.
4: Trabalho.
13: A Câmara aprovou um projeto que garante atenção especial à mãe solo no Sistema Nacional de Emprego. A repórter Paula Bittar acompanhou a votação.
19: A Comissão de Constituição e Justiça da Câmara dos Deputados aprovou um projeto que garante atenção especial às demandas das mães solo no Sistema Nacional de Emprego, SINE. O texto aprovado estabelece o atendimento especial para viabilizar a participação dessas mulheres em oportunidades de trabalho, emprego, renda e empreendedorismo. O projeto também define que, caso não sejam preenchidas as vagas reservadas a mulheres em situação de violência doméstica e familiar, o saldo deverá ser destinado sucessivamente a mães solo, mulheres em geral e público em geral. De acordo com a autora da proposta, a deputada Laura Carneiro, do PSD do Rio de Janeiro, as mães solo enfrentam dificuldades estruturais no mercado de trabalho e muitas acabam recorrendo à informalidade. A proposta que garante atenção especial às demandas das mães solo no Sistema Nacional de Emprego segue agora para análise do Senado. Da Rádio Câmara de Brasília, Paula Bittar.
4: Previdência.
14: Fábio Macedo, do Podemos do Maranhão, defende a aprovação de proposta que regulamenta a aposentadoria especial dos agentes comunitários de saúde e de combate às endemias. O texto estabelece idade mínima de 52 anos para homens e 50 para mulheres, com pelo menos 20 anos de atividade na função.
13: Fábio Macedo ressalta que a medida assegura integralidade para que o benefício corresponda à remuneração recebida no momento da aposentadoria, além de paridade com os profissionais da ativa. A proposta também considera o período de readaptação funcional como tempo de efetivo exercício.
4: Consumidor.
14: Teixeira, do PT de São Paulo, pretende estabelecer novas regras para rótulos, embalagens e publicidade que façam referência a frutas para torná-los mais claros. Ele acredita que os produtos precisam indicar a quantidade de cada fruta efetivamente utilizada em sua composição.
13: Paulo Teixeira explica que quando a imagem ou a divulgação destacar uma fruta que não esteja presente no produto, deve haver um aviso informando essa ausência. A iniciativa pretende evitar que a apresentação dos alimentos crie uma percepção diferente de sua composição real.
4: Desenvolvimento regional.
14: Samuel Viana, do União de Minas Gerais, recomenda a aprovação do texto que aperfeiçoa a Política Nacional de Proteção e Defesa Civil. O projeto reforça o monitoramento de desastres, a integração de dados entre os entes da federação e a coordenação das ações de prevenção e resposta.
13: Relator da matéria, Samuel Viana, avalia que as mudanças devem ser incorporadas à legislação já existente para evitar a criação de normas com funções semelhantes. A matéria também prevê um cadastro nacional de voluntários para atuação em situações de desastre.
14: Júlio César, do PSD do Piauí, propõe proteger os incentivos fiscais do imposto de renda para empresas que investem nas regiões Norte e Nordeste. O texto busca garantir a continuidade dos projetos de desenvolvimento nas regiões da Sudam e da Sudene.
13: De acordo com Júlio César, os incentivos regionais são fundamentais para atrair novos investimentos, gerar empregos e reduzir as desigualdades no país. Para ele, o corte nesses benefícios compromete a segurança jurídica e a competitividade dessas regiões.
14: Carlos Chiodini, do MDB de Santa Catarina, apoia a criação de concursos especiais de loteria para ajudar municípios em estado de calamidade pública. Pela proposta, a maior parte da arrecadação seria destinada às cidades afetadas proporcionalmente à população atingida.
13: Carlos Chiodini argumenta que a medida pode acelerar a chegada de recursos às comunidades atingidas por desastres naturais. O projeto também prevê transparência e prestação de contas sobre a aplicação do dinheiro recebido pelos municípios.
4: Economia.
14: Yandra Moura, do União de Sergipe, é autora de projeto que visa combater o superendividamento no país. O projeto estabelece câmaras municipais de renegociação de dívidas e teto de 30% da renda familiar para novos empréstimos de consumo.
13: Yandra Moura argumenta que a medida restaura a dignidade financeira de milhões de brasileiros e contém os altos juros do cartão e do crédito rotativo. Ela acrescenta que a proposta prioriza famílias chefiadas por mulheres, idosos idosos e pessoas com deficiência.
4: Educação.
14: Deu o primeiro passo na Câmara a proposta de uma política nacional para ampliar ações de saúde nas escolas. A

0: repórter Kate Nayane tem mais detalhes.
1: A Comissão de Educação da Câmara dos Deputados aprovou o projeto que cria a Política Nacional de Saúde na Escola e transforma em lei as principais diretrizes do atual Programa de Saúde na Escola. A proposta consolida iniciativas desenvolvidas nas escolas públicas em parceria com o Sistema Único de Saúde, o SUS. Segundo a relatora da proposta, deputada Nelly Aquino, do Podemos de Minas Gerais, a criação deste programa deve ajudar na promoção da saúde e prevenção de doenças no ambiente escolar, além de estimular o protagonismo de crianças e adolescentes em ações de saúde. Outros objetivos são o enfrentamento de vulnerabilidades que possam comprometer o desenvolvimento escolar e fortalecer a participação da comunidade. A proposta que cria a Política Nacional de Saúde na Escola será analisada em seguida pela Comissão de Saúde. Da Rádio Câmara de Brasília, Kate Nayane.
0: Delegado Matheus Laiola, do União do Paraná, é autor de projeto que amplia os direitos das estagiárias gestantes. A proposta prevê 30 dias de licença maternidade com manutenção do vínculo e da bolsa auxílio, quando houver, além de indenização pelo recesso não usufruído. O projeto de delegado Matheus Laiola também amplia de 2 para 3 anos o prazo máximo de estágio na mesma instituição. A proposta estabelece ainda prazo de 15 dias para que as instituições de ensino se manifestem sobre a renovação do estágio.
2: Saúde.
0: Euclides Petersen, do Republicanos de Minas Gerais, pede informações ao Ministério da Saúde sobre o uso do ácido folínico no tratamento de pessoas com transtorno do espectro autista. Ele quer saber se o governo estuda a possibilidade de oferecer o medicamento pelo SUS.
3: O deputado também questiona se existem estudos sobre os possíveis benefícios do ácido folínico para pessoas com TEA e se há pedidos para que o tratamento seja avaliado pelo SUS. Euclides Petersen pergunta ainda se o governo pretende criar projetos para testar o uso do medicamento em casos específicos.
2: Esporte.
0: Darley de Deus Hinterholtz, do PSD do Rio Grande do Sul, destaca o papel do esporte no desenvolvimento e na inclusão de pessoas com síndrome de Down e com autismo. O deputado reitera que a prática esportiva contribui para a saúde, a autonomia, a convivência e a participação social.
3: Darley de Deus Hinterholtz propõe um debate com especialistas, educadores, associações e familiares sobre os desafios e as experiências de inclusão por meio do esporte. Ele explica que o objetivo é fortalecer políticas públicas que integrem o esporte, a educação e os direitos dessas pessoas.
0: Helena Lima, do PSD de Roraima, defende proposta que inclui entidades esportivas sem fins lucrativos entre as instituições que podem ter imunidade de impostos. A medida abrange organizações certificadas dos movimentos olímpico, paralímpico, clubístico e educacional.
3: Na opinião de Helena Lima, a imunidade pode fortalecer projetos esportivos voltados à inclusão social, à educação e à formação de atletas. Ela argumenta que o alívio tributário ajuda a manter o funcionamento dessas entidades e a continuidade de ações de interesse público.
0: Termina agora o Jornal Câmara dos Deputados, produzido pela Rádio Câmara, com trabalhos técnicos de Wellington Teles e a apresentação de Val Monteiro e Luciana Vieira. Uma boa noite para você.
3: A Voz do Brasil volta amanhã. Boa noite.
2: 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Boa noite.

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12: 10:06.
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15: Oi, meninos e meninas, senhoras e senhores, boa noite. Sejam todos muito bem-vindos ao último programa desta quarta-feira, fim de noite, né? Olha o pai vindo do rádio pra fechar o boteco aqui. E aí, tudo bem com você? Como é que foi o seu dia? Tudo certinho? Tudo preparado? Já tá preparadíssimo pra descansar? Ou você tá que nem o pai vinha trabalhando ainda nessa noite de quarta-feira meiuca da semana, hein? Fala comigo através do 992-18-8550 992-18-8550, pra você que ouve a nossa programação através do 88.9, Campo Grande, toda a grande região, Camapuã através do 90.9. Tamo junto e misturado, tá bom? Galera que o curte e acompanha também através do 98.9 em Glória de Dourados e também Caracol através do 102.3. Participações através do 992-18-8550. É o Pai Vendo Rádio ao vivo aqui na rede mais top desse Brasilzão, é a Rede Top FM. Bora começar, senhoras e senhores. Ó, e tô aí no Insta também pra você curtir e acompanhar. Pai Vendo Rádio. Bora que bora, tamo junto.
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15: Vamos começar assim a parada de hoje aqui, ó. Ao vivo de Paulo e Paulino, ponto final.

0: de Paulo e Paulino começando muito bem o fim de noite desta quarta-feira. Ó, tem um Pix pra você que participar hoje através do 992188550, Pix de 8890. Sorteio lá no final da programação, tá bom? Participa, vem com o Pai Vendo Rádio.
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0: 6:15, Amado Batista canta aqui na Rede Top, seguindo a multidão. Alô especial pro Jailton, curtindo a nossa programação no Nova Lima, agradecendo também o Ricardo Prats, tá chegando junto no pé do Itaim Terenos, curtindo e acompanhando aqui o fim de noite com Wesley Paiva. Ricardo, ótima noite pra você, pra todo mundo de Terenos. Agradecendo aqui também a participação da Carmen, tá aí aqui da Uana. Oi, Carmen. Você tava sumida, hein, menina? Ótima noite pra você, obrigado pela audiência. Agradecendo também a Vanessa. Boa noite, Vanessa. Tamo junto, ao vivo, aqui na Rede Top FM, né? Galera, curtindo a nossa programação também, aí em Dois Irmãos do Buriti, José da Silva. Fala, José. Boa noite pra você e tamo junto e misturado sempre. Alô especial aqui pra Silvana, curtindo a nossa programação em Campo Grande, no bairro Otávio Pécora. Oi, Silvana, como é que você tá? O Naldo tá curtindo a nossa programação em Corguinho. E aí, rapaziada de Corguinho, como é que vocês estão aí? Tudo certo? Abraço pra vocês. O Éder Nunes tá curtindo a nossa programação no Jardim Aeroporto. Boa noite, tamo junto. Ó, quem chegou? A Elisângela de Camapuã. Boa noite, quero ouvir a música do... Quero... Como é que é? Liguei pra dizer que te amo com Chico Rei Paraná. Tô feliz, tô na top, quero participar do sorteio. Boa noite, tamo junto e misturado. Bora que bora, dona Leca. Tudo certo por aí? Como é que tá, Camapuã? Tá quente? Deu uma refrescada. Aqui em Campo Grande hoje a temperatura deu uma amenizada, né? Ameaçou chuva, mas não choveu coisa nenhuma. Diz que tem previsão na virada de hoje para amanhã de chuva, algumas tempestades em alguns lugares do estado de Mato Grosso do Sul, e a gente está nessa expectativa, né? Já passou por aqui também o Agenor. Fala, Agenor, como é que você tá, cara? Boa noite para você também. Tamo junto nessa mesma remada. Vamos que vamos. Você vai participando? 992188550 992188550 para você mandar o seu recado e pedir a sua música aqui junto no Fim de Noite.
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0: Boneca cobiçada, as gargantas de ouro do Brasil. Jesus amado, essa música aqui é simplesmente sensacional. Bora, pode aumentar o som do seu rádio aí.

os melhores tocam aqui no seu fim de noite. É Wesley Pai, mas junto com você, o pai vindo rádio. Fazendo piseiro nas noites aqui, né? Na rede Top FM de segunda a sexta. Bora, segura aí.

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1: 10:24.

0: tem participação do ouvinte aqui na parada mais gostosa da sua noite. Fim de noite no ar. E já já vou tendo os pedidos musicais da galera que interage e participa. Alô, quem fala com o Paivinha?
1: Boa noite, Paivinha. Aqui é o Armando José de Oliveira Júnior do bairro Novo Paraná. Me coloca aí no sorteio do Pix.
0: Valeu, Armando.
1: Tô aqui tomando uma geladinha aqui em casa. Cê acabei de tirar do serviço. Ouvindo você.
0: Valeu, Armando. Você ficar fazendo inveja pro locutor aí, uma hora dessa, cara. Hã? Meiuca da semana já pode, né? Já tá liberado. Passou do meio da semana pra frente. Agora daqui pra frente é só pra trás. Bora que bora. Agradecendo aí a audiência e a participação também da Raquel. Oi, Raquel. Como é que você tá? Tudo bem? Tá no Monte Líbano acompanhando a nossa programação junto com o esposo, o Mário. Raquel e o Mário curtindo a programação aí no bairro Monte Líbano. Tava junto e misturado sempre, tá bom? Vamos que vamos. Aparecido Pires. E aí, cara? Como é que você tá? Mandar um alô especial aqui também pro Josi. O Josi tá curtindo a nossa programação aqui. O Josivaldo. Eu chamo ele de Josi, né? Tá curtindo a programação em Fátima do Sul. Fala, Josi! Josivaldo, sempre ligado, sempre participando, interagindo. Me coloca no sorteio do Pix. Já tá, meu jovem. Participou? Já tá no sorteio também. Tá bom? Bora atender pedido musical aqui da galera lá de Camapuã. Especial participação da Elisângela. Pediu pra ouvir a música do Chico Rei Paraná. Essa aqui, ó.

0: Chico Rei Paraná. Liguei pra dizer que te amo. Tamo junto e misturado, senhoras e senhores.
1: De noite.
0: Mais uma daquelas de arrepiar, né? João Bosque Vinícius com a Marília, com a Maiara em Maraíza.

amor, e são coisas da vida, Leandro e Leonardo, pra gente matar saudade aqui na parada mais gostosa do Rádio São Mato Grossense. E aí, como é que você tá? Fala com Wesley Paiva, manda o seu recado, pede a sua música. Alô especial aqui pro Flávio, tá curtindo a nossa programação em Bandeirantes. Tá na área rural aí, tá na fazenda Crispim em Bandeirantes, acompanhando a nossa programação. Manda um alô especial pra todo mundo aí. Rapaziada, já tá descansando, eu tô aqui ligado no rádio. Valeu, meu jovem. Flávio, abraço pra você e bom descanso, tá bom? 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Dentro do programa Show da Top, você não pode perder a primeira edição. 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Pra você ficar ainda mais ligado, né, nas bandas nacionais e internacionais do rock. É, rapaz, vou falar um trem pra você, viu? Rogério tá chegando com tudo. É isso.

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6: 10:45.

0: Sandra e Valéria as Mineirinhas. Que é isso? Que moda é essa, senhoras e senhores? Atendendo o pedido musical da galera aí, né? Que participa e interage com Wesley Paiva, cartão postal. Bora que bora, senhoras e senhores. Deixa eu ver quem tá participando aqui com Wesley Paiva, o meu amigo Bruto Roche com esse sistemático queixada. Como é que você tá? Tá dizendo que no Los Angeles já tá caindo uma garoa. É mesmo, cara? Aqui também já começou um vento forte. Ainda não garoou, mas vai chover.
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0: Valeu, meu jovem. Alô, Regis Nogueira. Meu parceiro. Queixada Bruto e Rústico. Tamo junto e misturado. É quase igual o Paivinha, Bruto. Aqui, além de ser Bruto e Rústico, ainda é sistemático. Bora!

0: arrepiar essa noite gostosa de quarta-feira. Falando em arrepiar, tá chegando aqui as participações da galera dizendo se tá chovendo, se não tá chovendo. Vamos ouvir aqui meu amigo Silvano. E aí, Silvano, tava com saudade de você, cara. Fala comigo.
1: Opa, paizão. Boa noite aí a você, a todos os ouvintes.
0: Boa noite.
1: Caiu o bacite aqui, rapaz. Relâmpagos, vento e uma chuva forte aqui, hein?
0: Já, meu jovem. Já tá chovendo forte aí no Caiobá. Amanhã muda de nome, né, Silvano? Amanhã é outro nome, o Caiobá. Valeu, obrigado pela participação, tá bom, meu irmão? Ótima noite pra você e obrigado aí. Cuidado, cuidado, cuidado relâmpago. Tem mais participação, quem fala? Boa noite. Que é isso? Você tá cantando? Antônio Aquino tá cantando a música passada aqui, a música do Gilberto Gilmar. Aliás, ela não tá cantando, ela tá sussurrando, né, Antônia? Obrigado pela sua audiência, obrigado pela sua companhia. Se não me engano, a Antônia também tá aí no, eu não sei se é no Jockey Club ou se é no Piratininga, nessa área aí. Sempre participa das noites aqui conosco. Valeu, Antônia, obrigado pela audiência, obrigado pela companhia.
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0: E pensa no bruto. Mais bruto que o Paivinha, só essa música aqui, ó. Jesus amado. Seus olhos. Zezé de Camargo e do

os olhos, Zezé de Camargo e Luciano. A dona Antônia aqui não tá mandando aqui, só de JTI, pai vinha. Eu confundi a dona Antônia com a dona Cida. Ô Antônia, ótima noite pra você, todos de JTI, curtindo a nossa programação, tamo junto e misturado. Ó, quem continua aqui com Wesley Paiva, Elisângela de Camapuã, tá dizendo, essa música é lindíssima. Eu acredito que seja a música do Zezé de Camargo e Luciano, essa que acabamos de tocar, né? Bora que bora. Tem a participação aqui, rapaziada, chegando junto no pé do eito. Lembrando o seguinte, gente, ó, todos que participarem concorrem ao Pix de 88,90, sorteio lá no finalzinho da programação, combinado? Então vai mandando ver aí. A Fernanda, que eu nunca sei o sobrenome dessa menina, Fernanda Regina, da Vila Glória. O último sobrenome aqui eu nem arrisco falar. Tamo junto. Boa noite pra você também. Deixa eu ver quem chegou. A Jô. Oi, Jô. Você tava sumida, hein, menina? Boa noite pra você. Obrigado pela sua companhia também, pela sua audiência. O Zé Carlos tá curtindo a nossa programação, motora de aplicativo. Tá dizendo assim, tô na rodagem, tá chovendo aqui no centro de Campo Grande já, Wesley Paiva. Ô, rapaz. Aí sim. Manda uma boa noite especial aqui também pro Nando. Fala, Nandão. Você tá bom? Grande abraço pra você. Meu Deus do céu, muita gente chegando junto nessa noite especial aí, rapaziada, falou de Pix, parece todo mundo, né? Vocês são demais. Deixa eu aproveitar e mandar um alô especial pro Luciano. Ô Luciano, você tá bom? Luciano é o mecânico do pai vinha do rádio aí, disse que ele ia trabalhar de noite, disse que ele ia fazer hora extra pra poder liberar a espaçonave amanhã cedo pra nós aí, quero só ver. Duvido. Bora que bora, tamo junto. Luciano, abraço pra você, tamo junto, meu jovem. Excelente noite. A Neuza tá curtindo a nossa programação, a Zélia tá acompanhando a programação também em Camapuã. Zélia, tudo bem? Como é que tá o nosso Camapuã aí? Tudo certo? Tá chovendo em Camapuã, tá frio, tá calor? Camapuã costuma ser um calor daqueles, né? Mas quando esfria também, meu Deus do céu. Eu já passei um frio nesse Camapuã aí que eu vou falar um negócio pra você.

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7: 11:03.
8: Que às vezes Deus está fortalecendo sua raiz para sustentar o fruto que você pediu. E esperar é confiar no processo.
7: 11:03.
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0: igual pra igual, Mato Grosso e Matias aqui na parada.
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0: Bora! Manda um alô especial para os vigilantes de serviço nessa noite. Quem participou aqui com Wesley Paiva, o Ricardo Rodrigues. Fala, Ricardo. Boa noite a todos os vigilantes, porteiros. Obrigado.

0: senhoras e senhores. Você tomar um gole a mais e não lembrar da mulher aí da noite passada.
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0: Rapaz do céu, bora que vai moda. 23h11, horário do estado de Mato Grosso do Sul. Tá chovendo aí?

de Brito e Samuel. Ponto G aqui na parada. Fechando mais uma sequência musical. 11:18, horário do estado de Mato Grosso do Sul, agradecendo a audiência, a companhia. O Rodrigo tá curtindo a nossa programação na Copa Vila 2. Fala, Rodrigo. Falou que passou uma garoa só por lá. E aí tá preparando, diz que toma chuva mais forte. Então tá falado, né? Cuidado aí. Sempre é bom atenção nesse tempo aí. Tomara que não venha tempestade, né, gente? O Sérgio, fala, Sérgio, como é que você tá? O Sérgio tá falando assim: pai, vinha, você lembra de mim? Vila Carlota. Rapaz do céu. Eu vou dar uma olhada depois com carinho aqui se eu lembro de você. Vila Carlota, Sérgio da Vila Carlota. Por nome não. Manda pista, manda pista, manda pista. Sérgio, obrigado pela audiência, obrigado pela companhia, né? Bora que bora. Tem a participação aqui também do Rafael. Rafael Santos está curtindo a nossa programação em Camapuã. Fala, Rafael, como é que você tá? Tá na área rural aí, tá no sítio. Sítio São João em Camapuã. Boa noite para todos aí da área rural também. Tamo junto. Alô, Claudinei, boa noite para você. Obrigado pela companhia, pela audiência. A Patrícia tá em Campo Grande, no Monte Castelo. Oi, Patrícia. Você tá bem? O Jorge tá curtindo a nossa programação também aqui, olha, na saída para Cuiabá também, né? Saída para Cuiabá, rapaziada, que curte a nossa programação aí no Nova Lima, galera do Vida Nova, toda essa região, a Nash, né? Grande abraço para vocês. O José Dirceu tá chegando junto, tá dizendo, tô curtindo aqui em Glória de Dourados. José Dirceu em Glória de Dourados, boa noite para você. A Sandra. Sandra, como é que você tá? Tudo bem? Sandra tá dizendo assim, olha, manda um alô especial aqui pra Andréia e também pro Barros, curtindo a programação junto comigo. Tamo tomando

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10: 11:23.
11: Completinha, inteirinha, levando as informações para você aí do outro lado do rádio. Deixa eu mandar uma boa noite especial aqui para Ariane, pescadora, e meu amigo Luciano. E aí, Luciano, falei para ele hoje, eu posso levar minha caminhonete para você aí, minha Dodge Ram? Aí ele achou que eu tava falando sério. Ele falou assim, mas essa aqui é... Aí eu expliquei para ele, né? Falei, não, mas ela é filhote ainda. Ainda é uma perereca, ela vai crescer, vai virar uma ram. Alô, Luciano, boa noite pra você, meu jovem. Vai dormir que você tem que acordar cedo amanhã, cara. Trabalho te espera. Alô, Ariane, boa noite pra vocês aí. Estão me devendo uma pescaria, né? Eu tô só marcando. O Luciano, eu já convidei ele já algumas vezes. Não vou convidar mais. Agora, a hora que você se resolver, você fala assim, ó, pai, vinha, vamos. Ah, rapaz. Grande abraço pra vocês aí, casal Ariane e Luciano. Tamo junto, misturado. Obrigado pela audiência. Obrigado pela companhia.
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11: Sexta-feira que vem tem Renan e Raí na Colônia Paraguaia. Olha eles aí, ó.

0: sinal, Renan e Raí. Próxima sexta-feira, dia 9 da Colônia Paraguaia. Eu não vou ficar de fora dessa, né, pai?
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0: E você, vai estar lá também, não? Então a gente se encontra. A gente se vê, a gente se fala. Agora com o João Mineiro e Marciano aqui na parada. Paredes azuis. Mas pode ser amarela também, né?

0: 5, horário do estado de Mato Grosso do Sul, agradecendo a sua audiência, a sua companhia. Tamo junto nessa noite gostosa. Que noite agradável, né? Tem previsão de dar uma refrescada ainda mais amanhã aí, senhoras e senhores. Bora fazer o sorteio aqui? Hã? Fazer o sorteio do Pix de 88,90 pra toda a galera que participou e interagiu nessa noite especial. Bora lá! Atenção, atenção! Agora chegou aquela hora que tá todo mundo mandando mensagem pro pai vir aí. Bora que bora, senhoras e senhores. Ah, alô, Rodrigo. Rodrigo curtindo a nossa programação. Final do telefone do Rodrigo é o 5921. Alô, Rodrigo. Parabéns aí, faturou o Pix de 88,90. É isso. Agradecendo todo mundo que participou, que interagiu aqui com Wesley Paiva nessa noite especial, né? Bora demais, bora! Daqui a pouquinho já tem a última sequência musical. É hora da gente tirar o time de campo também, né?
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0: Fala que essa moda aqui é de lascar.

Hora do Meu Destino, Zé Henrique e Gabriel, fechando a nossa penúltima sequência musical dessa noite. Alô, Rodrigo! Parabéns, meu jovem! 59 e 21 já entrou em contato.

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7: 11:42.
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0: 11:43.
1: Bora, senhoras e senhores, meninos e meninas, agradecendo a audiência e companhia. Valeu por mais uma noite juntos aqui na Rede Top FM. É sempre muito bom ter a sua companhia, a sua audiência e, claro, a sua participação, tá bom? Voltamos amanhã a partir das 10 horas da noite com mais um Fim de Noite. Lembramos mais uma vez que no próximo sábado, das 8 ao meio-dia, tem o show da Top com muitos prêmios para você aqui na Rede Top FM. E a gente vai estrear o quadro Esse Rock é Top com Rogério Zanetti, para a gente fazer aquele barulho gostoso. Gente, forte abraço para todo mundo, um ótimo restinho de noite, uma boa madrugada. E a gente se fala novamente amanhã. Tchau, fiquem com Deus. Tô indo na Top FM. Últimas de hoje, uma delas, Marília Mendonça Graveto.

de noite termina por aqui. Amanhã, Wesley Paiva espera por você por mais 2 horas de boa música e companhia. Boa noite.

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2: Meia-noite e um.
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0: Comadre, estamos chegando aqui no Clube do Caipirão, defendendo as tradições culturais de nossa terra com grandes sucessos do nosso cancioneiro. Muita música, alegria pra você, que é o melhor ouvinte do mundo. Vamos que vamos!
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0: A sonoplastia do meu irmão companheiro Zé Luquinha, assessoria e produção da dona Juju. Juntos nós vamos reviver um passado tão vivo e presente na história e na memória de cada um de nós amantes da música sertaneja. Com a proteção de Deus, estamos chegando.

0: Clube do Caipirão, despertando você para mais um dia. Opa, que maravilha! Mais uma vez, seja muito bem-vindo, compadre, bem-vinda com mais ao nosso Clube do Caipirão, edição especial sempre junto com você. A Juju já foi ajeitar um cafezinho para nós, o Luquinha tá ali separando mais umas modas e nós vamos juntos recordando os grandes momentos da nossa música sertaneja e a moda por aqui não para.
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0: Na ponta da agulha, nós é Jeca, mas é joia. Breno Reis e Marco Viola. Ótima quinta pra você. Bom dia.

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0: de pé.
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2: Aqui a moda não para, é uma na sequência da outra. Toca mais uma, companheiro.

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1: O nosso Clube do Caipirão está no ar desde 2008, defendendo a viola, a cultura, as tradições de nossa terra, sempre mantendo firme o melhor do nosso cancioneiro rural e da música tradicional, trazendo desde as raridades, as pioneiras da nossa canção, até mesmo as músicas mais novas, mas sempre dentro do estilão, o sertanejo raiz, tradicional e romântico. 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
3: 2:21. 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
6: É o Clube do Caipirão, defendendo a viola caipira, as tradições de nossa terra. Bom dia pra você que tá chegando agora, você que já vem com a gente, seja muito bem-vindo. Tem muita moda boa pra gente ouvir.
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6: Vamos ouvir com a dupla Marechal e Rondon, o Capial.

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1: Uma super quinta-feira, bom dia!

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1: Agora no Clube do Caipirão, preservação e meio ambiente. Vamos cuidar do nosso meio ambiente.
2: Secador de cabelo consome muita energia. Secar o cabelo naturalmente economiza energia elétrica, além de ser muito mais saudável para os fios, que ficam fracos e quebradiços com aquelas rajadas de ar quente. Proteja a vida, proteja o meio ambiente. Uma campanha Clube do Caipirão.
1: Valeu, Wilson Sartori, pelas dicas. É isso aí, vamos cuidar do meio em que vivemos, vamos cuidar do nosso meio ambiente.
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3: Top FM 2:39. 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

0: Ótima madrugada pra você, a barranca do dia já vai se aprumando, é o Clube do Caipirão aqui na Top FM. 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
0: Já estamos de volta com o Clube do Caipirão, maior programa sertanejo raiz do rádio.
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0: Na ponta da agulha, o Pião e o Ricaço, classiqueira com Sulino e Marroeiro.

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1: Oração apaixonada, nome da moda. Vamos ouvir com Silveira e Barrinha.

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1: Falando bem, isso, Caipirão!
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2: Ótima quinta pra você. Bom dia.

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5: 3 horas.
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0: muito bom dia pra você, meu compadre, companheiro, minha comadre, grande amiga, final de madrugada, começo de manhã, tamo aqui no Pé do Oito com o nosso Clube do Caipirão, na Top FM, tô feliz, tô na top.
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0: Ó, nós outra vez aqui defendendo a viola caipira, as tradições de nossa terra aqui no Clube do Caipirão, é só modão.
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0: Agora vamos ouvir com Ronaldo Viola e Praiano, rei da

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1: Olha pra vocês tudo.
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1: Agora, junto com a FAESP, Federação da Agricultura e Pecuária do Estado de São Paulo, Senar, Serviço Nacional de Aprendizagem Rural e Sindicatos Rurais, deixando você logo cedo muito bem informado. Os seminários promovidos pelo Departamento de Sustentabilidade da Federação da Agricultura e Pecuária do Estado de São Paulo, a FAESP, chegou na semana passada em Limeira e Monte Mor, dando continuidade a uma agenda que tem ido além do debate sobre desafios enfrentados no campo. Os encontros vêm aproximando produtores rurais, sindicatos rurais, prefeituras, defesa civil, forças de segurança e instituições de ensino, além de estimular ações concretas nos municípios. As experiências recentes de Botucatu, Novo Horizonte e Avaré mostram como os seminários podem fortalecer iniciativas locais, abrir novas frentes de cooperação em áreas estratégicas para quem vive e produz no meio rural. Esses encontros representam mais uma etapa desses trabalhos, que busca deixar em cada região não apenas conhecimento, mas caminhos para ações permanentes capazes de proteger vidas, propriedades, produção e o meio ambiente. Para saber mais, acesse o site faespsenar.com.br. É o informativo do agro, junto com a FAESP, Senar e sindicatos rurais, deixando você logo cedo muito bem informado aqui no Clube do Caipirão.
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2: Botão desvaziado pra acabar com tudo mesmo.

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1: Aqui é muita moda e pouca prosa. Toca mais uma, Luquinha.

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2: 3:21.
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0: Ótima madrugada pra você, bom dia, com muita moda boa e alegria, é o Mato Grosso do Sul em festa, aqui na Top FM com o nosso Clube do Caipirão.
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0: Como é bom estar contigo em mais um amanhecer do nosso interior, aqui no Clube do Caipirão, abrindo o baú da música sertaneja.
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0: Do jeito a sementinha com Liu e Léo.

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Uma super quinta-feira. Bom dia!

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0: 3:39. 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
1: 3:39.

0: É o nosso Clube do Caipirão aqui na Top FM, rede Top FM de rádio, para todo o nosso Mato Grosso do Sul, direto de Campo Grande, a capital morena, em 88,9, para a região de Camapuã, em 90,9, e em Caracol, 102,3. 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
0: É o Clube do Caipirão pelo rádio, pela internet. O negócio é defender as tradições de nossa terra com as músicas que marcaram época. Bom dia!
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0: Agora vamos ouvir as irmãs Galvão e a Viola Sem Defeito.

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2: 4 e 1.
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6: Esperar é suportar o invisível. A parte mais difícil da semeadura é quando nada aparece e o cérebro, sem recompensa, começa a duvidar e você pensa: isso não está funcionando. Mas pense que a fé sustenta o invisível. A semente, ela cresce em silêncio. Hoje, continue mesmo sem aplauso. Continue mesmo sem sinal. Você não precisa ver para ser real. Esperar é permanecer fiel quando ainda não existe prova.
1: 4 e 2.
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0: Dom Bosco de Medeiros e o programa Alto Astral.
1: João Bosco. João Bosco.
2: O Senhor é o meu pastor, nada me faltará. Deitar-me faz em verdes pastos. Guia-me mansamente a águas tranquilas. Refrigera minha alma. Guia-me pelas veredas da justiça, por amor do seu nome. Ainda que eu andasse pelo vale da sombra da morte, não temeria mal algum, porque tu estás comigo. A tua vara e o teu cajado me consolam. Preparas uma mesa para mim, na presença dos meus inimigos. Unges a minha cabeça com óleo, o meu cálice transborda. Certamente que a bondade e a misericórdia me seguirão todos os dias da minha vida. E habitarei na casa do Senhor por longos dias. Aquele que habita no esconderijo do Altíssimo, à sombra do Onipotente descansará. Direi do Senhor, Ele é o meu Deus, o meu refúgio, a minha fortaleza, e nele confiarei. Porque Ele te livrará do laço do passarinheiro e da peste perniciosa. Ele te cobrirá com as suas penas, e debaixo das suas asas estará seguro. Sua verdade é escudo e broquel. Não temerás espanto noturno, nem seta que voa de dia, nem peste que anda na escuridão, nem mortandade que assola o meio-dia. 1000 cairão ao teu lado e 10.000 à tua direita, mas tu não serás atingido. Somente com os teus olhos olharás e verás a recompensa dos ímpios. Pois tu, ó Senhor, és o meu refúgio. O Altíssimo fizeste a tua habitação. Nem o mal te sucederá, nem praga alguma chegará à tua tenda. Porque aos teus anjos dará ordem ao teu respeito, para te guardarem todos os teus caminhos. Eles te sustentarão nas suas mãos, para que não tropeces com teu pé em pedra. Pisarás o leão e a cobra. Calcarás os pés o filho do leão e o dragão. Porquanto tão encarecidamente me amou, também eu o livrarei. Pô-lo-ei no alto retiro, porque conheceu o meu nome. Ele me invocará e eu lhe responderei. Estarei com ele na angústia, dela o retirarei e o glorificarei.

0: apartamentos. Todo mundo levantado, leite tirado, programa do João Bosco escutado. Bom dia pro sonoplasta mais famoso do estado de Mato Grosso do Sul. Esse é falado, hein? Bom dia, Juscelino Vilela Mocão.
1: Bom dia, João Bosco, bom dia, ouvinte.
0: Mocão é que me dá assessoria sonoplástica já há vários anos e continua comigo aqui na Top. Tô feliz, tô na Top. Vamos começar trazendo o nosso primeiro bloco musical. Manda lá.

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0: Fazendas do Grande Pantanal, Fazendas da Grande Ecolândia, muito obrigado, meu povo do campo que levanta cedo para tirar leite, para ir arrumando as coisas. Se o povo do campo não planta, o povo da cidade não almoça e nem janta. E vamos caminhando com o nosso programa, trazendo mais músicas daquela que só a Top toca. Vambora!
1: João Bosco!
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7: 4:23.
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2: 4:23.

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bandas, pessoal dos assentamentos, gente que acorda de madrugada para trabalhar, meus amigos do campo, você que tá tomando seu chimarrão aí, você que já tá se aprontando para tirar leite, ouvindo o programa do João Bosco, muito obrigado. Nós estamos ao seu lado, trabalhando com vocês. Para mim, vocês não queiram saber a alegria que eu tenho no meu coração enquanto profissional de estar neste horário fazendo o programa para todos vocês que levantam de madrugada para trabalhar. Meu abraço, que Deus nos abençoe e nos proteja. Vamos caminhando com o nosso programa Roda lá, Bocão.

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Senhores, e você aí, meu amigo, vou falar uma coisa pra você, deixa de lado a melancolia, deixa de lado a tristeza, porque isso não paga a conta de ninguém. Vamos trabalhar, vamos acreditar que tudo vai melhorar e fazendo assim melhora mesmo. Vamos caminhando com o nosso programa Roda Botão.

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0: 4:42.
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3: 4:43.

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Você que está aí dirigindo essa caminhonete aí ouvindo João Bosco, muito obrigado pela audiência. Você que está levanta, vamos levantar que já chegou mais um dia de trabalho e nós vamos partindo para cima. Quero dar um alô lá para Rio Brilhante, ô seu Belo, bom dia, meu abraço, muito obrigado pela audiência. Quero dar um alô lá para Dourados, pessoal lá de Dourados que ouve o nosso programa, muito obrigado. Vocês fazem parte do meu show. Vamos caminhando com o nosso programa, trazendo mais um bloco musical. Roda, Bocão!

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Quero mandar um alô para todos os médicos, médicas de plantão, enfermeiras e enfermeiros que também estão de plantão, na madrugada, ouvindo o nosso programa. Muito obrigado a vocês pelo carinho com que tem para os nossos pacientes e muito obrigado pela audiência. Essa é uma profissão abençoada por Deus. Médicos, médicos, enfermeiras e enfermeiros, muito obrigado. Eu sou João Bosco de Medeiros, comunicador da imprensa falada, sempre ao seu lado, procurando trazer um programa digno das famílias, com alegria, com emoção, boa música, respeito e também agradecendo a Deus pela vida, né? Pela saúde e pelo trabalho. Vamos continuar trazendo mais um bloco musical no nosso show. Roda lá.

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7: 5 e 5.
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9: Casal Modão é o nome do modão, compadre.

0: bom dia de novo pro Bocão.
1: Bom dia, João, bom dia, ouvintes.
0: Aquele negócio que você falou, na moral,

0: ninguém.
1: 992188550 pra você enfiar o dedo aí nesse celular aí, mandar o seu áudio pra mim. Põe sua voz bem forte, bem bonita, porque o seu amigo já chegou. Aqui é amigo do peito, comunicador amigo, radialista de carteira assinada. Manda um alô pra mim aí, fala onde é que você tá, quem é você? Eu tenho grana na conta pra você, R$ 88,90.

caso da Eva aí. Alô, Eva Castilho. Bom dia, Eva Castilho. Tô com saudade daquele almoço gostoso que você faz, hein, Eva Castilho.

0: Bocão já tá chegando, Bocão.
1: Opa! João Bosco. Renata, centro da cidade na sintonia.
0: Ô, Renata.

0: é muito bom.
1: Jamon, seus amigos da rodagem na sintonia, Jamon?
0: Meus amigos da rodagem. Aplicativos Uber.
2: Bom dia, João Bosco. Bom dia, Bocão. Tô feliz, tô na top. Aparecido Pires. Vamos ali. Cidrolândia. Saindo aqui de Campo Grande. Pegando um aplicativo aí.
0: Obrigado, meu amigo. Ele tá indo pra Cidrolândia. Ele tá indo ou tá chegando?
1: Tá indo.
0: Tá indo. Boa tarde.

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1: 5:24.
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4: Sejam todos bem-vindos à

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0: muito obrigado. Ele diz que levanta cedinho, cara. Levanta 4 horas da manhã, faz o café dele, toma banho, se arruma para enfrentar mais um dia de trabalho. Oi, Ivan, muito obrigado, meu amigo. João Bosco está ao seu lado trabalhando com você e com todos os meus amigos da Construção Civil. Alô, meu amigo Ito, você levanta cedo, hein, rapaz? Um abraço, Ito. Alô, meu amigo Antônio Benedito, assentamento de boia, e todo meu povo do assentamento de boia. Olha, assentamento de boia. Olha. Ô, Bocão.
1: Oi, João Bosco.
0: Tem gente aí, eu acho que é homem.
1: Vambora,
0: vambora, vamos ver.
2: João Bosco de Medeiros, como é que o senhor está?
0: Falei.
2: O Senhor Jesus Cristo te abençoe, te documento sagrado sempre.
0: Obrigado, amigo.
2: Ô, João, você sabia que o Bocão, o Marrom, você, são tudo patrimônio histórico de Campo Grande já?
0: Obrigado.
2: Mais 500 anos que vocês estão aqui, não. Toda vez que a gente fala, fala em rádio, a gente só fala, eu vou falar em vocês. Vocês estão.
0: Obrigado. Obrigado.
2: Top.
0: Valeu.
2: Feliz.
0: Coisa boa.
2: Júlio César do Lado Trabalhador. Parabéns.
0: Júlio César.
2: Parabéns.
0: Abraço. Trabalhador.
2: Forte abraço, Barão Glacê.
0: Marco Antônio, nosso amigo. Lado Trabalhador. Vem com o Lado Trabalhador. Ô, Marrom, levanta, rapaz. Tá na hora.
2: Sou Ramon de Jardim Centenário, tomando um cafezinho e ouvindo a Alto Suíno.
0: Bom dia, Ramon.
2: Agora tem outro monstro aí na rádio também, Jean.
0: Ah, o Potência.
2: Eu dele também, de fluxo os melhores que tem pra trazer alegria pra nós.
0: Obrigado, amigo, em nome dele.
2: E você lembra de nós da Construção Civil. Eu sou o único que lembra da Construção Civil, dos camareira, diarista. Conversão, minha mãe é diarista também, tá lá no Jardim Centenário. Tchau, obrigado.
0: Obrigado, você faz parte do meu show, meu abraço aí, o conjunto Celina Jalade. Eu tô

0: Silmar Colibri!
1: Alô, Silmar Colibri, como é que vamos todo mundo por aí? Vem Colibri, vem Silmar Colibri, Colibri, Colibri. A mulherada do Colibri gosta muito disso aqui. Isso aqui, isso aqui, isso aqui, isso aqui. É top.
0: Hilário Santos, do

0: has, you know.
1: Oh, boa noite. Olá.
0: A Vanessa foi tomar 12 burro bravo. Bom dia, Vilma. Alô.
2: Bom dia, João Bosco. Bom dia, Bocão.
3: Bom dia, meu bem.
2: Aqui é a Nete Pereira Quintalinha, município de Fátima do Sul.
3: Obrigado, meu bem.
2: Toca pra mim que esse Ralph, música Cheiro de Shampoo. Feliz meu esposo Eugênio, pra todos que gostam da música.
0: Obrigado.
2: Uma mãe abençoada para todos os
0: nossos.
2: Uma quero concorrer o Pix.
0: Ok, querido. O Pix é pra todo estado, hein? Vale pra todo estado. Um abraço pro seu esposo aí. É da Quintalinha, esse pessoal
4: aí? Quintalinha, Quintalinha.
0: Onde é que é mesmo a Quintalinha?
4: Fátima do Sul. Hein?
0: Alô, Fátima do Sul. Bom dia, bom dia. Ô, ô, Botão.
4: Oi, Jambão.
0: Tem aquela música Acordo pra Sonhar, não tem? Oh. Acordo pra Sonhar. Hoje eu tava pensando nessa música, rapaz. Toca ela pra nós aí, Botão, se você achar aí. Acordo pra Sonhar.

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1: Olá.

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3: 5:44.
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7: 5:45.
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0: Tem café, tem chimarrão, tem bolo aí. Já tomou banho na água fria, Dora? Obrigado, viu, Dora? Minha querida ouvinte, Dora Nunes. João Bosco, eu tô te ouvindo. Tá muito bom. Obrigada.
1: Se você curtir
0: de nada. Vamos tomar banho na água fria, Dora. Vamos.
2: Que tem?
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0: sim, João Bosco, Abigail na sintonia.
1: Alô, Abigail.
0: Ela é seu ouvinte de todos os dias, tá mandando um abraço pro maridão José de Lima.
1: José de Lima.
0: Motorista do coletivo da linha 51.
1: Alô, Zé de Lima, nós estamos sempre por cima. Obrigado, minha querida.
0: Shopping Campo Grande Terminal Bandeirantes.
1: Como é que é?
0: Da linha Shopping Campo Grande Terminal Bandeirantes.
1: Ele é motorista lá?
0: É.
1: Meu abraço a todos os motoristas dos nossos ônibus coletivos ligados no programa do João Bosco, o comunicador nheco nheco da cidade.
2: Que tem? João Bosco aqui, é a Flávia Saldias do Copa Trabalho. Uh-huh. Passando pra desejar a todos aí uma ótima quinta-feira. E avisar que o nosso banho hoje vai ser banho de chuva, né? Porque tá uma chuva.
1: Ah, é? É, porque a cidade...
2: Chuva geral em Campo Grande.
1: Ok, amor. Obrigado pela sua participação.
0: Ô, João.
1: Minhas queridas ouvintes, meus amores do rádio.
0: É Copa Trabalho. Chovendo, João. Cada um
1: da sua... Copa Trabalho.
0: É, Copa Trabalho.
1: Meu abraço. Um abraço aí pro... Restaurando Gaúcho. Na Copa Trabalho. Gaúcho, meu amigo. Muitos anos aí na Copa Trabalho. Um abraço, meu amigo Gaúcho, aí do restaurante.
3: Bom dia, meu amigo João Bosco. Bom dia, Bocão.
1: Bom dia.
3: Toca a música aí pra nós, O Vento Levou.
1: O Vento
3: oferece
1: levou.
3: Aí pra todos os ouvintes da rádio, você também.
1: Obrigado.
3: Ah, obrigado.
1: Deve ser a música O Vento, né? Ele pediu. Dá pra tocar aí, nem que seja um pouquinho antes do horário. Depois, essa música me toca muito o coração. Lembra minha querida mãezinha, Dona Rosa. Minha mãe gostava muito.

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11: Ai, meu Deus. Essa música aí que solicitaram, sim, é uma música linda, lembra muito minha mãezinha, Dona Rosa, que já foi embora, tá no céu com Jesus. E ela ouvia essa música e gostava, eu tocava pra ela. E agora eu toco pra você, meu amigo, e pra todas as mães que ouvem o meu programa.

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0: alô pro meu amigo Vanderlei Lopes, radialista, um abraço, Vanderlei, você faz parte do meu show, velho. Vambora.
1: Ô, João Bosco.
0: Ô, Margarete Freire, bom dia, Margarete Freire. Beijo você, viu? O que você quer, Bocão?
1: Leandro Brito, lá do José Abrão, ouvindo o Alto Astral. Viu?
0: Alô, Leandro Brito. Muito obrigado, meu amigo. Alô, Reinaldo Ayala, outra linda voz do rádio, também ouvindo o nosso programa.

0: dia, J. Silva.
1: Ô, J. Silva, já tomou banho na água feia, rapaz.
0: Bom dia, Juarez. Fala, Bocão, o que você quer?
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0: É um show apaixonado e apaixonado.
2: Animação Grupo Zíngaro, tá?
0: Meu abraço, Grupo Zíngaro. Alô, Felícia Arcanjo. Ela pôs aqui, buenos dias, que

0: Lucas de Camapuã.
1: Ô, Lucas de Camapuã, um abraço pra você.
0: Silvana Cabral de Jataí.
1: Alô, Silvana

Alô, pro Rudimar, lá em Maracaju. Alô, Rudimar, Maracaju. Um abraço pra você aí, viu, Rudimar? Muito obrigado pela audiência aí. Ô, Maracaju, apaixonada. Alô! 6h36, essa aí é uma das músicas mais lindas que já foram gravadas em todos os tempos. Olha aí que maravilha. E eu toco pra vocês.

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5: Não, o Andrezão. Cadê você, Andrezão? Você já levantou? Ô Andrezão, como é que é o nome daquela moça que é fã do nosso programa aqui do Alto Astral e do seu também, Andrezão, e de todos da Top? Mas ela disse que levanta cedo e ouviu o Alto Astral. Eu, sem querer, eu apaguei aqui, Andrezão. Eu apaguei o bagulho aqui, velho. Então um abraço, Andrezão, pra você, viu, meu querido? Agora eu vou lá no Lava Jato lá. E depois você passa pra mim o nome da moça, da menina. Falei com ela ontem.

0: seria da gente sem vocês? Nada, nada.
1: Chambos,
0: o que você quer?
1: Hoje é dia do vereador, viu?
0: Hoje é dia do vereador?
1: Representante comercial também.
0: Ah, é? Parabéns, então, a todos os vereadores, representantes comerciais, pela passagem.

0: Toyota aqui.
1: Bom dia pra mulher do Toyota Corolla. Bom dia pro meu amigo Sérgio de Paula. Doutor Sérgio de Paula, muito obrigado pela audiência.

0: vai lá.
1: É mesmo, rapaz, tá na hora de eu ir embora.
0: Quem ganhou o Pix Top aí de R$88,90 aí?
2: Leandro Brito, do José Abrão.
0: Entraremos em contato e vamos depositar
2: Leandro Brito, José Abrão.
0: José Abrão. Quem ganhou os frangos assados da esquina do frango?
2: Priscila Novaes, Montevidéu, Rosalina Pereira do

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3: Olá, bom dia. Outubro começa com movimentos diferentes para quem produz em Mato Grosso do Sul. O milho sofreu uma queda forte em Chicago depois de uma surpresa nos estoques americanos. A soja também recuou, enquanto o boi gordo apresentou valorização nas referências regionais. Nesta edição, vamos conferir os preços, entender o que mudou no mercado e olhar para outros negócios do campo. A produção florestal, a carne que aproxima produtor e consumidor e o papel das revendas no custo da própria safra. Eu sou Marcos Rondon, está no ar o Boletim AgroNosso aqui na Rede Top FM.
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3: A soja terminou setembro em baixa na Bolsa de Chicago. Na quarta-feira, o contrato novembro fechou a US$ 12,93 por bushel, um recuo de 0,37%. Os estoques americanos abaixo do esperado deram sustentação inicialmente, mas a queda acentuada do milho acabou pressionando também a soja. Em Mato Grosso do Sul, a Granos Corretora informou em 30 de setembro R$ 148 por saca em Dourados, Maracaju e Campo Grande. Sidrolândia marcou R$ 147, Ponta Porã e São Gabriel do Oeste, R$ 146. São referências brutas do mercado disponível com pagamento em até 15 dias. Para o produtor, a atenção continua dividida entre comercialização e implantação da nova safra. O clima brasileiro permanece no radar do mercado. Na venda, a análise precisa considerar o preço líquido, frete, descontos e prazo podem mudar bastante o resultado de uma oferta.
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2: E o milho sofreu uma virada no último pregão de setembro. O contrato dezembro caiu 4,07% em Chicago e fechou a US$ 5 por bushel. No mês, a perda chegou a 6,88%. O motivo foi o relatório americano de estoques. Havia mais milho disponível do que o mercado esperava. E isso aumentou a percepção de oferta e pressionou as cotações. E aqui no estado de Mato Grosso do Sul, a Grãos registrou em 30 de setembro, R$ 54 por saca em Dourados, Maracaju, Campo Grande e Cidrolândia. Em São Gabriel do Oeste, R$ 55 por saca e em Chapadão do Sul, R$ 54,50 por saca do milho nessas regiões. Valores brutos com pagamento em até 15 dias. O sinal externo é de pressão, mas o mercado local também depende da necessidade dos compradores e, claro, do frete. A leitura para Mato Grosso do Sul é acompanhar propostas efetivas de compra, porque a queda da bolsa não se transfere automaticamente na mesma proporção para cada município.
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2: O Boi Gordo apresentou alta nas três praças sumatogrossenses acompanhadas pela Scott Consultoria. No levantamento de 29 de setembro, divulgado ontem no dia 30, Dourados marcou R$354 por arroba à vista e R$358 para 30 dias. Campo Grande registrou R$353 à vista, Três Lagoas R$348. Pois é, amigos, são preços brutos. Na referência a prazo, os aumentos foram de R$3 em Dourados, R$5 na capital Campo Grande e R$2 na região de Três Lagoas. Durante setembro, análises do CPEA produzidos pelo portal DBO e divulgados pelo portal Agronosso já apontavam oferta restrita como sustentação para reajustes, mesmo com negócios ainda lentos. Para outubro, uma melhora do consumo pode ajudar, mas ainda é apenas expectativa. Ao negociar, compare prazo, descontos, bonificações e rendimento. A alta da arroba merece atenção. O resultado do lote depende da conta completa, amigo produtor.
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2: Pois é, a carne produzida em Mato Grosso do Sul ganhou uma vitrine que aproximou o trabalho da fazenda de quem está à mesa. Segundo o balanço atualizado da Acrisul, o Festival Internacional da Carne reuniu aproximadamente 35 mil pessoas entre 25 e 27 de setembro em Campo Grande. Foram cerca de 200 assadores e 300 trabalhadores diretos e indiretos envolvidos no evento. O encontro reuniu pecuaristas, indústria, gastronomia e consumidores. A organização já começou a planejar a edição de 2027. Para a cadeia produtiva, essa aproximação tem valor. O consumidor pode conhecer melhor a origem do alimento e o trabalho que existe antes do balcão do açougue. Nossa leitura é que mostrar qualidade, procedência e diferentes formas de preparo ajuda a valorizar a carne regional. É uma oportunidade também para restaurantes e comerciantes contarem essa história com informação e conhecimento do produto.
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2: Atenção, produtor e profissional das revendas, a negociação de insumos precisa ser feita com conta da lavoura aberta. Em estudo divulgado em setembro, a ProSoja MS estimou o custo médio da soja 2026-2027 em R$5.024,82 por hectare. Os insumos representam 61,27% desse total. É uma referência estadual. E é claro que cada propriedade tem a sua própria estrutura de custos. A entidade também disponibilizou uma calculadora gratuita, acessível pelo celular, para estimar despesas, margem e ponto de equilíbrio. Na prática, esse levantamento pode melhorar a conversa com a revenda. Além do preço, entram prazo de entrega, condição de pagamento, suporte técnico e adequação do produto à necessidade da área. Para quem vende, demonstrar o custo por hectare e acompanhar o resultado é uma forma de construir confiança. E para quem compra, comparar propostas equivalentes ajuda a identificar onde está a economia real para esta safra.
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2: Pois é, outubro começa com decisões importantes dentro e fora da porteira. Na lavoura, acompanhar custos e condições de implantação. Na pecuária, avaliar cada proposta com atenção. E nos negócios, entender onde a produção abre novas oportunidades. O Agronosso acompanha esses movimentos com um compromisso: trazer informação que faça sentido para quem produz, trabalha e vive do campo em Mato Grosso do Sul. Essas e outras informações você pode acessar no portal agronosso.com.br. Diariamente. Eu sou Marcos Rondon. Um bom dia e um bom trabalho para você. Esse foi o Boletim Agronosso de hoje na Rede Top FM, a rádio que fala do agro e fala com propriedade. Até amanhã.

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0: dia, Campo Grande, bom dia, Mato Grosso do Sul, está no ar, Jornal da Top, primeira edição, integrando o interior de Mato Grosso do Sul pela rede Top FM, por intermédio Campo Grande 88,9, apoio do site Chapadão 360, em Camapuã 90,9, Caracol 102,3, Glória de Dourados 98,9, através do YouTube você pode nos ver pela rede Top FM oficial ou em nossa página oficial Top FM. 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
2: Super El Niño aumenta o alerta para calor extremo.
0: E título poderá ser baixado no dia da eleição.
2: Transporte coletivo será de graça no dia 4 de outubro.
0: Pessoas com 70 anos ou mais podem doar sangue.
2: E conta de luz volta à bandeira verde em outubro.
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0: São 7:08. Hoje, nesta quinta-feira, começamos outubro, 1º de outubro de 2026. Previsão do tempo, Mirtz, o dia começa chuvoso. Bom dia.
2: Bom dia, Ricardo. Bom dia aos nossos ouvintes. Começa chuvoso. Mato Grosso do Sul continua com alerta amarelo emitido pelo Instituto Nacional de Meteorologia de perigo potencial de tempestades para áreas do estado, com previsão de chuvas de até 50 milímetros ao dia. Ventos intensos entre 40 e 60 quilômetros por hora e eventual queda de granizo.
0: Bom, na capital, o dia será de céu nublado, com possibilidade de chuvas leves pela manhã. À tarde, a instabilidade aumenta, com a previsão de pancadas de chuva mais intensas. A umidade relativa do ar fica elevada entre 81% e 93%. E os ventos sopram do oeste com intensidade leve a moderada.
2: Em Campo Grande, a temperatura varia entre 20 e 27 graus.
0: Camapuã, mínima de 23, a máxima de 29.
2: Em Caracol, mínima de 23 e máxima de 30 graus.
0: Glória de Dourados, a mínima de 22 e a máxima de 25 graus. Nesse 1º de outubro, nós temos aí, então, o que se comemorar. Dias, datas comemorativas, Mirtz.
2: Temos várias datas comemorativas. Hoje é Dia Internacional da Música. É Dia do Vendedor também. Dia do Vereador. Olha. É Dia Internacional das Pessoas Idosas e Dia Nacional do Idoso. Dia do Representante Comercial. Também temos o Dia Internacional do Café. Olha. E a gente inicia também o Outubro Rosa, né? Os alertas e a prevenção do câncer de mama.
0: Muito bem, são 7:09. Ao meu lado também na bancada, Adilson Trindade, bom dia. Bom dia, Tony Ueno.
3: Tem café?
0: Tem café, hoje é dia do café.
3: Tem café?
0: Tem café.
3: Aquele menininho, tá vendo ele? Cresceu, tá grande, tá um rapazinho.
0: É.
3: Interessante, né? Essas pessoas que gravam os vídeos, depois vão crescendo, né?
0: Sim.
3: Essa do café é interessante. O povo japonês é uma da população que mais consome café no mundo. Era um país frio, né? A Europa também, né? O café é uma bebida que agrada a todos os povos, né? Aquele que não toma café é boa pessoa, não é?
0: Não é. 7:10, Tony, e hoje, qual o destaque?
3: Olha, o destaque hoje é a situação aqui da saúde em Campo Grande, né? Houve uma denúncia a respeito da manutenção das viaturas do SAMU. Interessante que ficou lá parado, né? Em torno de um ano, as viaturas enviadas pelo governo federal. A prefeitura tinha um contrato aqui com uma empresa e as viaturas novas ficaram encostadas lá, né? E aí colocaram essas viaturas novas para rodarem e outras, mas aí aí na hora de fazer um orçamento lá, rapaz, e aí deu problema, né? E aí teve uma pessoa aí, um candidato, né? Que acabou fazendo uma denúncia no Ministério Público. E o mais agravante, o secretário de saúde, Marcelo Velada, confirmou que realmente houve essa, digamos assim, esses equívocos, né? Hoje tem que tomar até cuidado das palavras para dizer. Esse equívoco lá na manutenção dessas viaturas do SAMU. E com isso tem que ser investigado, né? É uma graninha boa que desviaram lá. Aliás, a prefeitura de Campo Grande, ela passa por uma situação que tem vários setores setores aí com problemas, né? De desvio de recursos, de finalidades. E mais uma agora, mas com a confirmação do próprio secretário Marcelo, ao secretário de saúde aqui do município de Campo Grande. Já está na mão do Ministério Público, do GAECO. Vamos aguardar para que o Ministério Público faça a sua parte. Agora, é muito interessante a gente frisar que daquelas pessoas da operação Buracos de Areia, daquela operação do desvio de dinheiro das lâmpadas, do dinheiro da... não tem ninguém preso, não tem. Então, assim, o Ministério Público faz a sua parte, faz a investigação, inclusive aquela das luminárias teve participação aí de empresas de Santa Catarina, o Ministério Público de Santa Catarina participou, e ao todo são investigados em Campo Grande desvio de finalidade. Eu tô tendo muito cuidado em falar palavras, porque não tá fácil, né? Então, mais de R$1 bilhão sendo investigados aqui em Campo Grande, saúde, operação das lâmpadas, tapa-buraco, SAMU, Santa Casa, transporte coletivo, né? Falaram que com a intervenção no transporte coletivo iria melhorar alguma coisa, e não melhorou, os buracos continuam aí, o dinheiro desviado não voltou para o caixa da prefeitura, e tá tudo bem, tá tudo certo, e a população de Campo Grande que paga o preço, os buracos continuam aqui na nossa cidade. A minha irmã, que foi internada esses dias na Santa Casa, foi vítima de falta de ambulância para o transporte. Ela foi designada para ser transferida para Santa Casa em torno de 18 horas de um dia. A ambulância só foi chegar no outro dia de manhã, porque não tem viatura, né? E o dinheiro sendo aplicado incorretamente pelo esse setor da prefeitura de Campo Grande. Eu acredito que vai ficar por isso mesmo, porque é o que em tempos atrás prendiam, as pessoas ficavam presas, eram devolvido de... Agora parece que a corrupção ficou algo assim comum. Então, é muito triste que nós estamos passando no Mato Grosso do Sul. Nesta campanha, pouco se falou a respeito da corrupção. Vida que segue. É o que temos. A eleição é domingo e nós continuamos pagando um preço colocado em nossa conta, recolhimento de impostos abusivos, incríveis, né? Como a eficiência da arrecadação de impostos, mas a população chega na hora da população não ter os benefícios.
0: 7:15, aproveitando, Tony, já aqui a nossa bancada de Trindade, Mirtes, Ramos, você, eu, nós vamos estar domingo fazendo a cobertura.
3: Sim.
0: Com mais de 30 profissionais espalhados para Mato Grosso do Sul, né? Vamos estar aí interagindo o nosso ouvinte voto a voto, o que está acontecendo nas urnas, né? Nos colégios eleitorais.
3: Sim.
0: Então, nas sessões.
3: A compra de voto está correndo solta aí, né?
0: Essa semana é intensa.
3: Intensa, né? Então vamos estar acompanhando e divulgando aí as últimas novidades das eleições 2026.
0: 7:15, Adilson Trindade, tem aí uma situação no jornal internacional falando sobre o Brasil, é isso?
4: Bom dia, Ricardo. Bom dia, Mirtes, o Tony e aos nossos ouvintes. Pois é, o jornal The Guardian, jornal britânico.
0: The Guardian,
4: Com quem é isso?
0: The Guardian.
4: The Guardian, olha só, faz até biquinho, né?
3: Mas
4: tudo bem. O governo dos Estados Unidos destinou US$1 milhão a um projeto voltado ao financiamento de organizações da sociedade civil que contestam a atuação do Supremo Tribunal Federal. Então, chama-se o projeto, deixa eu falar o nome do projeto aqui, Combate à Litigância Instrumentalizada e à Censura no Brasil. Prevê apoio a grupos que se opõem ao que classifica como abuso de poder judicial e censura do país. US$1 milhão.
3: É uma interferência exterior, isso é muito grave, né? vamos acompanhar, né?
0: Ver os próximos.
3: Os ministros do STF também não colaboram, né? É muita presepada, né? Pra não dizer outras coisas.
4: Ontem, então, piorou a situação do Alexandre Moraes, né?
3: Porque ele tava ruim, parece que piorou.
4: Vazamentos, informações lá, os prints que vazaram, o grande almoço que foi feito no Campo Jordão pra ele.
0: Olha isso.
4: Rapaz.
0: É algo que acontece, como o Tony acabou de dizer, né? Parece comum em nosso país a corrupção. 717, olha isso daqui. Transações por Pix caem após proibição das apostas online no país. Quem tem informação é a Milena Abreu.
5: O número de operações realizadas pelo Pix registrou queda de 10% nos três dias seguintes à publicação da medida provisória que proibiu as apostas esportivas online, conhecidas como bets. Dados do Banco Central mostram que entre sábado, dia 26 de setembro, e segunda-feira, dia 28, foram realizadas 608 milhões e 600 mil transações, volume inferior ao registrado nos mesmos dias das quatro semanas anteriores. A redução foi observada ao longo de todo o período analisado. No sábado, o recuo foi de 11%, no domingo, de 12%. Já na segunda-feira, a queda ficou em 7,4%. Além da diminuição na quantidade de operações, o valor movimentado pelo sistema também apresentou retração. Nos três dias analisados, o Pix movimentou cerca de 183 bilhões e 600 milhões de reais, uma redução de 15,5% em comparação aos valores registrados na semana anterior. Os números foram divulgados pelo Banco Central e consideram as operações liquidadas pelo sistema de pagamentos instantâneos. A queda ocorreu logo após a publicação da medida provisória que proibiu a exploração, oferta, intermediação e publicidade de apostas esportivas online no país. No entanto, o próprio Banco Central destaca que os dados isoladamente não permitem concluir que a redução das transações tenha sido causada diretamente pela proibição das bets. Segundo a instituição, outros fatores econômicos e comportamentais também podem influenciar a quantidade de operações realizadas por meio do Pix em determinados períodos. Mesmo assim, a coincidência entre a entrada em vigor da medida e a redução observada nos indicadores do Pix chamou a atenção do mercado financeiro e de especialistas que acompanham a movimentação do sistema de pagamentos instantâneos. Da Rádio 2, Milena Abreu.
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0: 7:19, vamos ao intervalo e na sequência nós temos a nossa entrevista do dia.
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3: 7:27.

7h27, voltamos ao vivo com o Jornal da Top nessa primeira edição. Falamos em Campo Grande 88,9, com apoio do site Chapadão 360. Estamos em Camapuã 90,9, Caracol.

0: 102,3, Glória de Dourados, 98,9, através do YouTube, você está nos vendo pela Rede Top FM Oficial e a nossa página oficial topfm.top. Vamos à nossa entrevista do dia.
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0: 7h28, hoje a nossa convidada é a Rosiane Modesto de Oliveira, conhecida como Rose Modesto, professora de história, musicista, preeminente política sumatogrossense, graduada pela UCDB, iniciou a sua trajetória profissional, lecionando em escola da rede pública, trajetória também aqui em Campo Grande, integrou na vida pública como vereadora da capital por 2 mandatos, destacando-se na área social da educação, elegeu-se vice-governadora do estado de Mato Grosso do Sul, 2015-2019, e acumulou o cargo de secretária de Estado. Em 2018, consolidou-se como a deputada federal mais votada do Estado, assumindo o mandato na Câmara de 2019-23. Foi a primeira mulher a comandar a Superintendência de Desenvolvimento do Centro-Oeste, a SUDECO, e concorre agora ao Legislativo Federal como deputada federal. Rose Modesto, seja bem-vinda aos estúdios da Top FM.
2: Bom dia Ricardo, bom dia a todos vocês que estão aqui, né? Nesse momento no estúdio, todos os ouvintes, com alegria poder voltar aqui no último dia que pode fazer entrevista, né? Hoje.
3: Hoje é.
2: Uma alegria muito grande poder estar aqui falando um pouquinho dos nossos projetos, dos nossos desejos aí, né? Chegando à Câmara Federal para o Brasil e para o Mato Grosso do Sul de forma muito especial.
0: Olha só, 7h29, Mirtes Ramos.
3: Rose, nós estamos aí na reta final, né? Nos últimos momentos antes da campanha, qual é a proposta que você gostaria que o eleitor associasse ao seu nome antes de decidir o voto?
2: Bom, primeiro, obrigado, Mirtes, que alegria também poder estar falando aqui contigo. Eu acho que o eleitor hoje, ele tá tão descrente, né? De tudo, e ela quando fala de política, porque o desânimo chegou em todos os poderes, quando fala do legislativo, do executivo, do judiciário. Então eu gostaria que as pessoas se associassem a mim, primeiro pela proposta de alguém que escolheu fazer a boa política. Quando o Ricardo lê aqui um pouquinho da minha trajetória, é gostoso ouvir isso e saber que eu não me perdi no meio disso. Então hoje eu sou uma candidata federal, novamente, com uma história de professora, vereadora, vice-governadora, deputada federal, secretária de Estado, estive à frente da SUDECO e nunca me perdi no meio do poder e nem do dinheiro. O recurso que eu pude trabalhar, as emendas que eu pude trazer, o dinheiro chegou onde tinha que chegar. Então, eu tenho uma proposta de ser uma política que faz política com o objetivo de resgatar a esperança. Acho que esse é um ponto muito importante. E resgatar a esperança através da credibilidade mesmo, sabe? Que existe problema na política, Mirtes? Tem. Tem político despreparado, infelizmente tem. Tem corrupção? Tem. Mas não são todos. Então a proposta é: pode votar na Rose, porque pelo histórico dela, pela vida dela, pelo trabalho dela, faz parte, né, da posição de poder realmente fazer política de forma séria. E acredito que a proposta de poder lutar por bandeiras que eu nunca abri mão. Eu acredito e sou fruto da educação, por isso lutei tanto para manter o novo Fundeb, que é o maior fundo de financiamento da educação pública brasileira. Estava eu lá lutando por isso como deputada federal. A proposta do piso, do administrativo da educação, porque a gente não faz educação só com professor, só com diretor. A educação, ela é responsabilidade de todo mundo que está dentro de uma escola, e está lá o nosso piso nacional, hoje já aprovado pela Câmara Federal e no Senado para poder seguir. A proposta de quem mudou o Código Penal Brasileiro para combater o feminicídio, que infelizmente nós fazemos parte de um estado onde nesse ano já se mataram 26 mulheres. E todas elas mortas por pessoas próximas e por quem jurou cuidar, amar, respeitar e proteger. É uma lei de minha autoria, né? A proposta de quem está lá defendendo o servidor público. Então são bandeiras que eu gostaria muito de ser lembradas pelo eleitor, não pelo que eu falo, mas por aquilo que a gente já fez, Mirtes.
0: 7h32, Adilson Trindade.
4: Rose, que satisfação, né? Em revê-la aqui e fazer entrevista contigo, mais uma vez. Rose, você é mulher maior expressão da política sul-mato-grossense. Nem podemos falar isso sem medo de errar. E na eleição para deputado federal, você foi uma recordista de voto. Não lembro mais, foi mais de 100 mil votos, né?
2: 120.901.
4: Olha só. Ela guardou até o 1, né?
2: E se 1 vale tanto, foi de 1 em 1, inclusive.
4: E nessas eleições, você pretende bater esse recorde, não? Já que você, nas pesquisas, indica que você está muito bem colocado, né?
2: Adilson, primeiro, com alegria poder falar contigo aqui novamente e dizer que a gente tem uma admiração tão grande, né? Pelo teu trabalho, pela tua história, pela história de vocês. Estou aqui com três grandes comunicadores, né? Entre eles, uma mulher, que é tão bom ver a mulher presente, né? Em todos os setores, enfim. E nessa área que é tão, de tão responsabilidade, né, Mirtes?
5: Com certeza.
2: A imprensa é tão importante. Adilson, assim, eu, na verdade, primeiro eu quero muito ganhar a eleição, para ajudar o Mato Grosso do Sul, para buscar os investimentos para o nosso estado, né, para a capital que está sofrendo tanto. Campo Grande hoje passa um momento difícil. Eu não sou aliada política da Adriane, da prefeita, e não serei. Eu não comungo com o sentimento, né, com o jeito que ela faz política, não concordo, mas eu vou ajudar a cidade.
4: Isso é de aliados, vocês, né?
2: São. O PP e União é uma federação, né? Aí eu sempre digo que tem muita gente dentro do PP e pessoas diferentes. Isso é muito importante, né? E eu. O governador é um deles, inclusive. O Riddle tem feito um trabalho muito importante, muito sério, diferente do que está acontecendo em Campo Grande. Então, eu quero ajudar a cidade. Então, vencer as eleições vai me permitir buscar os investimentos, ouvir onde é a maior prioridade. Essa história de emenda parlamentar, que às vezes ficou marginalizada pelo comportamento de alguns deputados, né, que desviaram recurso, que fizeram barganha com emenda. Eu, quando fui deputada federal, viabilizei 390 milhões de reais. Inclusive, o último 1,5 milhão que foi para a cultura, que faltava pagar, foi pago em 2023. Eu já havia saído da Câmara Federal. Nunca houve uma investigação sobre nenhum real desse recurso que a gente trouxe. Sabe por quê? Porque antes de destinar, eu fui ouvir as pessoas, onde elas queriam que fosse investido, fui ouvir, conversar com o prefeito, com o vereador e entregar a emenda parlamentar, fazer esse dinheiro virar saúde, virar educação, ônibus escolar, fortalecer a agricultura familiar, levar água para os povos originários. Nós somos de um estado tão rico, mas ainda que nós temos alguns problemas gravíssimos. Você imagina ainda ter aqui gente, ser humano, que não tem água limpa para beber. Isso ainda tem no Mato Grosso do Sul. E eu fui lá e atuei com muita seriedade. Então eu quero ganhar para poder trabalhar. Agora, se eu puder ganhar sendo a primeira, é uma honra. E, obviamente, quanto maior é o presente, maior é a responsabilidade, né? E eu estou muito pronta para essa responsabilidade. Se o eleitor entender, né, que eu mereço receber essa quantidade de votos para ser a campeã de votos, vai ser uma alegria muito grande e eu vou trabalhar muito para honrar essa confiança.
0: Muito bem, 7h35, a nossa entrevistada hoje, Rose Modesto, candidata a deputada federal por Mato Grosso do Sul. Com os seus anos como professora, Rose, em escola pública, né? Como influenciaram a sua visão sobre as prioridades da educação hoje para o estado de Mato Grosso do Sul?
2: Ricardo, assim, tem um dado muito importante para o Mato Grosso do Sul. Primeiro, quero pedir desculpa pela minha voz, tá, gente? Isso é final de campanha, né?
0: Imagino.
2: Então, tá mais rouquinha assim hoje, né? Tem gente que fala que fica mais sensual a voz, né? Espero que você esteja se sentindo assim. O Mato Grosso do Sul hoje carrega uma marca importante. Nós somos o maior salário do país para concursados. Isso é muito importante. Porém, nós temos um desafio, que é com o professor contratado, que hoje tem ainda uma grande parte que trabalha o mesmo tanto, que entra na mesma escola, que atende o mesmo aluno, que se prepara tanto quanto, ou às vezes mais, para poder garantir. E há uma diferença grande de salário que nós temos que lutar. Disse isso ao governador. Aliás, tem uma coisa importante aqui no Riddle. Eu ouvi o Riddle reconhecendo quando nós, inclusive, perdemos uma amiga querida que trabalhou comigo, a Vanessa, que foi uma das vítimas de feminicídio, e que nos machuca muito, né? Todas as mulheres que partem dessa forma, né? Tão brutal, né?
4: A jornalista,
2: a Vanessa, trabalhou com a gente. E eu lembro que o governador, ele disse: olha, o estado errou. nós estamos errando ainda com as mulheres. Reconhecer que há um erro, que você precisa corrigir, que você precisa avançar, é uma grande característica de um líder, de verdade. Porque o governador não resolveu tudo ainda, nesse período desses 3 anos aí e 10 meses, né, que vai...

0: médio, melhor o alicerce ali, né? Para ir bem no ensino médio e entrar numa universidade com conhecimento bacana para poder evoluir ainda mais. Então, passa por isso. Valorização dos servidores, cola com qualidade. E daí a importância do novo Fundeb. Imaginem vocês que acabar o Fundeb em 2022. A previsão, acabar. Nós não só conseguimos manter, como os colocamos dentro da Constituição, ou seja, não há mais debate, ele é agora, né, não acaba mais, não tem nem possibilidade de discutir isso. E nós aumentamos o Fundeb de 10%, que era o fundo separado para todo o Brasil, para 23%. Só Campo Grande ganhou quase 400 milhões a mais para investir na educação. Daí, se o gestor tem, prepara uma boa equipe técnica, trata a educação como prioridade, pode ter certeza, o país vai crescer mais ainda em conhecimento, preparar melhor o cidadão brasileiro, inclusive para poder fazer melhor suas escolhas na hora da eleição, né?
1: Com certeza.
2: Muito bem, 7h39, vamos fazer o seguinte, estamos em rede, sim, estamos lá em Culturama, estamos em Glória, enfim.
0: É um beijo pro Culturama, viu? Toda a região.
2: E nós vamos daqui a pouquinho, voltamos então com a nossa entrevista do dia.
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1: 7:44.

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1: 7:46.
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3: 7:46, voltamos ao vivo com o Jornal da Top. Você também pode interagir e participar conosco através do 67992188550. A nossa entrevista do dia é com a Rose Modesto, Mirtes Ramos.
4: Rose, a gente falou sobre a questão dos feminicídios, mas eu quero falar também da participação das mulheres na política, né? Você já está há bastante tempo nessa caminhada. Nós recebemos mulheres muito preparadas aqui, a gente não se cansa de falar isso. Como a gente teve um time assim muito bem preparado, sabe, muito bem alinhado, com propostas realmente assim, muito sólidas, né? Eu gostaria que você falasse um pouco sobre isso, né? Sobre a pequena participação ainda das mulheres na política.
5: Mirtes, assim, primeiro eu acho que é a participação mesmo, é querer disputar uma eleição. E aí, muitas mulheres não sabem como é que funciona, sabia? Tem trabalho aí importante, já é uma, às vezes, uma militante em causas tão importantes, ativistas, né? Trabalha no dia a dia, lideranças, que não entende como é que funciona. Então, eu percebo que os partidos políticos, e nós temos investido muito nisso, porque eu sou presidente de um partido, né? Estadual, que é uma coisa rara também. Geralmente, quem preside, né, as estaduais são homens. Nós estamos aí fortalecendo e qualificando, levando cursos para motivar, para ensinar para as mulheres um pouco que elas podem também, né? E dizer, olha, você, o que você já faz já é política. Agora, se você disputar uma eleição com condição e chance de vencer, você pode, obviamente, conseguir entregar muito mais para a sociedade aquilo que você gostaria. Então, quando você chama, a gente percebe que vai despertando um pouco mais. Os partidos precisam fazer isso. E precisa também, quando a mulher aceita ser candidata, botar investimento. Porque campanha tem custo, né? Toda campanha tem custo. Gráfica tem custo. Para você ter um profissional trabalhando a comunicação do teu projeto, tem custo. É uma equipe que faz isso. Tem custo você andar com carro, tem custo pessoas que vão para a rua, né? Levar o teu nome, levantar uma bandeira, tudo isso. E às vezes as mulheres são convidadas para ser candidatas, mas na hora não tem nada de recurso. Então eu tenho procurado, hoje nós temos um grupo grande de candidatas. Acho que União Brasil é o partido que mais candidatas colocou para disputa, né? Estadual, inclusive, que tem o maior número, né? E federal são 3 mulheres e 6 homens. Estadual, nós colocamos a maior parte de mulheres, inclusive. Tem mais mulher na nossa chapa do que homem disputando a eleição. E todas elas com condições de poder fazer uma campanha. Nós ouvimos delas, o que elas pensavam que precisava de estrutura, inclusive, e fomos lá atendendo, porque é essa condição que você precisa dar. E eu sempre digo assim, quando a política pública de qualidade não chega, não acontece, ninguém sofre mais do que a mulher, Mirtes. E aqui, gente, não é um mimimi, por favor. É simples. Na escola, quando tem um problema, geralmente é a mãe que tá lá. Sim. Quando o filho tá doente, é a mãe que também vai. Na grande maioria das vezes, tá? Se acontece algum problema de um filho preso, olha lá na fila do presídio no dia da visita. Então, o que eu quero dizer? Se as coisas não derem certo, geralmente quem vai sofrer mais é a mulher. Então, mulherada, o problema é nosso. E para os homens também é muito importante que se tenha mais mulheres. A sensibilidade feminina, o olhar da mulher. O cuidar é de todo mundo, que é sério, que é responsável. O homem tem que cuidar, tem que proteger, a mulher também. Mas nós temos uma sensibilidade que é fundamental para um lugar, né, de poder, onde tem o recurso, onde tem a possibilidade de você fazer a diferença na vida de uma sociedade. Esse olhar diferente, porque é diferente, tá? É diferente. Nós já somos diferentes porque há aí, né, uma diferença de pensamento, de prioridades. Às vezes, a racionalidade do homem na política, ela é visível, que também é muito importante. O pragmatismo, mas o coração, sabe, o coração de quem cuida, de quem se sensibiliza, é um instinto que a mulher tem, né, de poder dar esse colo que a gente percebe que é fundamental. Tem tanta gente precisando de colo. Quando eu tô falando colo, tô falando de casa com mais qualidade, tô falando de vaga na creche, eu estou falando da gente ter uma cidade mais segura, de investir mais na prevenção. E aí, quando falta a presença feminina, pode ter certeza que falta muita coisa ainda pra gente poder garantir o direito das pessoas.
3: Muito bem, 7h51, Rose Modesto, é uma das últimas já entrevistas, né, dessa edição. Queremos agradecer a tua presença, desejar aí, né, uma ótima eleição e principalmente aquilo que você vem a galgar, que é a ser deputada federal. Está aberto nossos microfones para você já falar, pedir o seu voto e a tua mensagem para os sul-mato-grossenses.
5: Bom, eu quero, assim, primeiro dizer a todo mundo que está aí acompanhando a nossa entrevista, inclusive meu pai e minha mãe, ouvem todo dia, viu? Pela manhã,
3: seu Alcides
5: e Dona Fulgência.
3: Dona Fulgência.
5: Né? Deixar um abraço a eles lá e a todos os ouvintes e dizer assim, gente, eu sei que razões e motivo para, às vezes, as pessoas não quererem nem ir lá domingo votar, tem. É, muita gente decepcionada, muitas pessoas sofrendo pela falta de acesso àquilo que é de direito delas. E isso foi matando, como eu disse aqui no início da entrevista, a esperança na política. Por outro lado, se você não vai, alguém vai. Quem vai, decide. Então, não deixe de votar. Eu quero muito ter a confiança de ter o teu voto como candidata a deputada federal. Mas, se falar, puxa vida, eu não me identifico com as ideias da Rose, ou eu não gosto, procure alguém. Mas não deixe de votar. Nas últimas eleições, em Campo Grande, foram mais de 180 mil pessoas que não foram votar em ninguém. Então, a gente percebe, né, que quando há essa ausência, geralmente é por parte de pessoas sérias, que está cansada, que talvez votou com tanta convicção e em algum momento acabou se decepcionando. Então, não deixe de votar. A gente precisa ir lá decidir o que vai acontecer nos próximos 4 anos. Então, esse é meu primeiro apelo. O segundo é o pedido do voto, né? Se você entender que eu mereço, sabe, esse voto de confiança para continuar trabalhando, eu acredito na boa política. 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E a política ruim, que infelizmente também existe, mata. 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Obrigada, Ricardo. Opa. Obrigada, Mirtz. Obrigada, Dilson. Em nome de vocês, agradecer toda a equipe aqui da Top FM, deixar um abraço ao Tony Ueno. E se Deus quiser, nós vamos viver aí dias melhores no Mato Grosso do Sul, em Campo Grande, em todo o país. Um grande abraço.
3: E aí já tem aqui participações antes de encerrar, né? Bom dia de Camapuã, a Cleonice fala, Rose fez bom trabalho, bom dia para todos, Marcílio, Motos, toda a equipe está ligadinho aqui na rádio, bom dia equipe top, pede para a deputada Rose cantar uma música, porque essa moça canta bem, o Luiz Nogueira, lá do Flamboyant, também falando.
5: Maravilha, obrigada pelo carinho de todos vocês que acompanharam a nossa entrevista, né? E eu espero poder voltar em breve para falar aí dos nossos primeiros projetos que nós vamos estar defendendo lá na Câmara Federal, viu? Um grande abraço a todo Mato Grosso do Sul que está nos ouvindo.
3: Perfeito, e assim foi a nossa entrevista do dia. Escuta só esta informação, responsáveis terão à disposição novos recursos de controle de WhatsApp para crianças e adolescentes. Quem tem essa informação é a Fabiola Altran.
1: WhatsApp vai disponibilizar novos controles para contas de crianças. Com as ferramentas, as mães, pais ou responsáveis poderão acompanhar e definir algumas configurações de uso do aplicativo. Os recursos são opcionais e podem ser configurados em conjunto com a criança ou adolescente, de acordo com a meta. Entre eles estão a opção de escolha de quem pode ver a foto do perfil e quem pode adicionar o menor de idade a grupos. Se o adolescente quiser alterar essa configuração, será necessária a aprovação do responsável por meio de um PIN definido pelo adulto. Além disso, os responsáveis vão receber notificações quando o menor entrar ou sair de um grupo ou quando um grupo que ele já participa aumentar significativamente de tamanho. O WhatsApp informou que mesmo com os controles das atividades, as mensagens e ligações pessoais dos adolescentes seguem privadas e protegidas por criptografia de ponta a ponta. Da Rádio 2, Fabiola Altran.
3: 7:56, o e-título poderá ser baixado no dia da eleição, Mirtes.
4: O aplicativo e-título poderá ser baixado e ativado no próprio dia da votação das eleições 2026, tanto no primeiro quanto no segundo turno. A mudança foi anunciada pelo Tribunal Superior Eleitoral, o TSE.
3: A Justiça Eleitoral recomenda, no entanto, que o eleitor faça o download e o primeiro acesso com antecedência para conferir os dados e o local da votação e evitar sobrecarga do sistema no dia da eleição.
4: O aplicativo permite consultar o local de votação, emitir certidões, justificar a ausência e consultar ou pagar os débitos eleitorais. Quem tem biometria cadastrada e fotografia disponível no aplicativo também pode usar o e-título como documento de identificação para votar.
3: O primeiro turno será, portanto, dia 4 de outubro e o segundo, onde houver, em 25 de outubro. Tem a informação também sobre o transporte coletivo, Mirtes, que será de graça no dia 4 de outubro, no domingo.
4: Exato, Ricardo. O transporte coletivo urbano de Campo Grande será gratuito no próximo domingo, dia 4, durante o primeiro turno das eleições. Segundo a AGETRAN, todas as linhas vão operar com programação semelhante à dos dias úteis, para garantir uma oferta de ônibus compatível com a demanda.
3: O consórcio Goicuruz deverá acompanhar a movimentação e poderá aumentar a quantidade de veículos, caso seja necessário. Os períodos previstos de maior movimento são das 4:40 até as 8:30, das 10:30 às 13:30 e das 16:00 às 19:00.
4: A gratuidade atende uma determinação do Tribunal Superior Eleitoral e tem como objetivo facilitar o deslocamento dos eleitores até os locais de votação.
3: Adios Trindade, último dia aí de rádio e televisão, Osley já está comemorando, né, Osley? Está
6: quase
3: na produção, quase.
6: Domingo tá aí, né?
3: E domingo está aí.
6: Domingo tá aí, há uma expectativa, né, de uma renovação na Câmara dos Deputados. Olha só, pela primeira vez em Mato Grosso do Sul pode ter 3 mulheres deputadas federais.
3: Sim.
6: E 3 mulheres estão liderando as pesquisas nos seus respectivos partidos.
3: Olha só.
6: Interessante, né?
3: Que coisa, hein? Muito bem, vamos assim encerrando mais uma edição do Jornal da Top, já agradecendo a você, né, a Bruninha, ao Osney, ao Adilson Trindade, Tony Ueno, a Mirtes Ramos, e eu quero encerrar essa edição nesta quinta-feira, já começando outubro, né, mais um mês pela frente, dizendo sobre os teus passos, eles são direcionais e muitas vezes você tem a sensação de estar andando para trás. Alguma pessoa te pega na mão e diz, ó, vem comigo que as coisas vão dar certo. E eu digo que Deus é esta pessoa importante na tua vida. E muitas vezes as pessoas te abandonam, mas ele sempre vai estar com a palavra no seu ouvido dizendo, siga em frente, eu estou com você. Que todos os dias você possa dizer, tô feliz.
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3: Bom dia.
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12: 8 e 7.

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2: É isso aí, pessoal. 8:07 da manhã. Tô feliz, tô na top. Aqui é o Sam e eu vou ficar com vocês até às 10 horas da manhã, curtindo muita música boa, muita interação, sabendo que hoje, como a Mapuã amanheceu, com um dia gostoso, né? Um dia fresquinho, onde tivemos chuva, graças a Deus, né? Deus está nos dando aí condição de viver aí nessa temperatura, nesse ambiente, nessa cidade maravilhosa que é a nossa linda Camapuã. Vindo aí depois de um grande feriado, um belo feriado, né? Tivemos os shows aí, Patrícia Adriano, João Lucas e Walter Filho, e ontem pudemos descansar, pudemos ter contato com a nossa família, pudemos fazer nossos afazeres, né? Pudemos nos organizar, né? Pro resto da semana, como a quinta-feira maravilhosa que Deus nos deu hoje, né? Mande sua mensagem para o 99611-4048, repetindo, 99611-4048, é o telefone da Top, fala comigo, peça sua música, interage com a gente aqui sabendo que essa é a Top 90.9, a melhor rádio da região, né? Um abraço pro pessoal aí da fazenda, o pessoal da área rural, o pessoal aí do comércio. Um abraço aí para todos, pessoal que está trabalhando, fazendo acontecer, fazendo a nossa cidade girar, né? Para você que está estudando, para você que está em sua casa, o que está estudando não está me escutando, né? Mas eu já vou desejando boas vibrações, boa energia, boa quinta-feira, um ótimo dia com Deus na frente, né? Vamos seguir então. Um amigo meu já pediu aqui uma música Wave, do Tom Jobim e Gal Costa. Vamos começar com a MPBzinha, gente. Música linda, maravilhosa. Se você conhece, comenta aí com a gente. E vamos seguindo na programação da Top, que é a melhor da região. E como dizemos, tô feliz, tô na Top.

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7: 8:23.

isso aí, pessoal. 8h23. Tô feliz, tô na top. Hoje, nosso dia 1º de outubro, né? Primeiro dia do mês 10, né? Nesse ano que tá se findando já, já dá pra pensar em qual vai ser, onde que a gente vai passar o Natal. Onde é que você vai passar seu Natal? Onde que nós vamos passar a virada do ano? Como é que vai ser? Como é que vai ser esses meses aí? Dia das crianças, seu filho já fez 18 anos? Será que ainda merece presente do Dia das Crianças? Eu acho que até hoje eu mereço. Brincadeiras à parte, aqui nós temos a nossa amiga Fátima, pediu uma música Coração de Pedra, né? Do Bruno e Marrone. Eu amo essa música, olha. E em seguida também nós temos a nossa amiga aqui, Luzia, também pedindo Ligação Urbana de Bruno e Marrone também. O pessoal tá pedindo Bruno e Marrone e eu não tiro a razão. Amo Bruno e Marrone, gosto muito das músicas deles, né? E vou oferecer daqui a pouquinho uma música também do Gini Gena ali pra minha mãe Dalgisa também, Acidente de Amor. É, sua mãe gosta muito dessa música, eu nem lembro, mas eu vou oferecer. Essa música que foi uma composição do nosso amigo que infelizmente nós perdemos essa semana passada, que foi o Rick, né? Composição do Rick, grande parte do álbum, desse álbum do Gini Gena, foi composição do Rick. Manda sua mensagem no 99611-4048, repetindo, 99611-4048. Peça sua música, fala comigo, tô feliz, tô na top, vamos curtir agora já, Coração de Pedra.

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1: 8:40.
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3: É isso aí, pessoal. 8:40 da manhã. Tô feliz, isso na top. Lembrando que hoje é dia 1º de outubro, pessoal. E hoje é comemorado o dia do idoso, o dia internacional da música e o dia do vendedor. Parabéns pra você aí. Eu sou, aliás, pessoal, sou representante comercial da Rádio Top também. Então, parabéns pra mim também, de certa forma, né? Se você quiser fazer propaganda, se você quiser falar, se você quiser ter uma notoriedade do seu produto, do seu comércio, fala comigo. Com o Sam. Pessoal, nós temos aqui a nossa amiga Helena Alves, lá da Fazenda Corguinho, ligou aqui, na verdade, e pediu a música Troféu de Dor do Ginigeno, né? Temos aí Ginigeno em dose dupla, mais uma vez, né? Bom demais, eu gosto demais. Também temos um amigo aqui meu, o Rafael, pediu a música Sweet Child of Mine, do Guns Roses. Muita gente gosta, né? É um rock bonito demais e vamos seguindo então, né? Manda sua mensagem 99611-4048, 99611-4048, peça sua música, fala comigo e vamos seguindo nessa programação que é top demais. Tô feliz, tô na top.
0: Ei, chama a vizinha e deixa a conversa rolar aqui na manhã da top. Vamos lá, então.

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9: 9 e 2.

0: Ellis Just, Cowgirl, música meio country, né? Da Ellis Just, música brasileira, diferente, né? Coisa interessante, diferente, né? Temos a participação aqui dos nossos amigos, o meu amigo Marcelo pedindo E Aí, com Mato Grosso e Matias. Meu amigo Josué também pedindo Durval e Davi, No Brilho do Olhar. O pessoal tá gostando, pedindo modão agora, hein? O negócio tá variando. Bom demais. Manda sua mensagem 9611-4048, né? Repetindo, 9611-4048. Fala comigo, interage com a gente, sabendo que essa é a top. Fica comigo e, como eu digo, tô feliz, tô na top. Vamos lá que eu tô ansioso pra estar Mato Grosso e Matias. E aí?
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2: 9:25.

0: É isso aí, pessoal. Paredão desmoronou com o Fred e Fabrício, né? Pra mim é uma das maiores duplas da atualidade da música sertaneja, não é mesmo? São exatamente 9h31. Daqui a pouquinho você já vai continuar a programação com o nosso amigo Jean Potência. É, Potência, o cara é fera demais, né? Manda sua mensagem 9961-4048. Fala comigo, peça sua música e entre em contato aqui com a Top 90.9, que é a rádio principal da nossa região aqui de Camapuã. Nossa amiga Genesi mandando áudio. Genesi, fala comigo.
1: Bom dia, Fabi. Aqui é a Genesi do Corredor Pim Marculino. Eu gostaria de ouvir a música com René e Raí, Tá Difícil de Voltar. Por isso, pensamento meus pousos, pra tu minha perda brutizal, minha mãe, pra Geni Olavo, tá no Estreal, pra minha amiga Maria, na Vista Alegre, pra minha amiga Leonice, tá fazendo Tocoro Sul, e pra tu gostar da música, né, Fabi? Desejo a todos um
0: né, Fabi?
1: Com Deus, né? Deus abençoe a quinta feira. Se tiver sorteio, pega um sorteio, se não tiver, meu, muito obrigado.
0: É isso aí. Ai, ai. Ô, Gelsan, vamos lá. É, Tá Difícil de Voltar, Renan e Raí. Moda boa daqui a pouquinho tocando pra você. Não é mesmo? Aqui nós temos também a nossa amiga pedindo aqui, olha, pedindo coisa estrangeira. Eternal Flames, The Bengals. Esse daqui, vocês conhecem? Não sei se não, mas vocês vão escutar, vão conhecer, logicamente. Seguindo a programação, daqui a pouquinho eu tô de volta. E como eu digo, tô feliz, tô na top.
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9: 9:37.

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1: É isso aí, pessoal, 9h49, tô feliz, tô na top, e a programação vai seguindo, né, pessoal? Daqui a pouquinho entra o Jean Potência, as nossas propagandas políticas, né? E é isso aí, pessoal. As eleições estão chegando, dia 4, e vote com consciência, vote bem, vamos fazer tudo em prol de um melhor lugar para nós vivermos, né? Nossa cidade, nosso estado e nosso país. Eu vou ficando por aqui, essa foi a programação da Manhã da Top desta quinta-feira. Tchau, tchau. 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
1: De volta na programação Rede Top de Rádio, para bater um papo especial com o Daniel. O Daniel Chevaer. O Daniel tá promovendo uma corrida. Atenção, você que é do movimento fitness, gosta de fazer aquela corrida. Inclusive, você já virou moda em Campo Grande, sempre domingo à tarde, de domingo de manhã.
2: Sim, à tarde também.
1: Na Afonso Pena tem, né?
2: Parque dos Poderes. É. E toda semana tem corrida também em Campo Grande. Muita gente realizando.
1: E isso é saúde, né, cara? Eu mesmo como bastante. Você viu meu porte atlético.
2: Você é uma inspiração, Potência.
1: Como é que vai ser esse movimento que vocês estão promovendo aí? Bom dia.
2: Bom dia a todos. Bom dia, Potência.
1: Aproveitar que aqui. O Jefferson está visitando a gente hoje, que daqui a pouco nós vamos falar com o Jefferson,
2: parceiro nosso, que já firmamos parceria aqui nos bastidores, hein? É amigo dos melhores em comum, então a gente confia, né?
1: Tá certo.
2: É isso aí. Bom, você que gosta de, além de correr, né, saúde mental, física, né? Temos uma proposta inovador em Campo Grande e um trajeto inédito, dia 12/12. Sim, agora Campo Grande vai ter uma corrida que vai ter pura nostalgia. Só as antigas, anos 70, 80.
1: 12/12 de dezembro.
2: Dezembro agora, é. Oh. 18 horas, vai ser começo da noite. Então vai ter todo aquele clima gostoso, né? De sabadão. E aquela, né, aquela, aquele. O que eu posso dizer aqui? Será que eu posso dizer?
1: Bom, deve.
2: Posso? Deve. Vai ter a presença de um ícone dos anos 2000, da Dance Music. É aquele do meme do. Só uma dica, um spoiler. É aquele do meme famoso do Gilberto Barros. Sabadaço, sabadaço. Quem será, hein? É o cara que vai dar uma palhinha lá no nosso.
1: Ele é o DJ.
2: Ele é DJ e produtor.
1: É o DJ Cassino.
2: Mais ou menos. O Cassino vai estar à noite, 12/12, à noite, aqui em Campo Grande, num show nacional.
1: Qual que é o local?
2: Vai ser no Circo Militar, eu acho. Olha aqui, recebi aqui a informação atualizada do produtor Jesus de Lima.
1: Uhum.
2: Tá aqui, ó. Tá aqui. Círculo Militar.
1: Aí.
2: 22 horas, Vibe Retro 2000. Tá aqui o Cassino. E a gente tá conversando e tá, né, vocês vão se surpreender.
1: Deixa eu te fazer uma pergunta. Essa corrida que vocês estão realizando, qualquer um pode participar? Aonde que faz a inscrição?
2: Acima de 16 anos, inscrição kmaisclube.com.br, ou você encontra o link fácil nos nossos Instagrams, né? No badalados.ms e no Instagram da MRS Esportes, do Márcio Rodrigues, que tá junto com a gente, né? A gente se uniu com a experiência, a expertise dele, já faz várias corridas. Essa corrida tá marcando a quinta corrida de Natal. Isso é importante dizer.
1: Uhum.
2: Porque não é só nostalgia, diversão e corrida e tal, é solidariedade do Natal.
1: Aí.
2: É, todo ano ele escolhe uma instituição de caridade para doar alimentos, litros de leite, enfim. Ele já ajudou no histórico dele a ACC, Esquadrão da Vida.
1: Então, quem quiser maiores informações, é só acessar os canais que você falou aí.
2: Isso mesmo, vai no Instagram mesmo, badalados.ms, já vai estar tudo lá. Segue a gente, também eu tô postando no meu também, Daniel com 2 N's e 2 E. Ô, aí. Daniel com 2 N's.
1: Vem aí a corrida de Natal no dia 12/12, aqui em Campo Grande, maiores informações, badalados.ms. Tô recebendo também a visita do nosso amigo Jefferson. Jefferson, que é especializado na sonorização e iluminação de eventos em Campo Grande.
2: O cara que, padrão, hein?
1: O cara que tem um dos maiores sons de eventos em Campo Grande, tá visitando aqui o Potência, vai estar com vocês também nessa parceria aí. Jefferson, bom dia, tudo bem?
3: Bom dia, Jean, tudo bom?
1: Graças a Deus, 100%.
3: Maravilha, estamos aqui.
1: Você trabalha com som de médio, pequeno e grande porte?
3: Exatamente.
1: O cara que quiser contratar uma sonorização hoje, ele tem que prezar por, como se diz hoje, som de qualidade. E o Jefferson, como é que chama a empresa?
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1: Tá certo.
3: E não adianta ter uma banda boa, que toca bem, que se expressa bem, se não tiver um som que apresente toda essa qualidade, né?
1: Nos croquis da vida do, nos riders da vida do, dos grandes artistas, eles já vêm especificando o que quer no som.
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1: J-I-F-F. Tá aí, eu falei com Jeff Sonorização, que vai estar lá com o nosso amigo Daniel.
2: Posso te dar um lembrete importante?
1: Lembra.
2: E um gancho também. Claro. Hoje, dia 1º de outubro, comemora-se o Dia do Idoso.
1: É hoje.
2: É hoje. E, coincidentemente, esse ano, na quinta corrida de Natal, foi escolhido, através do Márcio Rodrigues, a Instituto, é um lar do idoso. Como é que chama aqui? Deixa eu ver aqui. Porque é obrigado na retirada do kit levar 1 quilo de arroz ou feijão.
1: Tá certo.
2: Aqui, o lar chama-se. Cadê? Tá aqui. É um trabalho social com pessoas idosas, né? Tá aqui o nome. Associação Espaço Vida Ativa. Vai ser destinado para eles. Ano passado arrecadou 400 litros de leite, 300 quilos de comida, de alimentos, né? Não perecíveis. A gente vai expor isso aí nos nossos materiais aí. Só seguir a gente.
1: Tá aí. O nosso tempo aqui é mais curto que coisa de frango. Obrigado, Daniel, pela sua visita.
2: Eu agradeço demais o convite aí.
1: Sucesso pro evento no dia 12. Obrigado. E convida a galera. Dia 12 tem corrida.
2: Dia 12 tem corrida. Run Beat Badalados. Nostalgia, galera. Vambora.
1: Um abraço, Jefferson.
3: Valeu, Jean. Muito obrigado.
1: Tamo junto e misturado. Bora pra cima, galera. Bora pra cima, meu povo.

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2: A menina dançou aqui no estúdio aqui até amanhecer o dia. Você tá doido? O que foi, moça? Muita paixão? Chifre? Você já levou muito chifre? Peraí, quer? Já?
3: Um pouco.
2: Você já foi chifruda?
3: Já.
2: É ruim?
3: Não é bom não.
2: Dói?
3: Não indico.
2: Você não indica?
3: Não.
2: Não? Peraí. Caraca, bicho. Então quer dizer que foi muito tempo assim que você foi corna, não?
3: Alguns anos.
2: É, descobriu. É. Depois de quanto tempo você descobriu?
3: 12 anos.
2: Depois de quê?
3: 12 anos.
2: Ai, cabra pititoso, hein, Bi?
3: Profissional, né?
2: É viva essa praga ainda?
3: É vivo.
2: Então tá bom, meu filho. Agora você encontrou a luz.
3: Agora eu encontrei a luz.
2: Tem a música que fala assim: sozinha me deito, sem chifre me levanto.
3: Melhor coisa.
2: É, uhum. Essa é a sua música.
3: É a minha música.
2: Daqui a pouco eu vou tocar lá pra você então.
3: Toca.
2: Tchau, obrigado.
3: Tchau.
2: Tá aí. Essa é a nossa amiga Stânia, nosso comercial aqui pela Rede Top de Rádio. Na doida, rapaz, que foi 12 anos. 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
7: 10:26.

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0: essa musiquinha não presta não, gente. Vamos conversar aqui. Vamos parar. Essa daqui, ó. Pode regravar outra, tá? Essa. Seguinte, 10 horas e 33 minutos. Olha a hora certa pra você ligado comigo aqui pela Rede Top de Rádio. Era pra tocar Vidriléu, mas ele não quis, não. Ele deu uma disfarçada, veio e não veio.
1: Aqui nós não agrada.
0: Cê tá doido, cachoeira. A moda boa é essa daqui, ó. Valéria Barros cantando com eles.

Valéria Barros, Renan e Raí, Atitude. Mata saudade, coração. Mata saudade. Meu peito não aguenta mais sofrer, não, gente. 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
1: 10:45.
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1: 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Bruna, algum assunto pra hoje em relação aos famosos, né? Porque são muitas pessoas que escutam esse programa pra ouvir a Bruna falar sobre os famosos. Ontem ela falou do subaco da Virgínia. Não, não é da Virgínia, é do Zé Felipe. Entendeu? Como rapou a sobrancelha, aquele negócio todo. Foi isso aí que você falou? Bom dia.
2: Bom dia. Eu falei que o ex da Virgínia, mais conhecido como...
1: Zé
2: Felipe, uhum, né? Uhum. Ele retirou a barba, né? Por um acidente. Mas hoje vamos falar sobre a ex do Zé Felipe.
1: Quem que é?
2: Ana Castela.
1: O que que ela fez?
2: Ana Castela tentou uma aproximação com a ex-sogra, né? A mãe do Gustavo Mioto no show.
1: Ah, e aí?
2: E aí que o pessoal fez leitura labial e diz que a mãe do Gustavo falou que
1: não
2: tem jeito de voltar.
1: Deixa eu falar uma coisa pra você. Agora você falou um negócio interessante. Uma vez eu vi uma entrevista desse rapaz, o Gustavo Mioto, e ele ficou meio magoadão, viu?
2: Ele ficou.
1: Ele não gostou da separação.
2: Ele ficou chateado, não gostou da separação, não gostou que ela se juntou com o Zé Felipe.
1: Ele ficou puto, na verdade, ele ficou puto. É que esse povo, o povo rico, quando briga, eles ficam em silêncio, né?
2: Então, é porque é elegante, né? A gente já solta os cachorros já.
1: O pobre não.
2: Ele não. O povo faz até rede social fake, né? Pra stalkear.
1: Você já viu separação de pobre? Um pega um bujão, outro pega um fogão, uma desgraça.
2: Gente, se o sofá é dividido no meio.
1: É. Então a Ana Castela quis bater um papo com a ex-sogra.
2: A ex-sogra.
1: Foi cortada no talo.
2: Foi cortada no talo, segundo a leitura labial dos fãs, né? Mas aí o Gustavo Mioto disse que deu uma brincada. Peraí, que eu vou ler o que ele falou.
1: Lê, que eu gosto. Eu não gosto de fofoca, não. Inclusive,
2: tá, a mãe diz que voltar em hipótese alguma, segundo a leitura labial do pessoal. E o Gustavo?
1: Falou o que que o Gustavo falou? Mas aquele quase não fala, aquele menino, né? Ele tá quieto, você não sabe se ele tá com dor, se ele tá triste. Que peste que ele sente. Que
2: ele brincou com a mãe falando que agora quando eles conversarem em shows e tal, é pra conversar tapando a boca. Igual os jogadores de futebol fazem, sabe?
1: Não, mas foi feita uma pergunta pelo tal do Léo Dias da vida aí, perguntou, ele tem uma mágoa dela.
2: Tem.
1: Que, não, vou falar a verdade.
2: Doído, ele, né? Gostou dela.
1: Não, acho que ela largou dele, ela tocou o pocano, igual essa menina quando largou do marido, ela tocou pra arrebentar. Estamos falando da Ana Castela. Entendeu? Diz que a Ana Castela tentou uma aproximação com a sogra, diz que viu a ex-sogra.
2: Ex-sogra.
1: É, diz que viu no show e tentou falar com a ex-sogra fez tchan.
2: A mãe do Gustavo Mioto.
1: Falou, ó.
2: Eu também faria.
1: É, falou bem assim, daí pra
2: faria
1: trás.
2: Uma aproximação com a ex-sogra, com a mãe do Gustavo Mioto?
3: Não, eu também cortaria.
1: Cortaria? Ah, tá. Sabe o que ela falou pra ele? Passa, cachorro! Falou pra ela. Tá no site.
2: É?
1: Tá no site.
2: Com outras palavras, mas foi basicamente isso.
1: Esse é o momento da fofoca que nós criamos nesse programa aqui, tá? Se você gostou, muito obrigado. Agora, se você não gostou, não tem problema nenhum que nós vamos continuar fazendo.
2: Fofoca é bom, né?
1: É bom. Tem mais algum fuxico aí? Não,
2: deixa eu perguntar pros ouvintes o seguinte. Alguém aí já fez a aproximação com a ex-sogra pra tentar um flashback?
1: Já? Se alguém fez... Ligue 9618. 9218 9218 8550. Participação aqui, alô, bom dia.
3: Bom dia, bom dia, Giancarlo. Aqui é o Gabriel Menezes, aqui na Cláudio Carol Telétrica. Tá eu e o Claudião aqui na sua audiência. Ah. Se possível, aí você mandar pra nós a música Viva a Vida, Milionário José Rico, beleza?
1: Beleza, abençoe, Deus abençoe.
4: Ô, Potência, tô por cá, Juscelino e Marcelino. Não mandei zap zap ontem pela correria, mas bora que bora, garantiu o arroz com feijão.
1: Faz aí,
4: Potência, me coloca no sorteio aí desse pizza.
5: Já tá, já tá.
6: Amigão, eu quero ouvir música, não é fofoca de Zé Felipe, não. Deus é mais, hein?
1: Ah, rapaz, se você fosse uma fofoca falando de você, você queria, né? É que você não tá no grau da fama desses caras, então, e é isso que tá acontecendo com você, né? Tá? Potência, manda pra nós aí a música do Kleber e do João, daqui a pouco. Conhece essa dupla? Aí vai falar aqui, ó.
6: Eu tenho 5 mil seguidores no Instagram, fi. É doido, hein?
1: Quanto?
6: Eu tenho 5 mil seguidores no Instagram, fi. É doido, hein?
1: Ave credo. Mas vamos nessa, vamos nessa. Depois do horário político tem mais uma fofoca. Quente. E essa fofoca é sobre Campo Grande. É sobre uma pessoa famosa aqui em Campo Grande. Que foi visto lá nos altos do Parque dos Poderes. Eu não sei se eu digo. Depois do horário eleitoral.

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0: mano. Tá bocudo na música, hein? Pode xingar não, filho. Rapaz, depois do horário eleitoral gratuito, voltamos aqui pra Rede Top de Rádio, lembrando que hoje foi o último dia do horário eleitoral gratuito, resumindo, primeiro turno, né? Nesse primeiro turno, hoje foi o último dia do programa eleitoral gratuito, né? Interrompemos a programação para a transmissão do horário eleitoral gratuito obrigatório, Tim, né? Transmite não, pra saber se ataca não pega. Então você, eleitor, pode resolver isso pra nós, você que gosta do rádio. É só não dar segundo turno e o voto é seu. Você entendeu, né? Entendeu? O ideal é verde, né? Azul escolher, rondou. Bom dia! Alô, Camapuã, fala comigo.
1: Bom dia, Barbosa, Camapuã.
0: Fala comigo, Camapuã.
2: Bom dia, meu amigo, potência, potência. Fala pra esse rapaz aí, ó, que falou aí que ele tem 5.000 seguidores, que ele não quer ouvir fofoca, não quer ouvir rádio, que ele compra um pendrive pra ele, muda de sintonia, tá bom?
0: Tá aí.
2: Isso é assim mesmo, tá bom?
0: Caramba.
2: É informação, é música, é blá blá e tudo mais. Fica quem quer, quem não quer, desliga o rádio. Quem quiser, eu falei mesmo.
0: Palmas pra esse garoto. Menino sabido. Era, bom dia.
3: Fala, potência. Bom dia, bom dia, bom dia, potência. O Rodrigo tá falando aqui, potência. Os fofocas aí desse povo aí, potência, é só pra gerar mais mídia, mais dinheiro pra eles. Por isso que eles fazem isso aí, potência.
0: Sério mesmo?
3: Põe um sorteio aí, potência.
0: Eu particularmente.
3: Aplicativo do Nova Lima. Bora que bora, potência.
0: Eu particularmente, eu não gosto de fofoca. Sério mesmo, eu sou uma pessoa assim que fofocou, não é comigo. Entendeu? Não gosto de fofoca. Eu particularmente não gosto. Né? Vamos ver mais uma. Esse aqui são o WhatsApp antes do horário político das fofocas, né? Falou aqui, um bom dia.
4: Bom dia, meu amigo Potência. Deus abençoe a todos aí. Um dia abençoado a todos nós. Meu nome é Silvia Fran, moro no bairro Jardim Itália. Coloca no sorteio, Potência.
0: Silvia!
4: Manda alô pra minha mãe, Geraldina.
0: Ô, Geraldina.
4: Pro meu netinho, de 2 anos.
0: Obrigada.
5: E a Potência, tô gostando dessa fofoca dos famosos.
0: Você gostou?
5: Manda mais fofoca deles.
0: Você gostou? Não, eu não gosto de fuxico, mas o povo gosta, é o povo, né? Tem um ditado que fala que a voz do povo, né, não é a voz de Deus. Porque Deus não ia falar tanta coisa assim, né? Então a voz do povo não é a voz de Deus. Ah, onde?
2: Bom dia, potência. Coloca o Jailson no cabecinho, no sorteio do Pix.
0: O quê? O quê, rapaz?
2: Toca pro nome do Eduardo Costa, por favor.
0: O quê?
2: Bom, você não tava visto na sua audiência.
0: O que que você falou?
2: Tô feliz, tô na porra.
0: Escutou o que ele falou? Coloca a cabecinha. Ei, porra, velho, coloca a cabecinha. Ô Marrom, pai, Marrom, coloca sua cabecinha no meu.
6: Ai, pai, para.
0: Ele falou, coloca a cabecinha.
6: Ai, pai, para.
0: Ô cara, você tá doido, mano?
6: Bem louco.
0: Ah.
6: Empolgante.
0: Que é isso? Que barbaridade, olha aí, cachorro.
7: Bom dia, potência. Aqui quem fala é a Marli Lima, da Vila Margarida, da Sinuca House. Ofereço essa programação maravilhosa a todos os seus ouvintes aqui da Margarida, que não são poucos, e a todos os seus ouvintes do mundo. Tchau, tchau, um abraço.
0: Manda pra mim o endereço da Sinuca House, que eu vou bater umas tacadas aí de sinuca. Pensa num cara bom, jogador de sinuca. Eu e o Pelúcio. Você conhece o Pelúcio? É jogador de sinuca. Depois de mim, como diz o Romário. Depois de mim, o Mioca tá tendo, né?
8: Ai, bicha, para. Descansar.
0: Rapaz, ó, para de moiar o chifre aí, meu filho. 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Não, agora falar em fofoca é ali, hein? Ele falou que o Serginho Berranteiro jogou a pasta no chão. Tá? Tá distribuindo Santina Pioneira debaixo de chuva. E passou lá no Rabicó e pegou a capa de chuva. Né? 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A música do chifre aí, ó. Aí, ó. Você que nunca tomou água ampada. Olha. Olha.
9: Rapaziada.
0: Já tomou?
9: Se liga na parada.
0: Alô,
9: Barroca.

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3: 11:46.
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1: Ó, bom dia. Bom dia pra você que trabalha, bom dia pra você que descansa. Meu amigo alemão, mais conhecido como Darlan, tá completando hoje. Só isso, alemão? Você tá com mentira, não, né, cara?
2: Quem pisa nesse solo não sai.
1: 49 anos de idade.
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1: Aí eu digo, vixe, Maria.
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1: Tá ele e o primo lá, fritando uma carninha, ouvindo Potência.
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1: Cê tá doido? Cê tá doido? 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

Estamos chegando ao final de mais uma programação pela Rede Top de Rádio. 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Eu tô saindo! Faturou o ingresso pro show do Renan Raí. Foi a Pâmela Souza Conceição. Alô, Pâmela. Faturou o ingresso pro show do Renan Raí, viu? Alô, meus amigos. 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Um abraço a vocês. E amanhã tem mais.

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7: Meio-dia e 5. 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
1: Meio-dia e 7.
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4: Bom dia, Campo Grande, bom dia, Mato Grosso do Sul, bom dia para você ligado na Rede Top FM. Sou Tony Ueno, comigo aqui na bancada, Mirtes Ramos, Rogério Zanetti, bom dia.
5: Bom dia, Tony Ueno,
4: tudo
5: bom
4: bem?
5: Dia, cara Mirtes, tudo bem?
4: Choveu, dia, choveu muito bem. Lá na região.
6: Choveu na minha região? Isso. Olha, ontem à noite começou os raios, os trovões, sim, mas o tempo desabou, foi agora de manhã.
4: Ah, é?
6: Antes de sair de casa.
4: A notícia que temos é que está chovendo em todo o estado do Mato Grosso. Que coisa boa, né? Começa muito o plantio chuva, da soja agora no mês de outubro. Alegria para todos nós. O meu pai sempre fala: se tem chuva, tem fartura. Ei, coisa boa. Para você que está nos ouvindo através da 90.9 Camapuã, para você que está nos ouvindo, nossos amigos de Glória de Dourados, 98,9, 102,3 em Alto Caracol, Caracol, Bela Vista, Antônio João, obrigado pela audiência, pelo carinho. Em Campo Grande, 88,9. São 40 municípios cobertos aí pela Rede Top FM. Temos também o nosso site topfm.top. 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Vamos às datas comemorativas, Mirtes Ramos.
6: Este dia 1º de outubro, nós comemoramos o Dia Internacional da Música, Dia do Vendedor, Dia do Vereador, Dia Internacional das Pessoas Idosas e Dia Nacional do Idoso, também é Dia do Representante Comercial, Dia Mundial do Vegetarianismo e Dia Internacional do Café, né? Aqui na rádio a gente toma um pouquinho café,
4: café,
6: né?
4: Quase nada.
6: E também iniciamos aí o Outubro Rosa, que é esse mês, né? De conscientização do câncer de mama.
5: Outubro ou nada, né?
6: É, agora vai.
4: É, 12 horas e 10 minutos, sabe qual o tipo sanguíneo do enfermeiro?
6: Ai, tô até com medo que ele vai responder.
4: Café. Café.
6: Do radialista. Dos jornalistas também. Muito
4: qual
6: café.
4: Qual que é o seu tipo sanguíneo? Café. Vamos.
5: Não costuma falhar.
4: Não costuma falhar. É. Vamos aos destaques do dia.
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4: Estados Unidos destina US$ 1 milhão a projetos sobre o STF.
6: Super El Niño aumenta o alerta para calor extremo.
4: Golpes causam mais de 8.000 ocorrências em Mato Grosso.
6: E a conta de luz volta à bandeira verde em outubro.
4: E é claro, vamos falar de pesquisas, vamos falar das eleições 2026. Tá chegando o dia, tá chegando a hora. A Rede Top FM na maior cobertura do rádio em Mato Grosso. Domingo, dia 4 de outubro, das 6 horas da manhã até a apuração do último voto. Vamos agora ao tempo e temperatura.
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6: Vamos à previsão do tempo para esta quinta-feira, 1º de outubro de 2026. Mato Grosso do Sul continua com alerta amarelo emitido pelo Instituto Nacional de Meteorologia de perigo potencial de tempestade para áreas do estado, com previsão de chuvas de até 50 milímetros ao dia, ventos intensos entre 40 e 60 quilômetros por hora e eventual queda de granizo. Na capital, dia de céu nublado, com a possibilidade de chuva leve pela manhã. À tarde, a instabilidade aumenta com a previsão de pancadas de chuva mais intensas. A umidade do ar também está elevada e permanece entre 81% e 93%. Os ventos sopram de oeste com intensidade leve a moderada e as temperaturas não devem passar dos 30 graus.
4: 12 horas, 12 minutos. A pergunta de US$ 1 milhão. Eu te amo, vai chover domingo?
6: Olha, pela previsão, tem alerta de temporal. Uhum. A temperatura parece que vai também estar bem agradável, entre 25 e 27 graus, mas tem previsão de chuva, sim, Tony. Amanhã eu trago com mais precisão, porque a gente pega já a previsão para o final de semana, né?
4: Sim.
6: Mas a previsão é que tem aí temporais e chuva para o final de semana.
4: Então, eu fui candidato em 2000 a vereador de Campo Grande, e na época tinha. As transmissões era internet discada. Não tinha essas internet.
5: E a gente
4: hoje
5: achava o máximo.
4: O máximo, nossa.
6: Eu achava, porque eu tava entrando na faculdade.
4: E aí tinha bairro de Campo Grande. Olha, tá faltando tal onda, porque eles não estão conseguindo enviar os dados, né? Hoje, com a internet.
6: É tudo muito rápido, gente. É imediato.
4: Tem até as internet via satélite, né? Vamos a essa notícia internacional. Estados Unidos destina US$ 1 milhão a projeto sobre o STF.
6: São informações da CNN. Os Estados Unidos incluíram um projeto de US$ 1 milhão destinado ao Brasil em um pacote de recursos do Fundo de Direitos Humanos e Democracia do Departamento de Estado americano. A informação foi divulgada pelo jornal britânico The Guardian. Segundo a reportagem, o projeto chamado Combatendo a Guerra Jurídica e Censura no Brasil prevê recursos para organizações da sociedade civil que se opõem ao que a proposta americana classifica como excesso de poder judicial e censura por parte do Supremo Tribunal Federal. O projeto faz parte de um pacote de US$ 176 milhões distribuídos em 43 concessões de diferentes países. A reportagem aponta que a nova destinação de recursos prioriza iniciativas ligadas às pautas conservadoras e de direita. O Departamento de Estado dos Estados Unidos não comentou especificamente os projetos. Em resposta ao jornal, informou que os programas ainda estavam em deliberação e que os beneficiários terão de cumprir as regras para receber os recursos federais. O governo americano também afirmou que todos os programas passarão por um processo de verificação.
4: 12 horas 14 minutos, Rogério Zanetti, o governo americano fazendo aí, dando seu pitaço, né? Em várias eleições aqui na América Latina, aliás, no mundo, né?
5: Chega a ser uma piada os Estados Unidos dizer que tem um projeto contra o autoritarismo de alguém, né?
4: Uhum.
5: País que se enriqueceu e continua se enriquecendo à custa de invasões, de guerra, de derrubada de governos democráticos, de interferência em política de outros países, né?
4: Uhum.
5: E agora vem mirando o Brasil, obviamente muito interessado no resultado das eleições, para que eleja o seu aliado preferencial, que todo mundo sabe quem que é, e aí acaba vindo com esse tipo de política arbitrária. Agora, o que mais espanta é que eles estão fazendo, antigamente eles faziam escondido vendidos.
4: Sim, eles... lembra da Operação Condor?
5: Operação Condor, várias outras operações no Chile, no Brasil, sim, na Argentina. Eles faziam escondidos, né? Financiavam grupos, mandavam dinheiro, interferiam politicamente, escondidos. Agora não mais, né? É. Agora eles não só interferem, financiam com muito dinheiro, dinheiro que ajudaria muito, por exemplo, a construir casa, matar fome de pessoas, eles usam para a política, para derrubar pessoas que pensam diferente deles. Hoje não, eles fazem, ainda publicam na internet e tem setores brasileiros que comemoram isso como se fosse um gol da seleção. Um absurdo.
4: Muito bem, por falar em eleições, Forças Armadas darão apoio a 12 estados durante o primeiro turno. Igor Pereira.
7: O TSE aprovou o pedido de apoio dos militares do Exército, Marinha e Aeronáutica em 12 estados do Brasil para garantir o andamento do primeiro turno das eleições 2026. No total, 136 cidades terão apoio das Forças Federais até o fechamento dessa reportagem. A medida é prevista em lei para garantir a lei e a ordem durante o processo eleitoral. Além disso, as Forças Armadas prestam apoio logístico para transporte de colaboradores e materiais a localidades de difícil acesso. O presidente do TSE, ministro Cássio Nunes Marques, explica os detalhes.
8: Fechamos parcerias que vão nos ajudar a fazer previsões para podermos agir no menor tempo possível. A seca na região norte nos preocupa, porque para muitas localidades os rios são as vias de acesso. Se eles secam, precisamos da ajuda das Forças Armadas para instalar as sessões eleitorais. Nos casos de enchentes e fortes chuvas, como houve no Rio Grande do Sul no fim de semana, pode ser necessário alterar locais de votação em virtude do avanço da água, ou até mesmo viabilizar transporte para eventuais vítimas das cheias.
7: Segundo a Justiça Eleitoral, 90% das urnas estão preparadas e parte delas já foi levada aos locais de votação. Nunes Marques também convida o eleitor a participar das eleições, além do voto.
8: A democracia só é plena com a participação de todas e todos. A Justiça Eleitoral ainda incentiva a participação do eleitorado na fiscalização das eleições. Uma das ferramentas de grande relevância para o pleito é o aplicativo Pardal, para denunciar irregularidades na propaganda eleitoral. O Pardal é gratuito e está disponível para smartphones e tablets.
7: No dia 4 de outubro, o eleitor pode escolher 6 candidatos. A ordem de votação é a seguinte: primeiro deputado federal, depois deputado estadual, senador primeira vaga, senador segunda vaga, governador e, por fim, candidato a presidente. Você pode baixar e imprimir a colinha no site tse.jus.br. Agência Rádio Web, produção e reportagem, Igor Pereira.
4: 12 horas e 18 minutos, golpes causam mais de 8.000 ocorrências em Mato Grosso. Somente Ramos.
6: Isso mesmo, Tony. Os casos foram registrados entre janeiro e setembro deste ano, segundo dados da Secretaria de Estado de Justiça e Segurança Pública. São cerca de 30 ocorrências por dia ou mais de um caso por hora. Apesar do número alto, houve redução de 12,5% em relação ao mesmo período de 2025, quando foram registrados 9.572 casos. Somente no último dia de setembro, 3 vítimas de Campo Grande e Dourados tiveram prejuízos que somaram aí aproximadamente R$43.000. Os casos reforçam um alerta: antes de fazer transferências ou fornecer dados bancários, é importante confirmar a identidade de quem está fazendo contato e desconfiar de pedidos urgentes de pagamento.
4: 12 horas e 18 minutos, Rogério Zander. É golpe em cima de golpe.
5: Golpe em cima de golpe. Quase todos são muito parecidos e as pessoas continuam caindo.
4: Teve uma situação de uma amiga minha que recebeu um telefone e falou: ah, você foi contemplada, você ganhou um jogo de cozinha, no Dia das Mães, né? Olha, só você pagar o frete que nós vamos entregar. Parabéns, pode acontece. Comemorar. Ela falou: moço, meu jogo de cozinha aqui tá muito bom, dá pra sua mãe.
5: Esses dias alguém me ligou, Tony, falou assim: aqui é do Banco Santo André.
4: Santo André?
5: Eu falei: não tem conta no Santo André. Falou: não, então aqui é do Itaú. Então cai quem quer.
4: Tem que ficar atento.
6: Mas não é, eles pegam a gente nos momentos que nós estamos mais vulneráveis.
4: Distraídos.
6: Né? Eu recebi uma mensagem ontem no WhatsApp da Receita Federal, com foto, conta comercial e tudo mais, falando que eu tinha uma pendência com o CPF. É. Fui lá, olhei, tava tudo certo com o meu CPF.
5: Pois é.
6: Educadamente eu xinguei a pessoa e bloqueei.
5: É bom lembrar, Miss, que a maioria, ou quase todos os bancos, órgãos do governo, principalmente,
6: não enviam mensagens, não ligam pra você.
5: Não ligam e tal. É. Né? Então, essa é a dica.
4: Se você tiver alguma pendência com o banco, vá até o banco.
5: Vá até o banco.
4: Resolve.
6: tem dúvida, vai lá.
5: Ligue você no 0800 do Banco Oficial, né?
4: Muito bem, 12h20, vamos para um rápido intervalo e voltamos já com a entrevista do dia.
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3: Meio-dia e 29.
4: De fazer programa, de estar falando com os ouvintes, porque essa é a nossa vida, né, Tony? A gente que ama o rádio, eu sempre falo assim, na política eu estou enquanto as pessoas acreditarem no meu trabalho, me dão um voto de confiança, mas no rádio é minha profissão. Sim. CLT, DRT, são mais de 37 anos fazendo rádio aqui no Mato Grosso do Sul, então é muito gostoso estar aqui com vocês.
5: Lucas do Amor Sem Fim.
4: Eu.
5: Você adotou esse nome devido ao programa, né, que você na nossa co-irmã. Há quantos anos tem o programa?
4: Tem 33 anos, na mesma emissora de
5: 33
4: rádio.
5: 33 anos.
4: 33 anos de história.
5: Ah, é um tempo bom, né?
4: Rapaz, eu acho que no ar, consecutivamente, eu acho que do Mato Grosso do Sul, eu sou o locutor que está no ar há mais tempo, no mesmo programa, no mesmo horário.
5: Em evidência ainda.
4: Em evidência,
5: então,
4: sim.
5: Bacana.
4: Sim.
5: Rogério Zanetti.
6: Lucas, bem-vindo.
5: História bacana. Tony,
6: a vinda do Lucas aqui evidencia o caráter democrático.
5: Além de entrevistarmos
6: 102 candidatos de todos os 132. Partidos e 132 coligações, ainda trouxemos um concorrente.
5: Sim.
6: Ainda tem um concorrente aqui na nossa
5: parte. E muito bem-vindo. Você não está sabendo. Estamos negociando aí.
6: Estamos negociando
4: o pastor.
6: O Tony
4: com vergonha. O Tony ia me contratar por causa das bets. Aí o Lula cancelou as bets. Ele não vai ter esse contrato milionário comigo mais.
6: Sempre
4: entendeu?
6: Tem uma solução. Mas Lucas, novamente candidato. Você já foi vereador, já foi deputado. Esses anos todos de mandato como deputado, qual que é a principal bandeira e as lutas que você desenvolve no seu mandato como deputado?
4: Eu acho que tudo que é pertinente a direitos da população é nossa bandeira, né? Eu sempre sempre estou à disposição das pessoas. Quando as pessoas me procuram e pede uma demanda, um direito que ela ainda não tem, a gente está ali propício a atender. Independente de qual causa é, qual bandeira é. Mas tem umas que são pontuais que a gente colocou como meta e de trabalho. Porque a causa animal, hoje eu sou o deputado que mais faz leis na causa animal aqui do Mato Grosso do Sul, tem o Dezembro Verde, que é o mês de combate aos maus tratos e abandono de animais. Também fui parceiro do governador Eduardo Rio, pedindo a ele a caravana da castração que aconteceu aqui no estado. São mais de 25 mil animais castrados.
5: Sim.
4: E agora vai vir a segunda edição após a eleição. Então a gente sempre está pautando a causa animal como uma das principais bandeiras. Aí tem a defesa dos autistas, das mães atípicas, tem vários projetos importantes nessa área. Na saúde, eu sou presidente da Comissão de Saúde da Assembleia e tenho acompanhado o governador Eduardo Rio nessa luta que é a regionalização da saúde, onde o governo quer fazer com que as pessoas tenham atendimento com qualidade perto da sua casa, que não necessite mais de vir a Campo Grande, né? Entregou o hospital lá de Dourados, tem os de Três Lagoas, agora Ponta Porã, Coxim, Campo Grande agora com essa reforma do hospital regional e ampliação também numa parceria pública-privada, que muita gente fala que é uma privatização, mas não é. Né? Alguns serviços sim vão ser privatizados, mas a maior parte ainda é do governo e a construção de lá de 250 leitos também, que vão oportunizar mais saúde à população. Então acho que é importante a gente pautar. A saúde é sempre um saco sem fundo, né? Na Comissão de Saúde eu recebi esse mês o secretário que foi prestar contas. Sim. Cada 4 meses vão prestar contas na Assembleia Legislativa de todo o dinheiro que o governo do estado investe. Só nesses últimos 4 meses foi R$1 bilhão investido na saúde do Mato Grosso do Sul. Então a gente está caminhando, né, para conseguir esse objetivo de entregar essa qualidade de vida, de saúde, para as pessoas mais próximas da sua casa. No meio ambiente, eu sou vice-presidente também da Comissão do Meio Ambiente, tem várias pautas importantes que a gente vem defendendo. Eu fui o relator das leis que protegem os rios, os banhados de Bonito, lá do Rio Formoso, do Rio da Prata. Participei também ativamente da lei do Pantanal, que protege o nosso maior bioma, né, que é o Pantanal sul-mato-grossense, e é quase nosso todinho, né, 68%, 65% é aqui do Mato Grosso do Sul. Mas eu tenho a Semana do Lixo Zero, tem o Júlio Sem Plástico, tem também o Combate às Queimadas Urbanas, são todos projetos de leis meus referentes ao meio ambiente. Então são as pautas principais, o direito da mulher também. Eu apresento Cidade Alerta lá na Record.
5: Sim.
4: E fico assim, a gente fica, cada notícia que a gente dá lá referente à violência contra as mulheres, feminicídio, só nesse ano foram mais de 1.500 mulheres mortas, vítimas da violência de homens que dizem que amam essas mulheres, né? E a gente tem que fazer leis que realmente defendem as mulheres. Muito se fala da mulher defender a mulher, mas o homem tem que defender a mulher, porque a mulher, acima de tudo, ainda é sexo frágil, né? E a gente vem pautando isso. Eu sempre falo para os deputados lá que eu sou um deputado de alma feminina. Eu fui criado por 5 mulheres, né? São 4 irmãs e a minha mãe. Meu pai sempre me ensinou, né, que a mulher a gente tem que defender e não bater, não cometer violências psicológicas e nem matar. Então, a gente tem defendido muito esses direitos das mulheres, lutado com isso, com a bancada feminina também da Assembleia, pautando sempre a importância desse momento de resgatar em nós, seres humanos, esse amor, né, pela mulher e ser parceiro delas, no que é principal, que é a vida.
5: Eu te amo essa pergunta.
7: Bom, Lucas, uma das atribuições do deputado estadual é fazer a fiscalização, sim, né? Na sua avaliação, qual é o setor que precisa ainda um pouco mais desse rigor na fiscalização? E agora você falando da saúde, eu queria também falar um pouco disso, né? O que também falta para fiscalizar um pouco melhor a saúde? A gente vê o desenvolvimento, mas também nós tivemos alguns escândalos nesse ano e a população não teve uma resposta, né? O secretário não veio a público falar desse escândalo que teve envolvendo as prefeituras. Hoje a gente teve essa questão das ambulâncias. Então a gente vê que a saúde ainda fica numa situação muito crítica, né? E pelas pesquisas que o Tony também fez pelo Instituto Rank, a saúde está em primeiro lugar como um dos principais problemas do Mato Grosso do Sul.
4: A saúde é problema em qualquer cidade, em qualquer estado. Hoje é um problema do Brasil, né? Nossa saúde, por causa do SUS. E é o único país que tem também um sistema de saúde gratuito para a população. É importante a gente investigar tudo que é denúncia. Quem é corrupto não deve ficar numa pasta, não deve ser um servidor público. Isso o governo fez, né? Quando foi feita essas denúncias, o governo já afastou de prontidão. Agora cabe à justiça, né, investigar. A mim, como deputado, não tenho o poder de investigar, de fiscalizar. Posso fiscalizar o que está acontecendo dentro, né? E quando a Secretaria de Saúde vai à Assembleia, ela leva tudo o que foi investido minuciosamente para a Assembleia. Aí qualquer deputado pode pegar, inclusive está lá no meu gabinete todo esse
5: relatório.
4: Esse relatório, e é aberto à população. Qualquer cidadão pode procurar a Assembleia, pode me procurar, que ele tem o direito, né, já que ele é o pagador de imposto, já que ele que é o dono desse dinheiro, de saber onde foi investido. E se tiver alguma coisa ali, falar comigo, com qualquer deputado, para a gente fiscalizar. Né? Então essa é a nossa função, né? Fiscalizar, fazer projetos de leis, são as principais atribuições de um deputado. Né? Eu acho que o problema não é só saúde, obras também, né?
7: Também.
4: São obras mal feitas, que às vezes não são entregues a tempo para a população,
5: sim,
4: que aí gasta mais dinheiro ainda. Então, cabe a gente estar sempre atendendo, fiscalizando o que acontece no estado. Se a gente vê que alguma coisa ali está com uma situação difícil, a gente vê que há uma projeção de gasto errado do dinheiro público, cabe a nós deputados analisarmos, investigarmos, fazemos requerimentos, né? A gente sempre está fazendo requerimentos, que é a ação, é a ferramenta que o deputado mas quando você faz um requerimento, também tem que ter a aprovação de todos os deputados, não basta apenas eu querer, né?
5: Sim.
4: Então lá, tem uma obra, tá? Eu faço, olha, a obra, a construção de uma ponte, tá gastando dinheiro público errado, tá demorando demais para ser feita, a forma que tá fazendo também não é boa, então eu faço um requerimento à Assembleia, tem que passar pela mesa e pela aprovação de todos os deputados. Aí a pasta, a secretaria pertinente, no caso seria a Secretaria de Obras, tem que enviar todas as documentações para mim. E aí eu dou andamento nisso daí.
5: E o Lucas de Lima, que vem atuando aí já, segundo mandato está terminando agora.
4: Segundo mandato.
5: Na sua concepção, por que que o Lucas de Lima merece mais um mandato? Quais são os seus objetivos sendo reeleito deputado estadual?
4: Tony, melhorar em todos os sentidos, né? Sim. Eu acho que eu tô dando meu máximo, né? Eu acordo todo dia e tento melhorar tudo na minha vida.
5: Você é muito presente.
4: Sim.
5: Você anda muito.
4: Não deixo de estar presente na casa das pessoas. Eu tenho um projeto aqui em Campo Grande que eu sou o único deputado que faz isso, que é o deputado na sua casa. Se a pessoa me ligar na missa e falar, Lucas, vem aqui no meu bairro, vamos tomar um café que eu vou convidar meus vizinhos, pessoal aqui da minha rua, que a gente tem umas reivindicações aqui. Eu vou lá, atendo as reivindicações, envio pro governo, pra prefeitura. Infelizmente, prefeitura aqui em Campo Grande, a gente não consegue atendimento nenhum, né? E olha que o que pipoca, né? Todo momento tem um problema em Campo Grande acontecendo devido a essa péssima gestão que a gente encontra no momento. Só que a nossa função é essa, é ouvir as pessoas e fazer os pedidos, né? Transformar isso em indicação. Pra você ter uma ideia, Tony, nesse ano agora de 2026, eu fui o campeão de indicação na Assembleia. Foram 15 mil indicações.
5: 15?
4: Ou seja, eu atendi 15 mil pessoas que têm algum problema.
5: Sim.
4: Né, na saúde, quanto ao asfalto, infraestrutura, até iluminação, um poste de luz do bairro que não tem. Então a gente sempre está atendendo. E o rádio me facilita isso.
5: Porque o ouvinte
4: me liga pedindo.
5: Nós vamos para um rápido intervalo, que nós estamos em rede, mas o Lucas de Lima, além de deputado estadual, que é locutor na parte da manhã e também à noite, tem algumas pessoas que procuram ele aí também quando ele atua como DJ em muitas festas aqui pelo Mato Grosso. Eu gostaria que ele falasse um pouco sobre isso após o intervalo. Voltamos já.
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1: Meio-dia e 46. 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
3: E junto com esses, com essas festas, às vezes eu tô tocando lá, 1:30 da manhã, 2 da madruga, quando eu desço do palco, vem um monte de gente conversar comigo, adivinha o que que eles falam? Ô Lucas, lá na minha rua tá sem asfalto, cara.
4: Tá faltando uma lâmpada.
3: Tá faltando uma lâmpada, não sei na onde, né? Vamos aproveitar e tirar uma foto aqui, mas não esquece disso não, entendeu?
5: Vamos aproveitar para o Lucas, né? Ele foi vereador, é deputado, está disputando a reeleição, mas ele é muito identificado com a cidade e com as causas populares. Eu, pelo que eu vi, você recebe muita demanda de vereador.
3: Sim.
5: Né? A lâmpada,
3: o interior, né? Não, Campo Grande, eu me considero um vereador.
5: Um vereadorzão, né?
3: Devido a tanta demanda, né?
5: Por isso eu quero te perguntar o seguinte, tá nos seus planos no futuro, um projeto diferente, como por exemplo disputar a prefeitura de Campo Grande?
3: Então, no, na eleição passada era pra gente ter saído candidato.
5: Sério?
3: A gente tava botando o Tony, tá aqui com os pesquisas. A gente tava.
4: Como é que eu não, fiquei com medo de ganhar, porque ele não
5: sabe. É verdade. Esse é o motivo assim, da pergunta.
3: E aí, eu acho que eu não tava no partido certo no momento, na época, né? Que fosse me oportunizar recursos, porque você não faz campanha pra prefeitura.
4: Ninguém faz sozinho.
3: Ninguém faz sozinho. É. Tinha esse projeto do próprio partido de me lançar, a gente estava muito bem nas pesquisas, às vezes em terceiro, quarto ali, né? Sem fazer campanha, sem falar nada, né? Mas aí a gente faz parte de um grupo político também, né? Eu sou do grupo do Riedel, do Reinaldo, e no momento eles tinham um candidato, que era o Beto Pereira.
5: Sim.
3: Né? Até a Rose me convidou para ser vice dela, gosto muito da Rose, né? Talvez até seria uma, né?
4: Uma junção boa
3: ali, porque nós somos dois candidatos do povo, populares, caminha, anda muito por Campo Grande, mas eu resolvi me preservar naquele momento.
5: Sim.
3: E até a questão de estar preparado também, né? Porque não dá para você sair candidato sem estar preparado, né? Sem estudar a cidade, sem conhecer tudo quanto é coisa da cidade. Não havia um tempo hábil para isso. Eu falei, eu não vou para fazer um debate e passar vergonha, né? Você tem que ir preparado,
2: importante.
3: Você tem que reconhecer que você precisa melhorar. Então, eu tô melhorando, né? Tô tentando conhecer mais a cidade, conhecer mais as pessoas. Onde eu vou em Campo Grande, as pessoas chegam em mim e me chamam para esse compromisso. Pô, Lucas, está na hora de ser candidato a prefeito. Isso é nos bairros, nas periferias, as pessoas querem muito uma renovação na política em Campo Grande para prefeito, já que há muito tempo a gente vem escolhendo prefeitos errados, né? Começou na época de Bernal, acho que o último foi o Nelsinho, né? Que ainda fez bastante coisa por Campo Grande, depois desandou o negócio de um jeito que a gente só erra em relação aos prefeitos, né? Passa pelo meu crivo isso daí, claro, mas a gente não é candidato de si só, isso tem que ser uma construção com o partido. Agora eu tô no PL, que é um partido forte, um partido que, se lançar um candidato que é popular, um candidato que ouve as pessoas aqui em Campo Grande, com certeza tem uma grande possibilidade de eleger o prefeito, né?
5: Muito bem.
3: Então é construção, né? É caminhar junto, é construir e saber representar sempre as pessoas. Eu acho que é isso.
4: Verdade. Foca agora, reeleição.
3: Agora é reeleição para deputado estadual.
4: Eleição domingo, né?
3: A eleição é domingo. Tony, uma coisa que eu tô vendo muito, é muita gente indecisa.
4: Muito,
3: principalmente em relação ao deputado estadual e o federal.
4: É muito, o federal até que tem,
3: tem
4: as pessoas, mas agora estadual e também a segunda vaga para o Senado.
3: Também, né?
4: Faltou uma campanha melhor para divulgar a questão que o eleitor pode votar duas vezes. Entendi. Não é no mesmo candidato. É candidatura diferente. Pode votar duas vezes para
3: explicar,
4: o Senado.
3: Né, como é que funciona isso para a população, né? Eu faço reuniões todo dia e as pessoas não sabem realmente. Falam, nossa, eu posso votar em dois? E se eu cancelar o voto de um e votar no outro? Vale? Tem tudo isso, tá? As pessoas não sabem ainda como funciona a eleição para o Senado.
5: Inclusive, Lucas, o nosso plantão a partir das 6 da manhã no domingo, a gente vai estar esclarecendo essas dúvidas o dia inteiro.
3: É importante.
5: Ouvindo o que as pessoas vão estar falando pelo telefone, tirando duros
3: horários.
5: Aqui
3: votação,
5: advogado, também, juiz eleitoral,
3: né? 4 da tarde, as pessoas têm o costume de votar às vezes até às 5.
4: É das 7 às 4, né?
3: Agora das 7 às 4. E chamaram a população pro voto, Tony, né? É isso que eu tô te falando, assim, eu me preocupo muito com o número de pessoas que estão dizendo que não vão votar.
4: Sim.
3: Entendeu?
4: Nós temos que acreditar. acreditar.
3: É grande, a gente tem que acreditar no país. Eu sempre eu comparo a seleção brasileira, o futebol, com a política. A seleção brasileira, ninguém acreditava na Copa do Mundo, né? Mas o Brasil parou. Todo mundo, mesmo acreditando, foi pra frente da televisão, torceu, vibrou, entra Neymar, sai Neymar. É, no dia que a seleção perdeu, todo mundo chorou. E é futebol, futebol não muda a vida de ninguém. Agora, quando é política, as pessoas ficam frias. As pessoas não torcem pelo país, não torcem pelo Estado, não se motiva, né, a pesquisar o candidato, a analisar o candidato. São seis. Não custa nada você pegar a listinha, só jogar no Google, né, Tony? Hoje a gente tem essa ferramenta, na nossa época que não tinha, né? Mas hoje tem o Google, ele vai te falar, no mínimo, se a pessoa é ficha limpa, se não responde processo, não é bandido, né? Que tem gente que a lei permite que saia candidato assim, né? E a gente acaba, por não pesquisar, elegendo pessoas erradas, né? Então, vamos votar com consciência. Eu estou falando isso direto. É a minha função como comunicador, como radialista e como político, de alertar as pessoas a respeito do voto, votar com consciência.
4: Muito bem. O Lucas de Lima, ele começa a trabalhar aqui, se Deus quiser. Vou falar com o Maninho lá para liberar ele no mês de novembro. Agora, suas considerações, é porque o locutor fala e fala bem, né? Suas considerações. E pode pedir o seu voto, o seu número, fica à vontade.
3: É agradecer a toda a população do estado do Mato Grosso do Sul por me receber tão bem. Onde eu vou, sou muito bem recebido, sou abraçado pelas pessoas, muitas pessoas. Lucas, eu acredito em você, no seu trabalho, eu voto em você. Eu tenho muitas histórias com as pessoas também, de ajuda, de estar junto no momento que a pessoa precisa. Isso é muito gratificante, Tony, receber legal de volta essas pessoas abraçando a nossa campanha. E muita gente fala assim: não precisa votar no Lucas de Lima, não, que ele já ganhou. Ninguém ganha antecipado, né? Vota no fulano. Não, vota no Lucas de Lima, você que me acompanha, você que acredita em mim, porque não tem nada a ganho. A gente vai ganhar dia 4, a partir das 16 horas, começa a apurar. Vai ser rápido esse ano, né, Tony? Quanto tempo? 17 horas, já sabem?
4: Não, eu acredito que aqui vai depender se não chover muito. Temos alguns lugares aqui no estado de difícil acesso, mas eu acredito que até as 19 horas no máximo.
5: Mas é porque tem uns que são mais rápidos. Governador, por exemplo, deputados tem aquela
3: demora forma, um pouquinho, né? Mas já dá pra saber mais ou menos, né? Quem foi e quem não foi. Então, é isso, pedir à população o voto. Quero continuar trabalhando pelo Mato Grosso do Sul, quero continuar representando você, quero continuar sendo o seu deputado. Meu número é 22022, facinho, né? 22022, Lucas Lima, do Amor Sem Fim, para deputado estadual.
4: Ô, Mirti Ramos, mas você tinha uma pergunta ainda, porque eu vi que você tá meio incomodado. O que você queria perguntar pro Lucas aí? Que tem um tempinho ainda.
6: Tem um tempinho, então vou perguntar, né? Lucas, eu quero que você diga pro eleitor qual é a cobrança que ele pode fazer para você, que você acha justa.
3: Todas, né?
6: Para reforçar ainda mais o teu mandato.
3: Todas. Grandes projetos que eu fiz como deputado, por exemplo, da fibromialgia, que dá direito às pessoas ser comparadas com pessoas com deficiência. Foi pessoas que vieram através do meu gabinete, me mandaram mensagem no WhatsApp, se reuniram comigo, né? Do autismo também, do laudo, que a gente hoje não precisa mais ter que fazer esse laudo todos os anos para comprovar que o filho é autista, ou PCD, ou síndrome de Down. Foram pessoas que me procuraram também. Então eu estou disponível à população. A minha rede social, eu que respondo, não é assessoria. É o meu WhatsApp que eu dou aqui agora para você. É o mesmo da minha filha, da minha esposa, do meu neto, que é o 992196327. Se você não conseguiu, 992196327, se você não conseguiu pegar, tá lá no meu link do Instagram, no WhatsApp. Eu que respondo. Às vezes a pessoa fala, não, é da assessoria. Eu mando minha voz, não, oi, tudo bem? Fala, não acredito que eu deputado. E eu falo sim, eu falo não. Né? Porque não dá para você enrolar a população. Olha, isso aqui nós não vamos conseguir. Não, isso aqui nós vamos batalhar juntos e vamos conseguir. Né? E eu falo assim, quer puxar minha orelha, puxa. Se eu botar alguma coisa que não for pertinente à população. Né? Então, acho que isso é importante. Um voto meu que foi importantíssimo, que eu deixo, que foi um dos votos mais importantes que eu dei como deputado estadual, foi em relação aos professores. E foi o meu WhatsApp que fez eu mudar, que eu ia votar a favor do governo. Mas eu recebi tanta mensagem de professoras, de mães de professoras, que iam reduzir o salário do professor contratado em 30%. Eu fui dos 4 deputados que votaram, 5 que votaram contra, que votou a favor dos professores, eu fui um deles, né, que eu votei porque as pessoas me procuraram, falaram assim, você tem que representar o povo. É o povo que votou em você, é o povo que te elege, e é você que tem que representar povo. Eu votei, porque recebi essa demanda. Então, você falar com o deputado, você puxar a orelha, você ter esse canal de voz, é importantíssimo, né? Quando você me perguntou qual é a prioridade, são todas, né? Às vezes, para você, é a saúde, às vezes, para outra pessoa, não, é o meio ambiente, sim, é os cachorros, que é o pet, a causa animal. Então, é estar à disposição das pessoas.
4: Obrigado, Lucas Lima.
3: Eu que agradeço, não tem mais uma hora.
4: Vai ter, a partir de novembro, né? Vamos dar um mês de descanso aí para você.
3: Olha, eu tô aqui com uns 20 minutos, você já me chamou para vir trabalhar aqui 10 vezes.
4: Entendeu? Como é que é você? Eu acho que eu já tenho salário para receber.
3: Tá ficando, sabe? Vínculo empregatício. Entendeu?
4: Obrigado, Lucas. Até mais. Boa sorte. E Brasil criou quase 166 mil novos empregos.
7: Números do CAGED, o Cadastro Geral de Empregados e Desempregados do Ministério do Trabalho, revelam que o Brasil criou 165.827 empregos com carteira assinada em agosto. Esse número é o resultado final da conta que considera o número de contratações e o número de demissões registradas no mês. Ao todo, foram registradas no oitavo mês de 2026 cerca de 2.290.000 contratações e pouco mais de 2.120.000 demissões. Comparando com dados da série histórica, a criação de empregos subiu 7,2% em relação a agosto do ano passado, mas é o segundo resultado mais baixo para um mês de agosto desde 2020. No oitavo mês deste ano, os cinco setores da economia contrataram mais do que demitiram.
4: Muito bem, 12h58. Graças a Deus, o Brasil vem gerando aí muitos empregos e aí nós podemos aí ter um pão de cada dia. Vamos falar agora sobre a bandeira verde na energia elétrica.
8: A conta de luz volta à bandeira verde em outubro sem cobrança adicional. A mudança foi anunciada pela Agência Nacional de Energia Elétrica, a ANEEL. A bandeira verde encerra um ciclo de 5 meses de bandeira amarela que cobrava R$1,88 a mais para cada 100 kWh consumidos. Segundo a ANEEL, o aumento das chuvas, principalmente nas regiões sul e sudoeste, ajudou a recuperar os níveis dos reservatórios das hidrelétricas e reduziu a necessidade de acionamento das usinas termoelétricas, que tem custo maior de geração. Só que agora a gente precisa se preocupar também com o consumo maior nos dias quentes.
4: Pois é, né? Que aumenta o consumo, né? Isso. Não tem como dormir, ficar em casa sem ligar o ar condicionado. Nós vamos ficando por aqui agradecendo a sua atenção, agradecendo todos os ouvintes da Top FM, agradecer todos os partidos, todos os candidatos que passaram aqui pela bancada da Rede Top FM, 132 candidatos entrevistados, demos aqui a nossa parcela de contribuição, demos aqui o melhor para que você, eleitor, você ouvinte, possa decidir o seu voto. Várias propostas foram apresentadas aqui por diversos candidatos, de todos os partidos, de todos os setores. Então você analise para assim decidir em quem você acha que deve representá-lo, tanto na Assembleia Legislativa, na Câmara Federal, no Senado, como governador e presidente da República. 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
4: Até amanhã, se Deus quiser.
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4: 1 e 4.
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1: 1 e 6.
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nessa quinta-feira. Conta aqui pra mim, tô curiosa. Dia 1º de outubro de 2026, começou o mês novo. Nossa, tem cheirinhos de novidades chegando, coisas novas, oportunidades incríveis, e eu desejo que esse seja muito abençoado por Deus pra você aí, onde você estiver na sintonia da Top. Combinado assim? Rápido intervalo e a gente volta.

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0: 1:25.
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10: 1:46.

Shakira. Flavinha, tô feliz, tô na top, atendido o seu pedido. Se tiver, claro, tem, que eu tenho certeza que tem parte de convites pra você conferir Renan Raí. A gente tem

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0: 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Agora 2:10.
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0: Seja muito bem-vindo ao Palco da Top. Esse que é todinho pra você conferir até as 4 da tarde. Falando em conferir, hoje, já quinta-feira, 1º de outubro de 2026, mês começando. Como é que tá sua agenda aí? Tá cheia, repleta das coisas que você pretende e quer concretizar, realizar nesse mês que tá começando? Já apresenta pra Deus? Pedi pra ele abençoar pra você? O que for pra tá aí nas suas mãos, tá tudo certo. O que não for, com certeza, ele vai tirar pra bem longe. Talvez você não entenda no momento, mas ele bem sabe o que é melhor pra você. Vai por mim! Quinta-feira, dia 1º, Dia Nacional do Idoso. Você tem um vovô? Tem uma vovó em casa? Trata com muito carinho, de verdade, fico feliz por isso. Também é dia do representante comercial, dia mundial, sabe do que, gente? Do vegetarianismo. Dia mundial da urticária. Ah, internacional do café! Falando em café, daqui a pouquinho tem café top com a Elaine Pires. Aquele momento motivacional pra gente acalmar o coraçãozinho. Também é início do outubro rosa, gente. Muito sério, de hoje até dia 31, dia do combater aí, de se informar sobre o câncer de mama. Dia do vendedor internacional das pessoas idosas, gente. Dia internacional da música. Amei! Dia de Santa Terezinha. Por isso que a Necita tava mandando mensagem, né, Necita? Beijo pra você, maravilhosa, por esse carinho. Eu te agradeço. Flávia Becker, nesse dia, como é que fica o tempo? Outubro começou com mudança no tempo em Mato Grosso do Sul. Avanço de uma frente fria deve aumentar a instabilidade e provocar chuvas em grande parte do estado. Além de reduzir as temperaturas após os últimos dias de calor extremo. A chegada do sistema também deve marcar um fim da onda de calor com aumento de nebulosidade e possibilidade de ocorrência de chamadas mínimas invertidas, quando a menor temperatura do dia registrada no fim da tarde ou durante a noite. 1º de outubro, as chuvas devem começar a diminuir em algumas regiões, enquanto que outras ainda podem registrar chuvas e tempestades. A possibilidade de raios, rajadas de vento e queda pontual de granizo, além de acumulados superior a 40 milímetros em 24 horas, ok? Os ventos devem atuar predominantemente no quadrante sul, com velocidades de 40 a 50 quilômetros por hora. Podem ser superados a 60. As temperaturas ficam entre 18 e 37 no estado. Campo Grande varia de 20 a 31 graus.
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5,50. Tá mandando convite pra você e prestigiar esses meninos dia 9 de outubro lá na Colônia Paraguai a partir das 8 da noite. Falando em conferir, tá na hora dos melhores anunciantes. Vai aquele recado pra você. Na sequência, muito mais sucesso, inclusive o seu, no palco da Top. Capricha no pedido.

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2: 2:26.

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6: 2:38.
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0: 2h39, a gente vai pro intervalo. Voltando, ó, você participando no 679-9218-8550. Ô, Belinha, um abração pra você. Aceito esse cafezinho. Domingo, vou lá, vou botar bonitinha. Aí a gente toma um café junto, pode ser? Vou anotar esse endereço. Maravilhosa. Beijo nesse coração. Chega intervalo que é rapidinho, tá de volta.
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0: como diria Dona Olivia, o nosso cafezinho top de toda quinta-feira é com ela, Elaine Pires, linda, maravilhosa, que já tá nos nossos estúdios por aqui para falar hoje sobre colher. Ai, meu Deus! Elaine, boa tarde, amiga.
1: Boa tarde, Flavinha, boa tarde, ouvintes da Top FM, como é que vocês estão, meus amores?
0: Quinta-feira, início de mês, eita, será que deu tempo de você colher tudo que você pretendia no mês passado? Conseguiu? Não? Porque hoje o assunto desse momento todo especial com a Elaine Pires é justamente isso. É sobre colher, né, Elaine?
1: É, e colher é um assunto tão delicado, né, Flavinha? A gente estava comentando sobre isso agora e a gente vê que todo mundo quer ter uma boa colheita, mas será que as pessoas querem uma boa colheita, mas estão semeando bem? Né? Porque muitas vezes o que a gente vê são pessoas que querem colher amor, mas planta o quê? Planta às vezes indiferença, planta discórdia. As pessoas às vezes querem colher paz, mas só que planta turbulência na vida das pessoas. E isso é muito comum a gente ver hoje, né? Pessoas que querem colher crescimento, mas procrastinam o tempo inteiro. Então fica bem complicado. Então, analisar as sementes que a gente está plantando, o que que a gente está fazendo. Nós falamos esses dias sobre semear.
0: Sim, quinta-feira passada, né? Sobre semear, né?
1: Semear, uhum. Sobre esperar. E às vezes a pessoa quer colher também muito rápido. E às vezes a semente nem deu tempo de enraizar. E a pessoa já quer, já tá arrancando. E aí as coisas não evoluem na vida por conta disso, entendeu? E é bem delicado a gente falar sobre a colheita, porque a palavra de Deus fala que tudo aquilo que o homem plantar, e isso com certeza é, a pessoa vai colher, né? E existe algo muito interessante sobre a colheita, Flavinha, porque você precisa semear direito, né? Você precisa semear bem para que exista uma colheita com propósito, né? E existe algo muito interessante na neurociência, porque os nossos hábitos, as nossas sementes, tudo aquilo que nós fazemos, né, vai criando caminho no nosso cérebro. Então, se você quer colher, quer ter uma boa colheita, semeie todos os dias coisas boas, coisas bonitas, porque isso vai virando costume, vai virando rotina na sua vida, e aí a sua colheita vai ser boa. Assim como os maus hábitos, também é a mesma coisa. Tem pessoas que semeiam coisas ruins todos os dias na vida das outras pessoas e na própria vida, e aí quando chega a hora de colher, quer colher maravilhas. Como que você planta limão e quer colher laranja?
0: Tem como.
1: Não tem como, né, Flavinha? Então, assim, o que que a gente pensa a respeito disso, né? É que existe uma parte da colheita que muita gente esquece, né? Que precisa do tempo para que haja a colheita, né? Precisa de colocar a semente certa na terra, ter o tempo de espera, né, para poder colher coisas boas. Será que o que você está semeando hoje, você está pronto para colher amanhã o que você está semeando hoje? Porque tem pessoas que não estão preparado para colher amanhã, por conta de maus hábitos, de coisas ruins que fazem todos os dias na vida, e aí quando chega a hora de colher, não quer colher o que plantou. E aí ainda culpa Deus, né?
0: Ainda culpa, eu ia falar isso agora. Às vezes você planta, a minha mãe sempre falava, a gente escuta também falar, né? Ah, tá plantando vento, cuidado, viu? Que dependendo de como você tá nutrindo, você não vai colher uma brisinha, você vai colher uma tempestade.
1: Exatamente.
0: Entendeu?
1: Porque
0: não é
1: o tempo faz isso. Dependendo do que você plantar, com o tempo é isso mesmo. Às vezes você semeia uma fofoquinha,
0: nutre, tem um que nutre aqui, outro que nutre lá.
1: Vai nutrindo, aquilo vai enraizando, aquilo vai crescendo, vai expandindo, e quando chegar a hora de você colher, você vai colher centenas de frutos daquela fofoca que você fez, daquela palavra ruim que você semeou na vida de outra pessoa.
0: Da maldade, da palavra ruim, da mentira, do egoísmo, o que você plantar, você pode ter certeza que é isso que você vai colher. E não tem como escapar, viu? Tem plantações, tem sementes que demoram para dar o brotinho. Tem plantações que você não vai colher em meses, você colhe em ano. E tem coisas que você vai colher que muitas das vezes você já nem se lembra, mas olha, você plantou.
1: É, exatamente.
0: Às vezes lá na frente você fica, nossa, mas por que que isso tá acontecendo? Mas meu Deus, pois é. Porque um dia, em determinado momento da sua vida, você plantou aquilo ali. E você pode ter certeza, vai colher.
1: Então, ó, escolha bem as suas sementes, porque a colheita de amanhã começa com a semente que você planta hoje. Então você pode ter certeza que o que você semear, independente do tempo que vá demorar, você vai colher. E às vezes você vai colher 10 por 1, 100 por 1, 1000 por 1. Então semeie hoje amor, semeie hoje paz, semeie hoje palavras de afeto, palavras de compreensão. Se você não tiver isso, fica quietinho então. Tá? Porque só o ato de você ficar quieto, às vezes a colheita ainda vai ser melhor. Porque pelo menos você vai ter paz, né? É muito melhor do que você ficar semeando coisas negativas na vida das pessoas. Semeie sempre sorriso, afeto, um abraço, uma mensagem de conforto,
0: compreensão, gratidão. E por aí vai, né?
1: Exatamente. Mãe? É isso que eu queria deixar para vocês, ouvintes. A colheita depende da sua semeadura. Então, semeie a partir de hoje. Crie novos hábitos comportamentais, de fala. Se você é uma pessoa que gosta de falar palavrão, fica só hoje sem falar, aí no outro dia você tenta de novo, no outro dia de novo, vai se policiando, vai vigiando, vai melhorando o seu comportamento, que isso vai criando caminhos dentro do seu cérebro que vai se tornando hábito. Então, vamos nos policiar. A Bíblia fala que nós temos que vigiar e orar, é conversar com Deus e cuidar de todas as atitudes que nós tomamos. Isso é imprescindível para que a gente tenha uma boa colheita futura.
0: Muito bem, então a partir de agora, já que o mês está começando, o mês do vinho, você vai separar
1: aproveita.
0: Sua semente para semear o mês inteiro. Analisa bem o que que você quer semear, o que que você quer plantar. E além de plantar, como que você vai cuidar, nutrir para chegar a uma boa colheita, né?
1: E é tão gostoso a gente ficar perto de pessoas agradáveis, né? Pessoas que fazem a gente sorrir. Ó, da hora que eu cheguei aqui dentro do estúdio, até a hora que começou a gravação, a gente quase morre de tanto rir aqui dentro desse estúdio.
0: Você fez uma boa semeadora.
1: Falei, gente, que ambiente gostoso. É muito divertido. São pessoas assim que a gente quer ter perto da gente. Você quer uma pessoa que tá o tempo inteiro reclamando, blasfemando, falando mal,
0: murmurando, criticando,
1: ai, se vitimizando. Não tem condições. Então, vamos ser felizes, vamos falar bobeira às vezes para as pessoas rirem, ser divertido, ser simpático, ser agradável, semear palavras de amor, de afeto, de carinho, de gratidão, colocar as pessoas para cima, colocar as pessoas para frente. Isso é imprescindível para que as pessoas queiram você por perto. Isso é hábito que vai começando com alguns movimentos na sua vida, algumas atitudes que vai florescendo e vai crescendo. E quando você pensar que não, você está colhendo tantas pessoas maravilhosas na sua vida. Hoje eu sou repleto de pessoas maravilhosas. Quando alguém se comporta de um jeito esquisito, eu acho até estranho, porque eu falo, de onde que surgiu isso dentro dessa pessoa?
0: Em que momento, que semente é essa, gente?
1: Né?
0: Que eu selecionei tanto, não me lembro
1: dessa.
0: Você tá estranho, né? Elaine Pires, por aqui toda quinta-feira, ao vivaço com a gente, trazendo essa palavra. A gente aprendeu, da outra vez a gente plantou, a gente
1: semeou,
0: agora a gente colheu. E na próxima quinta-feira, pra você que tá aí, já fique atento, que Elaine Pires com esse cafezinho top, sempre com esse momento motivacional, com essa palavra de sabedoria. Por aqui a gente tem tempo, a gente precisa parar. Mas nas redes sociais, né, Elaine?
1: Que é Elaine
0: Pires, @ElainePires.
1: Oficial CG. @ElainePires, oficial CG. Instagram, TikTok, Facebook, YouTube, é tudo a mesma coisa, gente. @ElainePires, oficial CG, já segue lá, que sempre tem palavras de bênção para a vida de vocês.
0: Para você colher cada vez mais palavras que guardam no seu coração aí, para fazer total diferença no seu dia. Amiga, obrigada, viu, por mais essa quinta-feira.
1: Eu amo estar aqui perto de você.
0: Já vou estar aguardando na próxima quinta-feira e durante a semana, na grade da nossa programação, tem momento motivacional com Elaine Pires. Não perde, não, tá bom? Obrigada. Que Deus continue te abençoando, que você continue fazendo uma boa semeadura e que você colha de verdade tudo aquilo que você almejar no seu coração.
1: Amém. Beijo pra todos vocês, ouvintes da Top.
0: Muito bem, Elaine Pires, no momento, mas você nasce nesse cafezinho top no palco.
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1: 3:40.
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1: 3:48. 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

0: Antônio Emo, muito boa tarde.
1: Alô, amigos da Top FM, alô, Flávia Becker, aqui Tony Eno, falando ao vivo, trazendo informações importantes. Está postado no site O Jacaré que um assessor do deputado estadual Lídio Lopes foi preso ontem à noite com 127 mil reais em dinheiro vivo e com um punhado, mas um pacotão de santinho do deputado Lídio Lopes, que é candidato à reeleição pelo partido Avante. Vale lembrar que este assessor do deputado tentou subornar os policiais. Lídio Lopes, que é esposo da prefeita de Campo Grande, que em 2024 também teve assessores comprando votos pelo sistema Pix. Essa situação acabou chegando até o Tribunal Regional Eleitoral e os juízes, sabe o que disseram? Que não tinha assinatura da prefeita Adriane Lopes, portanto ela não poderia ser cassada, não poderia ser condenada. Pelo jeito vai acontecer o mesmo agora com o deputado Lídio Lopes. Como não tem assinatura do deputado, provavelmente o Tribunal Regional Eleitoral do Mato Grosso do Sul não deve condená-lo. Ou seja, a compra de voto está escancarada no Mato Grosso. Comprar voto pode, não pode ser pego, né? Mas com toda essa situação, o Tribunal Regional Eleitoral entendeu que se não tiver assinatura e não tiver o pedido explícito, a pessoa que tem o cargo não pode perder o mandato. Portanto, salve-se quem puder. E olha, quem se deu mal mesmo foi o assessor. Naquele episódio de 2024, ninguém foi condenado, inclusive quem comprou e quem vendeu o voto. É o que temos, grande abraço. Essas notícias estão no site ojacaré.com.br. Até mais, Flávia Becker.
0: Até mais, Tony Eno. Mais gente.

é a política. Vai vendo, vai te preparando. Eu nem vou fazer muito comentário, que daqui a pouco tá chegando o Robson Ramos. Vou deixar por conta tua, tá, Robson? Vou colocar aí nas suas mãos, essa no seu colo. E agora, meu amigo, o que que acontece daqui pra frente? Isso porque a gente comentou ontem, né? Atenção pra você que vai fazer jus ao seu voto, domingão de eleição, vá com consciência, né? Pra gente ter dias melhores a partir do domingo, mas aí quando vem essas notícias que antecedem o domingo de eleição, como é que a gente fica? Só no aguardo, como é que a gente fica? Só no aguardo, eita nós! Falando em aguardar, é o seguinte, 679-9218-8550, você que participou juntinho com a Flavinha, muito obrigada pelo carinho, pela sintonia, tô indo nessa, amanhã 1 da tarde a gente se encontra novamente, a galera do balaio tá chegando e hoje eu vou ficar mais atenta do que nunca, vai por mim! As notinhas do palco.

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7: 4 e 5.

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1: Muito bem-vindo, tia Jadice, Top Sertanejo. Muito boa tarde para você. Ótima quinta-feira, primeiro dia do mês de outubro, mês 10, hein? É, de 1900, né? 2026, dia 1º de outubro de 2026. Muito boa tarde para você do sítio Chagras Fazenda, onde tem um alcance da Top FM. Seja bem-vindo, bem-vinda também. Você aí dos municípios vizinhos, Bandeirantes, São Gabriel do Oeste, claro, nossa belíssima região de Camapuã. Também muito obrigado pelo carinho, obrigado pela audiência. Obrigado também você do comércio, você que está passando no seu veículo, no seu carro, você que está no seu carro também sintonizado aqui com a gente. Tenha uma ótima tarde de quinta-feira, como eu disse, né, dia 1º de outubro. E para quem está sintonizando agora, que não conhece, é o amigo Elisiário que está por aqui nos comandos técnico aqui. E claro, você daí nos ajudando também, pode nos ajudar através do telefone 96 11 40 48. Esse é o número do sucesso. Manda seu áudio, sua mensagem, fica à vontade, sinta-se à vontade, nos ajuda a fazer a programação, tá bom? Pedindo a graça do Pai nessa quinta-feira, que nos abençoe nesta tarde maravilhosa, com muita paz, saúde, harmonia, alegria, tudo de bom que pedimos hoje e sempre, né? A mim, a minha família, você, a sua família também, claro, nossos municípios de Camapuã, da nossa belíssima Camapuã e toda a região, e claro, quem nos ouve também através da internet, e claro, onde tem um alcance também da Top FM, se tiver algum outro município também, sinta-se abraçado e sinta-se abençoado também pelo nosso Criador do céu e da terra, tá bom? E aí sim, possamos já dar o pontapé inicial, né? Nessa quinta-feira, com o modão, mais ou menos assim, pra começar. Começamos bem? Então vambora, deixa cair.

0: feio.
1: Então tá aí, Teodoro Sampaio, Vírus da Paixão, também Ronaldo Viola, o João Carvalho cantou bonito, agora a vez deles, Chico Rei Paraná, Um Degrau na Escada, agora são 16:12, boa tarde.

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1: 4:25.
2: É, toda mão da feliz, tá na top. Vem comigo e faça o seu pedido musical.
3: Bom dia, Eliezer. Ô, Eliezer, toca pra mim aí, Menina da Aldeia, mas eu não lembro quem canta essa música. O Eliezer, você toca ela pra mim, faz um favor? Aí eu peço pra toda minha família Burtizal, meu esposo Ervo também, pro pai da Chave na Visolina, pra Geninho lá tá no Industrial, pra minha amiga Maria na Vista Alegre, pra minha amiga Leonice na Fazenda Curuçu. Se você gostar da música, né, Eliezer? Desejo a todos uma boa tarde, que Deus abençoe a nossa tarde. Deus abençoe nosso começo de mês, começando
2: tudo. Isso.
3: Deus abençoe também. Boa tarde.
2: Nosso começo de mês, hoje dia 1º de outubro, né? Tá, dá certo. Obrigado. Lawrence Lorival canta Menina da Aldeia, tá bom? Já rodamos pra você, pra todos que curte essa dupla do Lawrence Lorival, que são as vozes de cristal do Brasil. Daqui a pouquinho. Já.

Então, daí, menina da aldeia, na voz do Lourenço Lorival, como eu disse, né? As vozes de cristal do Brasil, afinadíssimo, né? Cantando aí, menina da aldeia. Meu amigo Elso, antigo Elso, o antigo não, né? O velho amigo Elso, né? Conhecido antigamente, o pessoal já falava Elso do Poli, né? Foi presidente do Poli por muitos anos. Agora já não é mais presidente do Poli, né, Elso? Então, um abraço, mas o título ainda continua Elso do Poli. Vamos lá, com o modão do Tião Guerreiro e Partinho, Rancho dos Ipês, segura, que tá aqui a moda.

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2: 4:42.

Muito bem. 4:43. Pedrinho, aí, meu irmão, tudo certo? Bacana, obrigado, viu? Obrigado por você estar aqui com a gente aqui na programação. Vamos ter que escolher uma do Gini Gênero. Depois nós rodamos uma do André Andrade, Milhar Zé Rico, tá? Você manda, você fala, Liseara, agora nós vamos com essa. Vamos trazer uma do Gino e o Gênero. Vamos ver se nós achamos uma daquelas antigas, né? Bem antiga mesmo. Vamos ver se eu acho uma daqueles sucessos dos anos 80. Aí nós mandamos.

0: Pra quem eu gosto da música.
1: Tá, fala o nome da música pro primo aqui.
0: Barboleta.
1: Como é que é? Eu não entendi direito. Fala aí.
0: Barboleta.
1: Barboleta?
0: Barboleta.
1: Ah, tá. Aqui, Luizinha, Barboleta. Aqui, ó. Segura aí, ó.

0: feliz.
1: Então tá bom, tá feliz, tá na top. Agora faltando 10 minutos para 5 da tarde no sistema meu, no sistema do meu amigo Naldo Moura. Agora são 16:50, faltando 10 minutos para as 17 horas no sistema do Naldo Moura. No nosso é sistema mais caipira, sistema mais sertanejo, né? Sistema mais diferente um pouquinho, mas a hora é a mesma coisa, tá bom? Vamos trazer um chamamé? Vamos trazer um chamamé com o Gregório? Alma chamamezeira? Na sequência vamos trazer o grupo Pandaneiro Pirilampo. Ô Pirilampo.

Daí, modão. Chique demais da conta, é bom, absurdo, né, sou? Moda boa. Mas moda boa não pode parar, tem que continuar. Então vamos com eles. Gilberto e Gilmar, os dois irmãos que canta bonito.

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6: 5 e 5.

0: Aí, modão, não dá pra esperar a indicação dele. Adalberto, Betão, meu parceiro, meu companheiro, boa tarde, obrigado pela indicação, hein? Modão, modão, chique demais da conta. Ah, tá, deixa eu abrir o áudio que achei que o menino tava falando já e não tá ainda.
1: Boa tarde, Ziane. Tô vizinho.
0: O que você quer, meu companheiro? Meu primo?
1: Eu tava com o André Andrade.
0: Ah.
1: Tô subindo aquele alto, muito alto, que eu além.
0: É.
1: Não sei o alento da direita, mas.
0: É isso aí, alto do
1: essa
0: além.
1: Essa música do André Andrade.
0: Aham.
1: Se quiser tocar pra nós. Aqui na Fazenda Descendência.
0: Fazenda Descendência.
1: Eu gostou de vizinho ali, ó.
0: Bacana. Ei, Luizinho. O Naldo Moura já respondeu aqui, falou que o nome da canção é Alto do Além, com André e Andrade. É, o Naldo Moura é ligeiro no gatilho, hein?
2: Olá, boa tarde, Lisiá. Como é que tá o lado lá? Também estou bem aqui do lado de cá. Mas toque o Calito e o Baduí pra nós escutar. Nós bebe de todo jeito, é o nome da canção. Eu pedi essa moda pra fazer um verso pra todo esse povão. E a moda vai pra todo esse povão de Camapu em região. E uma boa tarde a todos e um abraço, do Naldo. E tchau, viado. 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

Tá aí o André e Andrade, Alto do Além, modão, Carlito e Baduí, um das últimas, acho que é o das últimas, né, gravação aí, bebo de todo jeito, bebo da branca, bebo da amarela, né, bebo na raiz de Fedegoso, eu quando era assim, eu bebia, viu, Naldo Moura, na raiz de Fedegoso, bebia na semente do sucupira, né, na na fruta da guaveira, bebia pura também, do jeito que viesse, nós tava firme e forte. Vamos trazer o Sérgio e Ricardo, essa dupla lançou essa moda na época, daí o pessoal foi lá, teve umas 30 regravações, já vamos ouvir com o original, Sérgio e Ricardo, canta bem, hein? Conhece ela com eles, Naldo Moura?

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1: 5:23.

0: uma do Zé Rico aí pra gente curtir e ouvir, claro, com certeza, modão. Como se diz, moda boa, moda chique, moda ajeitada, né? Não dá certo então.
1: E depois dessa, Luiz, se você puder, manda alô do Carro Branco Daniel pra mim. Beleza, meu parceiro?
0: Beleza, meu primão, vamos rodar mais essa, né? Roda mais essa que você tá hoje participando, né? Pela primeira vez aqui com o primo, né? Então nós vamos dar essa canja pra você, já que você tá curtindo e ouvindo. Vamos que vamos, então. Moda boa, moda chique. Tá pedindo as modas boas arrumadas, hein?

Então tá bom, agora são 5h34, tá feliz, tá na top. Vamos trazer aquela moda regional? Uma tarde em Camapuã ou é Campo Grande? Falando isso, daqui a pouco nós vamos tocar aquela música, né? Onde foi o aniversário de Camapuã? Vamos tocar aquela música, daqui a pouco nós falamos dela, vamos deixar ela cantar.

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2: 5:46.
3: Muito bem, 5:46. Estamos por aqui outra vez e claro, com certeza, muita moda boa, né? Muita moda boa vai passar por aqui. Falando nisso, daqui a pouco, no outro bloco musical, nós vamos trazer uma moda de Deli Delinha, né? Não rodamos
4: Deli Delinha. Boa tarde, Luciara.
3: Boa tarde. Sancho,
4: da Fusão da Paineira. Eu queria ouvir Lençóis Gelados com o Rio Negro Solimões. Desejar uma ótima tardezinha a todos. Estou feliz, estou na top.
3: Muito obrigado, tá feliz, tá na top. Vai ouvir o sucesso que você indicou, Rio Negro e Solimões. Tá aí.

Aí Teodoro Sampaio, delícia de amor, que modão, hein? Que modão. E falar em modão, é o seguinte, né? Tem uma moda do César e Paulinho, é, o toque dessa do Teodoro Sampaio começa igualzinho essa daqui, ó, do César e Paulinho, ó, Noite Maravilhosa, ó.

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16: 6:05.

Então da mão da Feliz Tana Top, daí o Wilsinho Sanfoneiro, um dos maiores acordeonistas do Brasil, cantando para nós. Naldo Moura, é o seguinte, cantando a moda Mineirinha Linda, é o nome da canção. Já viu falar no Wilsinho Sanfoneiro? Esse cara é fera. Daqui a pouquinho, falando nisso, daqui a pouquinho, né? Eu já tinha preparado, daqui a pouco nós vamos rodar, ele vai falar comigo, José de Souza Camargo, mas daqui a pouco José de Souza Camargo, vou trazer o Wilsinho, ele vai voltar aos palcos, ele quer tocar para uma dupla que vai cantar, uma dupla famosa, né? O Criolho Aladim, ele vai tocar. Ele toca, tem uma moda que ele toca muito bem também com o Criolho Aladim, aquela que fala, tava dormindo e sonhando, ele que toca. Depois eu vou trazer.

0: Uma regravação que fez muito sucesso com o Nicanor e Palmeri quando você era menino. Quando você morava lá na região do Cachoeirinho, você gostou dessa música do Nicanor e Palmeri, Amor em Segredo, foi um dos grandes sucessos. Essa dupla gravou, só fez sucesso com essa única moda, né? E aí depois o Criolo e o Aladim regravou o Ilcinho na acordeon. Você vai ver daqui a pouco. Eu falei, eu vou mandar uma moda pro meu amigo Zé Camargo, mas já que você vai falar, mas depois nós não vai deixar de rodar a moda, não, senhor. Nós vamos rodar pra você.
1: Oi, Lisiano. Oi. Olha pra mim aí, Gaúcha Alegre. Só mesmo pra curtir.
0: Quem canta essa moda?
1: Abraço, que Deus proteja.
0: Amém. Quem canta essa moda Gaúcha Alegre? Vamos ter que procurar aqui que eu não tô lembrado.
2: Boa noite, Zé. Tudo bem? É a Cléia aqui da Fazenda Nova Esperança. Zé, gostaria de ouvir a música das Irmãs Freitas, Fazenda Campos Belo. Preciso pra Rafa. E a Rafaela quer ouvir do Michel Teló. Caça uma do Michel Teló e toca aí pra Rafaela. Beleza?
0: Beleza, tranquilo.
2: Boa noite.
0: Boa noite. Vamos rodar assim, tá bom? Vamos rodar uma do moda do Michel Teló, nosso sul-mato-grossense, né? Que mora aqui, tem propriedade aqui, né? Ele é gaúcho, mas né, tem muitos gaúchos, né? Que moram em Camapã, que moram no Mato Grosso do Sul. Então a gente tem o Michel Teló como um sul-mato-grossense também, porque ele representa e fala muito bem do nosso estado, aonde que ele passa, né? Um abraço aí. Claro, com certeza nós vamos rodar já já o Michel Teló, tá bom? Daqui a pouquinho.

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12: 6:23.

0: Muito bem, Top FM, estamos de volta por aqui, né? A única música que eu achei, viu, José S. Gaúcho Alegre, foi esta daqui, tá bom, meu parceiro e companheiro? Célio Bergó, meu primão, daqui a pouco eu já te atendo, tá bom? O primo Célio mandou um áudio.
1: Oi,
0: pra mim,
1: cara,
0: já
1: fala. Boa noite, é o Ender por aqui. E aí, como é que tá, meu parceiro? Tudo certo? Tudo na paz? Zero. Roda um solevando soleni aí, chumbo trocado, manda pra nós aqui na Fazenda Descendência, por gentileza. No mais, muito obrigado, uma boa noite aí, que Deus abençoe meu amigo aí, toda a família. Tá bom, meu parceiro? Depois do solevando soleni aí, Lisiara, é o Ender por aqui novamente. Se você puder tocar aí o Chão Carreiro e Pardim pra nós, o Cavalo Enxuta é o nome da canção. Manda pra nós aqui na Fazenda Descendência. Pra mim aqui, pro Luizinho Galeano, pra andar pra esse povão aqui da região do Corvo Fundo, Sertãozinho.
0: Beleza, então, meu parceiro, Cavalo Enxuto, nós já puxamos aqui, já já nós vamos rodar, tá? Fica tranquilo, já já rodamos, tá? Meu amigo Marcinho aí, tudo certo?
2: Boa noite, meu amigo Lisiário, roda pra nós aí, com Tião Carreiro e Pardim, Pulo do Gato. É pra você, pro Naldo Moura, pra todo que estiver ouvindo aí, beleza? Abraço, boa noite.
0: Olá, beleza, vamos fazer o seguinte, eu vou tocar o Pulo do Gato com João Mulato e Douradinho, que eu vou trazer agora o Tião Carreiro e Pardim, já tá na ponta da agulha, Cavalo Enxuto, mas é a mesma moda, chique demais da conta. O João Mulato cantou muito com o Pardim, substituindo o Tião Carreiro, então a moda é chique, é boa, né? Não tem problema nenhum, não vou dar esse modão pra você.
3: Ô, Lisiário, toca aí a raiz do amor aí com o Tião Carreiro e o Pardinho. E vai pra todos, pô, vamos de Camapão em região. E uma boa noite. Água, toca aí a raiz do amor aí com o Tião Carreiro e o Pardinho.
0: Nossa, então tá. É a raiz do amor eu tenho com o Tião Carreiro e Pardinho Nova Guiar. Tem. Tem com. De Paulo e Paulino, participação de João Mulato e Douradinho. Né? Vamos ajeitando aqui. Vamos ajeitando, mas nós vamos atendendo todo mundo. Vamos trazer o Cavalo Enxuto. Eu tenho um vizinho rico. Essa é boa, hein, Naldo Moura? Hã? Modão. Regravação, né? Com, já com a Jacozinha, a primeira gravação.

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modão sentido, Eduida. E que modão, hein? Que modão. Obrigado, viu, Rosimone? Pelo menos uma moda nós. Você tinha mandado errado, então, no número. Agora você fala aqui com a gente, tá bom? No 96114048. Pode pedir o sucesso. Não vamos ficar ainda devendo pra você, né? Mas amanhã, com a graça do Pai, sexta-feira, nós vamos pagar a dívida pra você. Eu vi aqui, tem Eduardo Costa, tem a do Gino Higiênico, que você falou aqui, né? É, mas você tinha mandado, parece que é errado aí, no outro número, aliás, né? Mas obrigado. Pelo menos um eu falei da saída do bloco. Nós vamos rodar pra você. Eu vi a caixinha aí, som alto, né? Bacana, obrigado. Agradeço demais da conta. Seja bem-vindo aqui à nossa programação, tá? Agradeço demais da conta. Minha amiga Helena, obrigado também. Muito obrigado. Agradeço também, né? Agora o telefone tá ficando dentro do estúdio, né? Agora a gente consegue, na hora que você ligar, vamos conseguir lhe atender através do WhatsApp para você pedir o seu sucesso. Mas nós vamos rodar aí, porta fechada. Deve ser com o Tião Carreiro e o Pardoso, né? O Pardinho. Né? A gente vai encerrar daqui a pouquinho, a gente vai dar tempo de rodar, tá bom? Meu primo Célio Bercó. Pegar aqui, ó, tá. Você pediu uma do Rick Renner, né? Você falou que você está, se realmente, eu vi que você está ouvindo o Primo Elisiário. Um abraço para você, meu primão, né? Que eu gosto demais da conta, não é primo de sangue, mas para mim, né? Tem gente que é mais valioso que todo o Célio para mim. É, moro do lado esquerdo, né? O Célio é o Célio Bercó. Moro do lado esquerdo e não paga aluguel. Que ele já fez por mim, né? Eu nunca fiz isso, nem 10% por você, viu, meu primão? Que Deus te abençoe grandemente. O que ele já fez por mim, eu nunca contribuí com ele nem 10% na vida dele. Mas um dia é de contribuir pra você as bênçãos que já fez na minha vida, tá bom, meu primão? Fez dois socorros pra mim que vale muito, valioso na minha vida, né? Não é de, como diz o outro, da boca pra fora, não. Você sabe que eu já falei isso aqui outra vez e sempre, né? Eu fico emocionado quando você participa aqui comigo, né? Cada um tem o seu valor. Para mim, você é valioso. Pode ter certeza disso, tá bom? Tô falando aqui na rádio, já falei para você pessoalmente. Você sabe que não é mentira minha. Já falei na rádio aqui e já falei para você pessoalmente, tá bom? Um abraço, meu primão. Vamos ver, deixa eu voltar na moda. A moda que você falou pra mim escolher é do Rick Renner, né? Você falou que tem aí, né? Um movimento, tem alguém que tá ouvindo. Então é o seguinte, eu não vou falar o nome da moda, não. Tá? É uma do Rick Renner, é uma moda doída e sentida, tá? Você já passou, já tá quase chegando na idade do primeiro.

0: Eles eram quase 50, né? O coração ainda aguenta ficar apaixonado, então tudo bem, aguenta aí, tá bom? Deixa eu só pegar dois áudios aqui, vou rodar dois companheiros pra mim num pedacinho, mas não vai dar tempo de atender esse, que é o horário aqui, quando der 6 horas já tá, né? 7 horas já encerra, não tem jeito.
1: Aqui é o Luiz, Goleano.
0: Beleza, Luizinho? Fala,
1: companheiro.
0: Pois é, meu primo, não vai dar tempo, tá bom? Obrigado, que Deus abençoe, boa noite, meu amigo Wendel.
2: Ô, Elisiário. Você tá por conta hoje, nós estamos agora, bicho. Acabemos de fazer uma janta aqui, descansando do trampo, fazendo uma janta. Eu, irmão Luizinho Galeano aqui. E eu queria ouvir, rapaz, se tiver na possibilidade aí no seu alcance, se não for incomodar muito, você põe a pra nós aí, rodar aí, pra nós ouvir aqui na Fazenda Descendência. Mandar pra esse povão também aqui do Corvo Fundo, pro Sertãozinho, pessoal da região do Sertãozinho. Do pulador Miltinho Rodrigues, rapaz. Meu mastir é o nome da canção.
0: Moda chique.
2: Você conhece bem, tem certeza?
0: Opa, claro, com certeza. Se der tempo, pelo menos um trechinho que tava, pode ser que dê tempo. Falta 9 minutos, viu? Se não der, nós fica na dívida. Amanhã nós paga, você não me esquece. Miltinho Rodrigues tá louco. Você até da história desse cara, era vendedor de disco, aí fizeram ele fazer dupla. Esse cara é fantástico. É uma das mais belas vozes do Brasil. Já li, já estudei a história dele. Mas, gente, fique todos com Deus, né? Com Deus eu sigo, um forte abraço, que Deus abençoe cada um. Vamos deixar então o Rick Renner pro Célio e pra alguém, né? Modão, aí na sequência, se der tempo, eu acho que não vai dar, viu, Ed? Mas se der, nós roda um trechinho da moda.

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1: E aí, tô chegando. O Bidu chegou. Boa noite.
2: O Bidu chegou.
1: Olha ele aí. Olha o Bidu aí.
2: Chegou.
1: Boa noite, patrão do Sul, estamos chegando com muita música, muita alegria.

0: Ô lindo da Rede Top, boa noite. E aí, como é que tá essa quinta-feira?
1: Sério, bicho, é lindo, hein,
0: Fala, meu

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1: Tô de volta agora sim, Clube do Bidu de volta.
2: Modão.
1: Viu, Modão aí? Olha, nós temos um patrocínio exclusivo de quem, seu Bidu? 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Dá um tempinho, dá tempo, né? 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

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Olha, são 7h29. Recebi uma mensagem aqui agora do meu amigo.

0: final do ano pintando na boca do gol já, hein?
1: Gente, é o seguinte. Hoje vou fazer o sorteio de uma cesta da SS Cesta Básica. Como que funciona o sorteio? Ontem eu sorteei uma pessoa, vou sortear mais uma hoje. No caso, duas. Essas duas pessoas aí vão concorrer aí à cesta da SS Cesta Básica. A melhor cesta de Campo Grande, 99170-2050. Pra você pedir sua cesta amanhã, cedo, né? Aquele precinho.

0: quer ganhar essa cesta? Pensa numa cesta grande. Cesta boa. Cai bem no começo do mês, hein, gente? Você nunca mandou mensagem aqui? Dá um participe aí comigo. Participe aí. Tá com vergonha? Deixa eu ficar de lado. Deixa eu ficar de lado. Eu quero ouvir você falando aqui na top. Vem comigo, vem comigo. Ao som de Kiss Me Queen. Hoje já pode, né, Sandra? Hoje já pode, né? Rede Top FM. Quem tá por aqui já? Quem tá por aqui já? Minha amiga, aliás, meu amigo Cristiano Flores da Silva, já tá aqui ligado na Top FM. Quem chegou aqui também foi quem? Foi quem, Bidu?
1: Boa noite, Bidu.
0: Boa noite.
1: Aqui é o Léo.
0: Ô, Léo. E aí, Léo? Você tá sumido, Léo.
1: Participando do sorteio aí, tá eu, Lourenço.
0: O Lourenço.
1: Aqui. E a gente quer ouvir uma música do Raul Seixas.
0: Raul Seixas, Léo. É.
1: Põe eu no sorteio.
0: Qual a música do Raul Seixas, Léo? Você quer ouvir, meu querido Léo, ouvinte da Rede Top FM. Grande Léo, obrigado aí pelo carinho, pela audiência. Ele mora no bairro Jockey Clube.

0: tenta tocar, não. Qualidade horrível. Tem que ter essa música aqui da grade, Jovem.
1: É.
0: Alô, produção.
1: Eu tentei tocar, mas não deu não, viu? Gente, vamos lá, são 7:38. Participa aí, quero falar com você. Fala sua mensagem. Essa quinta-feira é gostosa, né? Tá chovendo aí? Aqui o tempo tá fechado aqui. Eita, Campo Grande tá desse jeito, hein? Entendi que faz 40 graus, né? Aquele calorzão bacana, estrala na mona. E no outro dia, horas depois, né? Já dá aquele tempo fechado, aquele friozinho. Faz parte do jogo, né, gente? Alô, Bela Vista, como é que tá por aí? Tranquilo? Participa aí, manda mensagem. 992-18-8550. Quem mais pediu?

0: Leonete Federico, coloca meu nome pra concorrer à cesta base de amanhã. Cesta base, gostaria muito de estar ganhando.
1: O sorteio é hoje, tá bom? Já vou fazer o sorteio da cesta, da SS Cesta Básica pra vocês aí, tá? Não mandou mensagem, dá tempo ainda. Sorteio o nome hoje, mais um hoje, e os dois aí vai concorrer à cesta. É só você participar. Essa cesta é grande, viu? Na cesta pequena, não. 992-18-8550. Daqui a pouco eu volto com muito mais música. Dá uma segurada aí. Não muda, não. Você vai mudar, não vai achar nada. Fique comigo, que aqui tem muita música boa até as 21 horas. Daqui a pouco.
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1: 7:40, boa noite.
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0: essa música aí. Éder e Adriana, é do tempo da máquina veterinária em Campo Grande, quando a noite pegava fogo no Palestrinho do Brasil de Coelho. Lembra, no? Quando a noite pegava fogo ali, tocava Éder e Adriana, tocava essa música aí. Todo mundo tomava um e ficava louca a pista. Grande Lô, grande DJ Chiclete, ouvindo o Bidu por lá, trabalhando e ouvindo a top. Boa noite, meus amigos.
1: Alô, clube do Bidu, Cláudio Bidu, meu irmão. Estamos aqui na Arte Som, descarregando o som, estamos indo pro outro lá na Nipo Brasileira.
0: Nipo, no Nipo.
1: Certo.
0: Certo.
1: Boa quinta-feira, tá chovendo, tá chovendo aí. No Sul. Tô feliz, tô na top. Estou no programa do Cláudio.
0: Melhor que tem do Brasil. Melhor do Brasil.
1: Valeu, Dudu. Tamo junto. Tá eu, Luiz, aqui na Arte Som ainda por enquanto.
0: Alô, Luiz.
1: Um abraço.
0: Alô, Luiz. Tchau. Alô, Luiz. Fátima Leão. Pecado de amor. Boa noite.

linda demais. Pecado de amor ao vivo. Daqui a pouco eu volto com mais música. Gente, segura aí, tá?

0: Daqui a pouco, o Clube do Bidu está de volta. 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